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1: 21 horas e 22 minutos.

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1: Juventude FM informa a hora certa.
2: 22:01.
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13: Atenção, trabalhador e trabalhadora que mantém um pequeno negócio. Uma mudança importante no calendário do Simples Nacional começou a valer este ano e pode pegar muita gente de surpresa. As microempresas e empresas de pequeno porte que hoje não estão no Simples Nacional e querem entrar no regime em 2027, precisam fazer a solicitação até o dia 30 de setembro. E aqui está a grande novidade. Antes, essa opção costumava ser feita em janeiro. Para 2027, o pedido passou para setembro de 2026.

0: Portanto, quem deixar para procurar o sistema em janeiro poderá descobrir que perdeu o prazo. Quem já está regularmente no Simples Nacional não precisa fazer uma nova opção para continuar. A exceção é a empresa que já tenha no cadastro um registro de exclusão futura. Plantão Sintese em Ação. 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

0: Essa moda é boa de mudar.
1: Vai dar conta.
0: Ela acaba comigo.
2: Então vamos beber.
0: Dá um pé de frango aí, companheiro.
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1: Duas horas e 24 minutos.

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1: 2 horas e 40 minutos.

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1: 2 horas e 56 minutos.

0: gente, boa noite pra vocês. Sejam bem-vindos ao nosso show. Obrigado por tudo, obrigado pela presença de cada um de vocês. E seja o que Deus quiser, viu, gente?
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1: 3 horas e 10 minutos.

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1: 3 horas e 26 minutos.

0: Tião, obrigado, viu?
1: Amém, obrigado.
0: Paula Fernandes, uma salva de palmas.
2: Obrigada.
0: Obrigado.
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5: 3 horas e 40 minutos.

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1: 3 horas e 54 minutos.

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1: 4 horas e 9 minutos.

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1: 4 horas e 39 minutos.

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1: 4 horas e 55 minutos.

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2: 5 horas e 46 minutos.

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2: Juventude FM informa a hora certa.
3: 5:53.
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São 6:01. Bom dia para você. Programa Raízes do Sertão, na comunicação do seu amigo brasileiro. Vamos juntos até as 8 horas, com intervalo às 7 para a propaganda eleitoral.

6:01, você ouvindo Raízes do Sertão aqui na Juventude FM 104,9, há 17 anos fazendo a diferença. E vamos estar tocando aí a primeira música, esse Chitãozinho Chororó, Palavras.

São 6 horas e 17 minutos, 6 e 17. Bom dia para você que está ouvindo o programa Raízes do Sertão. Quero mandar o meu bom dia para Messias ali do Beco da Rua 2 e Adelmo da Rua Campos, Zé Bandola, Marcelo, motorista de material de construção, de Armando Material de Construção, Carvalho, Silvestre, Madeireira Silvestre, que está conosco também, a Thelma Forrozeira. Bom dia para você. E Edinaldo Artes, Jâniso da Rua 7, seu Jorge, o pintor, pai de Marcelo. Dona Luziene está preparando lá o lombo e o carneiro, carneiro com cuscuz é muito bom. Lá no Mercado Municipal, restaurante da Dona Luziene, toda a sua família aí trabalhando para que você daqui a pouco coma aquele cuscuzinho gostoso agora no café da manhã e também ao meio-dia. Quem está conosco também é o Cacau, no Mercadinho Cristo Rei. Miguelão, na esquina da rua direita com Augusto Franco. Miguelão é o irmão de Edilson. Chapinha, mototaxista Chapinha, Joselito. O Dojival, o Dojivan, o Dojão, trabalha com Laerte ali na adega do Laerte. E lembrando aí também de Toinho do Bar, né? Toinho do Bar é o pai de Laerte e Bitinho. E Dona Tânia, que é a esposa do seu Toinho do Bar. Bom dia para vocês. Quem tá ali próximo ao Toinho do Bar é o João Pedreiro, na Travessa Machado. Muita gente aí sintonizada conosco. Vamos ver aqui quem mais. Jailton Silva, nosso companheiro de trabalho aqui, sua esposa Dilma, ali no bairro Novo Horizonte, ouvindo a nossa programação. Maria dos Perfumes está na Praça da Antártica. E quem está conosco também é o Judival, no bairro Novo Horizonte, ouvindo a nossa programação. São 6 horas e 19 minutos. Quem está conosco também é Laranjeiras, ali no Campo da Vila, com a sua esposa Raimunda, ouvindo a nossa programação. O Vinícius Batista também, cabeleireiro. Quem está ouvindo a nossa programação é o Bicho do Mato. O Bicho do Mato, estava aqui ontem, né? Com Jailton Silva, tomamos aquele cafezinho juntos. Bicho do Mato está sempre sintonizado aí na programação da Juventude FM 104,9. E hoje eu estou meio rouco, né? A voz está grossa. E quem está conosco também, Valmir Ribeiro, é o Val Ribeiro ali, é motorista escolar, motorista topado. Quem está conosco também, o nosso amigo Esaú Monteiro. Um bom dia também para todos que estão aí na lanchonete Os Canários. Quem está conosco também é o Evandro. O Evandro lá no... É no Brejo? Acho que é no Brejo que ele... E mande a sua mensagem pelo zap 799-987-98856. Esse é o meu zap. Eu quero saber de onde você está ouvindo a programação Raízes do Sertão. Agora são 6 horas e 21.

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1: Agora são 6 horas 24 minutos, você comigo é brasileiro, seu amigo brasileiro, na comunicação aqui do programa Raízes do Sertão. 6h24, tá aí, Milionários é Rico, Escravo do Amor, Juventude FM 104,9.

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0: Agora são 6 horas e 35 minutos, 6h35. Voltamos agora com a nossa programação, depois de um break comercial. Juventude FM 104,9, fazendo a diferença, 17 anos. E de segunda a sexta, das 6 às 8 da manhã, você acompanha a nossa programação Raízes do Sertão, na comunicação do seu amigo brasileiro. Vamos juntos aí até as 8 horas, com aquele intervalo às 7 horas para a propaganda eleitoral. E vamos mandar um abraço aí para todos que estão no mercado municipal. O homem do campo que traz para a nossa mesa, né? Traz para a feira e a gente vai lá buscar legume, frutas, verduras e a carne.
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0: E o leite também, né? Leite, café, o pão. O leite pelo menos vem do campo, né?
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0: Hoje é segunda-feira, 21 de setembro de 2026. Pelo que eu fiquei sabendo, hoje é dia do radialista. Hoje é dia da árvore. E também começa hoje a primavera.
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0: São 6 horas e 37 minutos, 6h37. Bom dia para você que começou, ligou o rádio agora. Estamos desde as 6 horas com o programa Raízes do Sertão. Você acabou de ligar agora. Bom dia para você também.
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0: Para você que está no bairro Pacheco, Libório, na Matinha, quem está lá na Matinha, ouvindo a nossa programação.
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0: São 6 horas e

37 minutos, 6h37. Você participa da nossa programação mandando a sua mensagem. É. E estaremos divulgando aí de onde você está ouvindo a nossa programação, tá bom?

São 6:39, 6:39, hoje é 21 de setembro, dia do radialista, e quem participa conosco é o Edivan Júnior. Ele manda aqui uma mensagem: feliz dia do radialista, hoje celebramos quem faz do rádio uma companhia, uma informação e uma ponte entre as pessoas. Muito obrigado aí. E vale lembrar, o radialista tem duas datas comemorativas no Brasil: 21 de setembro e 7 de novembro. Parabéns a todos os profissionais que fazem parte, fazem o rádio acontecer. E parabéns a todos que fazem a equipe do Sangue Verde, né? A equipe Juventude FM 104,9, fazendo a diferença há 17 anos. 6:40, programa Raízes do Sertão, na comunicação do seu amigo brasileiro. Vamos juntos até às 8 horas.

São 6 horas 43 minutos, 6h43. E tem a participação do ouvinte aqui. Vamos lá. É a dona Dolores, lá do bairro da Matinha.

0: de Nelson.
1: Bom dia, meu compadre Jailton Silva, eu tô aqui.
0: Tá. Bom dia, eu me chamo Dolores, moro aqui no bairro Matinha, estou ligadinha no seu programa. Só que eu não tenho seu número, é o número da rádio. E eu sou ouvinte da juventude, de toda a programação, até programa de esporte.
2: Tá aí a participação da dona Dolores. E vamos estar oferecendo essa música, Bruno Marrone, A Dama de Vermelho, para dona Dolores. E ela está sempre ligadinha em todas as programações, até a de esporte. Tá aí, Bruno Marrone.

0: Agora são 6 horas 53 minutos, 6h53. E vamos para um break comercial e seguida a propaganda eleitoral. 6h54.
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3: Juventude FM informa a hora certa.
0: 6 horas e 54 minutos.
2: Continue ligado. Vamos para o apoio cultural. Já já estaremos de volta.

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São 7 horas e 26 minutos, 7h26. Bom dia para você. Programa Raízes do Sertão, de 6 às 8 da manhã, de segunda a sexta, na comunicação do seu amigo brasileiro. Vamos juntos até às 8 horas, tá bom? Já passou a propaganda eleitoral, mas vamos ter um break daqui a pouquinho, vamos ter um break aqui. Vamos ouvir a música de Zezé de Camargo e Luciano e depois o break. Sete horas e 27 minutos. No dia que eu saí de casa, Zezé de Camargo e Luciano.

0: 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Já já estaremos de volta.
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8: Atenção, trabalhador e trabalhadora que mantém um pequeno negócio. 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As microempresas e empresas de pequeno porte que hoje não estão no Simples Nacional e querem entrar no regime em 2027, precisam fazer a solicitação até o dia 30 de setembro. E aqui está a grande novidade. Antes, essa opção costumava ser feita em janeiro. Para 2027, o pedido passou para setembro de 2026. Portanto, quem deixar para procurar o sistema em janeiro poderá descobrir que perdeu o prazo. Quem

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7h34, 7h34. Bom dia para você. Você ouvindo aí o programa Raízes do Sertão pela sua Juventude FM 104,9. A rádio que há 17 anos faz a diferença, tá bom? E vamos estar mandando um bom dia aí para todos que estão na sintonia. Quem está conosco é o Judival, ali no bairro Novo Horizonte. Ele está conosco, ouvindo a nossa programação. Laranjeiras, ali no Campo da Vila, com sua esposa Raimunda. Quem está conosco também é Venilson Cabeleiro, Bicho do Mato. Valmir Ribeiro, o motorista do ônibus escolar. O nosso amigo Isaú Monteiro, companheiro aqui, todas as tardes, das 3 às das 15 horas até às 18 horas, você fica na companhia de Isaú Monteiro. Obrigado pela sintonia a todos que estão aí na lanchonete Os Canários. Heraldo, José Augusto, o prefeitinho já deve estar por lá. E o Cival, né? Cival é o canário. João Pedreiro na Travessa Machado. E quem está conosco também é o Toninho do Bar e sua esposa Tânia. Dona Tânia, bom dia para todos vocês aí que estão no bar de Toninho do Bar. Maria dos Perfumes está ali na Praça da Antártica. Quem está conosco também, Jailton Silva e sua esposa Dilma, no bairro Novo Horizonte. Vamos lá, quem está aqui conosco também, Thelma Forrozeira, está lá no bairro, Cidade Nova, ali na Rua da Vaca Atolada. É isso aí. Quem está conosco também é o motorista do Carvalho Material de Construção, Marcelo, o seu pai, Jorge, o pintor Jorge. É o pai de Marcelo, Silvestre, da Madeireira Silvestre. Cacau, no Mercadinho Cristo Rei. Miguelão, na esquina da Rua Direita com a Augusto Franco. Chapinha Mototáxis, Joselito. Quem está conosco também é o Dojivão, o Dojão, ali da Adega do Laerte. Um abraço para você também, Laerte. Quem está conosco também é Messias, Beco da Rua 2. Quem é que tá aqui mais? Deixa eu ver. É o Tidi. O Nininho da Frutaria, seu Juarez. E quem é que tá? Adelmo da Rua Campos, Edinaldo Duarte, Zé Bandola, Jantes da Rua 7. E quem mais? Rapaz, não vou esquecer de Dona Luziene na lanchonete ali no Mercado Municipal. Ela faz aquele carneiro, aquele lombo. E hoje é segunda-feira, é dia de degustar os sabores ali da comida, o tempero da Dona Luziene. E vamos de música! João Mineiro e Marciano, Ainda Ontem Chorei de Saudade. Agora são 7h38.

0: São 7h46, 7h46 e temos ouvinte na linha, né? Vamos lá.
1: Se fala com a Boi da Gávea, exatamente do Rádio. Gostaria de dar uma música aí, Triste Rápido, som de Nova York, apareceu a Dona Dolores, que participou hoje aí. Seja bem-vindo ao Rádio da Boi da Gávea através da Juventude FM. Estamos aí na escuta. O programa daqui a pouco é muito desolvido. Começou há poucos dias, mas está 10. Valeu, amigo. Um abraço. Então, Boi da Gávea.

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3: Juventude FM informa a hora certa.
4: 7:54.
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1: É o pagode, o piseiro. Chico Aplausos, Narciso Rapordinho e Vitor Fernandes.
2: Ô, oh, raiva boa, viu? Ô, oh,

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2: Juventude FM informa a hora certa.
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2: 9 horas e 10 minutos.

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1: 9 horas e 41 minutos.

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2: 9:59.
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Muito bem, muito bem. Agora são 10 horas mais 6 minutos. 10 e 6. Bom dia, Lagarto. Bom dia, Sergipe. Bom dia, Brasil. Segunda-feira, dia 21 de setembro de 2026. Bom dia para você que está ouvindo a gente. O nosso muito obrigado nesta manhã maravilhosa de segunda-feira. Depois daquele final de semana maravilhoso, né? Com saúde, né? Olha nós aqui de novo, graças a Deus. Só tem a agradecer ao nosso Pai Todo-Poderoso. Obrigado, Senhor, por tudo que o Senhor tem me dado na minha vida. Né? Tudo de bom, graças a Deus. Né? Eu só agradeço ao nosso Pai Todo-Poderoso, Criador do céu e da terra, que está sempre ao meu lado, está sempre protegendo tudo que é ruim e me dando coisas boas. Isso é que é bom. Agradecer ao nosso Pai Todo-Poderoso. Sempre. Agradeça. Não só peça, agradeça também pela graça, pela saúde, pela vida. Hã? 10 horas mais 7 minutos, 10 e 7. Bom dia. Pra cima, com muita alegria. Nesta manhã de segunda-feira. Um abraço aos nossos amigos feirantes aí já no mercado José Corrêa Sobrinho, no mercado Roseno Ribeiro Filho, né? E a todos vocês, meus amigos, minhas amigas, que estão sempre sintonizados com a gente aqui na melhor da cidade, Juventude FM, a rádio que faz a diferença. 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Aquele abraço, bom dia. 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Bom dia, 10 horas mais 9 minutos, 10 e 9.

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2: Muito bem, agora são 10 horas mais 12 minutos, 10 e 12 aqui na Juventude FM. E o programa Ligação 104 da sua nossa Juventude FM, nesta manhã de segunda-feira. É, vamos lá então, as primeiras previsões do dia e da semana também, né? É, vamos lá então. Para você de Áries, Touro e Gêmeos, você de Áries, de 21 de março a 19 de abril. Nesta segunda-feira você sentirá uma necessidade maior de rever sua participação em grupos, amizades e projetos coletivos, podendo se deparar com disputas, cobranças ou diferenças de interesses. Algumas situações, inclusive, possivelmente, despertarão irritação e vontade de impor suas decisões. Contudo, agir por impulso tenderá a aumentar conflitos desnecessários. Procure observar quem realmente contribui para seus objetivos e estabelecer limites claros. Muito bem, agora vamos para Touro. Você do signo de Touro, de 20 de abril a 20 de maio, você é de Touro, né? Nesta segunda-feira você possivelmente irá se deparar com situações profissionais que exigirão mais controle emocional e capacidade de lidar com cobranças. A pressão, por sua vez, poderá gerar irritações e levar a uma tentativa de sua parte de resolver tudo imediatamente. No entanto, decisões precipitadas trarão consequências desnecessárias. Procure agir com cautela e transformar os obstáculos em oportunidades, tá bom? Para você de Gêmeos, de 21 de maio a 20 de junho, você geminiano, geminiana,

Ao longo desta segunda-feira, decisões relacionadas aos seus planos pedirão mais atenção, especialmente diante de possíveis divergências de interesse. Questões afetivas também poderão interferir na concentração e tomar algumas conversas mais delicadas. Sobretudo, se houver cobrança nesse cenário, procure avaliar cada situação com objetividade, manter a calma durante os diálogos e evitar conclusões precipitadas, tá bom? Daqui a pouco tem Câncer, Leão e Virgem aqui na Juventude FM, nesta manhã maravilhosa de segunda-feira. São 10 horas mais 15 minutos, 10 e 15.

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2: Muito bem, agora são 10 horas mais 23 minutos, 10h23 aqui na Juventude FM. E o programa Ligação 104, nesta manhã de segunda-feira. Vamos a mais previsões, agora para Câncer, Leão e Virgem. Você do signo de Câncer, de 21 de junho a 22 de julho, nesta segunda-feira, as questões financeiras e emocionais pedirão firmeza, especialmente diante de responsabilidades compartilhadas e situações que resolvam confiança. A sensação de perda de controle poderá gerar tensões e favorecer reações mais intensas. Nesse cenário, procure agir com calma diante dos acontecimentos, esclarecendo acordos, estabelecer limites, evitando atitudes impulsivas e cobranças excessivas. Para você de Leão, de 23 de julho a 22 de agosto, Leonino, Leonina, nesta segunda-feira as reações ganharão uma intensidade maior e você poderá se deparar com cobranças, disputas ou comportamentos que afetarão sua necessidade de controlar as situações. Será importante, nesse contexto, evitar reações exageradas ou tentativas de impor sua vontade, pois isso tenderá a gerar tensões e prejudicar sua comunicação. Procure observar suas próprias atitudes e respeitar os limites de outras pessoas, tá bom? Para você de Virgem, de 23 de agosto a 22 de setembro, virginiano, virginiana, nesta segunda-feira, organizar melhor a rotina ajudará a lidar com cobranças, atrasos e excessos de tarefa, especialmente em situações que exigem respostas.

bestas rápidas. Ao longo do dia, você também poderá sentir necessidade de controlar todos os detalhes de ou cobrar demais de si ou de outras pessoas, aumentando as tensões. Para tornar a rotina mais leve, procure estabelecer prioridades, compartilhar responsabilidades e agir com mais objetividade, tá bom? Daqui a pouco tem Libra, Escorpião e Sagitário aqui. Abraçando meu amigo Beto Isaías aqui na Relojoaria Joia, nossa amiga Gina aqui na Josias Machado. E a todos vocês, todos lados com a gente, nosso muito obrigado. A comadre Dulce da Horta, tio Avelar também da Horta, Edito na Horta, a Portela também na Horta, o Sangue Boi na Horta, Pedro na Magnólia, o Alex também na Horta. Ouvindo a gente, obrigado pela audiência.

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2: Muito bem, agora são 10.

horas mais 29 minutos, 10h29. Vamos a mais previsões astrais para esta segunda-feira. Agora vamos lá para você de Libra, Escorpião e Sagitário. Você libriano, libriana, de 23 de setembro a 22 de outubro. As questões afetivas ganharão intensidade, despertando a necessidade de

preservando o seu equilíbrio e evitando desgastes desnecessários, tá bom? Para você agora de Capricórnio, não, você de Escorpião. Isso, você agora de Escorpião, de 23 de outubro a 21 de novembro, Escorpião. Nesta segunda-feira, tensões dentro do ambiente familiar e os assuntos relacionados à vida pessoal poderão surgir, especialmente diante de situações do passado. Será um dia em que intensidades emocional tenderá a aumentar e fazer com que você reaja de maneira mais definitiva à cobrança ou divergências. Procure, porém, evitar conflitos pela necessidade de controle e rever padrões de comportamento que estejam gerando desequilíbrio, né? Para você agora de Sagitário, Sagitariano, Sagitariana, nesta segunda-feira, ao administrar seus recursos e ao se comunicar, você precisará ter mais atenção, pois decisões precipitadas poderão provocar gastos, conflitos ou problemas evitáveis. A vontade de resolver tudo rapidamente tenderá a crescer. Contudo, será importante pensar antes de agir, especialmente diante de discussões. Procure revisar as informações, controlar os impulsos e escolher suas palavras com cuidado, né? Daqui a pouco tem Capricórnio, Aquário e Peixe aqui no programa Ligação 104. Agora são 10 horas mais 33 minutos, 10h33.

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3: Muito bem, agora são 10 horas mais 36 minutos. Vamos às últimas previsões para esta manhã de segunda-feira. Agora para Capricórnio, Aquário e Peixe, né? Vamos lá então, você de Capricórnio. Nesta segunda-feira, algumas situações poderão afetar suas buscas por segurança e suas escolhas, gerando uma necessidade de assumir o controle neste dia. Será preciso ter cuidado para não transformar contratempos em conflitos ou reagir de forma rápida diante de questionamentos, observando o que realmente precisa mudar. Procure conter a impulsividade, organizar suas prioridades e tomar decisões com mais consciência, né? Vamos agora para você de Aquário, de 20 de janeiro a 20 de fevereiro. Vamos lá então. Nesta segunda-feira você sentirá uma necessidade intensa de se posicionar, defender seus interesses e modificar algo na maneira como você conduz a sua vida, aumentando a disposição para tomar atitudes mais firmes. Entretanto, poderão surgir uma certa irritação diante de limitações e será preciso conter conflitos impulsivos. Procure evitar disputas desnecessárias, reconhecer o que precisa mudar e reagir de maneira mais consciente, né? Para você de Peixe, de 19 de fevereiro a 20 de março, nesta segunda-feira, rever algumas relações de amizade, projetos coletivos ou planos para o futuro será necessário, principalmente se surgirem disputas, cobranças ou interesses diferentes. A intensidade das situações neste dia poderá, inclusive, levar às reações mais impulsivas. Busque, porém, avaliar se essas respostas realmente correspondem ao que você deseja. Procure estabelecer limites sem transformar divergências ou conflitos pessoais, tá bom? Tá aí as previsões de hoje, nesta segunda-feira, aqui na Juventude FM, no programa Ligação 104, tá bom? São 10h39 agora.

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2: Juventude FM informa a hora certa.
3: 10 horas e 52 minutos.
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0: Fala, empreendedor! Hoje, segunda-feira, dia 21 de setembro de 2026, mais um episódio aqui do Fala Empreendedor Podcast. E hoje é o episódio 48. E com alegria, nessa segunda-feira, nós iniciamos mais um dia dessa jornada maravilhosa. Para você que está empreendendo, para você que deseja empreender, estamos aqui ao vivo na Juventude FM 104,9, comunicando boas notícias para você. E hoje a gente tem aqui a honra de receber o professor Moacir Poconé. Professor, muito bom dia.
1: Bom dia a todos.
0: Estamos aqui hoje e já vamos bater um papo maravilhoso aqui com o professor. Você, com certeza, se você mora em Lagarto, ou você teve aqui uma estadia em Lagarto, em algum colégio que o professor lecionou, você teve essa honra de receber aulas dele. E a gente vai ter aqui uma manhã de muito aprendizado nesse dia com o professor Moacir Poconé, hoje no podcast 48. 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
0: Hoje, dia 21 de setembro, se comemora o Dia da Árvore. E vai conscientizar sobre a importância de preservar os recursos naturais e antecede a chegada da primavera. Então, plante uma árvore, faz parte aí do nosso legado, plantar uma árvore. Também o Dia Nacional de Luta da Pessoa com Deficiência. Luta por inclusão social, igualdade e acessibilidade. E eu acho muito importante, acredito ser muito importante, a gente sempre estar lembrado das pessoas que têm essas limitações. A gente andando por Lagarto, a gente percebe o quanto o Lagarto precisa se adequar às calçadas, às ruas, e não foram feitas, na verdade, algumas ruas de alguns bairros não foram feitas para pessoas. Às vezes eu penso que a NASA podia utilizar esses ambientes assim para testar os carros aí espaciais. Mas eu creio que novos dias virão, uma mentalidade de gestão virá,

0: possa enxergar essas disparidades, esses problemas. E eu creio que um dia as coisas serão resolvidas. Eu tenho fé para isso. E eu creio que isso não vai demorar muito, porque as pessoas vão tendo consciência que o ambiente que elas moram afeta sua qualidade de vida. E é necessário pensarmos nas pessoas com deficiência. Também hoje, dia do radialista. Um abraço para Prefeitinho, que é o presidente aqui desse meio de comunicação, e a todos os radialistas, esses profissionais que estão no rádio. O rádio, ele rompeu aí gerações. Estamos em 2026, século 21, e o rádio está ativo. Então, um abraço, Prefeitinho, e toda a equipe aqui, de todas as rádios. Também hoje o dia do fazendeiro. Então, para você que tem fazenda, você que empreende na fazenda, são datas comemorativas oficiais no Brasil. E agora nós vamos iniciar nossa transmissão ao vivo pelo Instagram. E vamos iniciar a nossa entrevista com o professor Moacir Poconé. Fala, empreendedor, podcast, episódio de número 48. E hoje a gente está aqui com ele, o professor Moacir Poconé, que deixou toda a sua rotina para estar conosco nessa manhã. E a gente se sente muito honrado, professor. Professor, muito bom dia mais uma vez.
1: Bom dia, Michael. Bom dia a todos os ouvintes, os que estão acompanhando aí nas redes sociais. Uma alegria muito grande, né? Estava aguardando, viu, o seu convite. Estava ansioso por esse momento. Mas que bom que chegou, né? Vamos conversar, vamos debater sobre assuntos que eu tenho certeza de grande relevância. E uma alegria muito grande poder estar aqui conversando sobre esse assunto tão importante, né? Que é o empreendedorismo. Né?
0: Exatamente. E o senhor tem uma história na região de empreendedorismo, de mudança social, de impacto, porque o que seria de nós empreendedores que, se nós não tivéssemos um professor, alguém que empreendesse nessa área da educação? Professor Moacir Poconé, Moacir.
1: Sim.
0: Quem é o empreendedor professor Moacir Poconé?
1: Olha, Michael, você tocou num ponto muito importante, hein? Na questão da ascensão social, né? Da melhoria daquele aluno que a gente vê, que a gente acompanha, porque o Megacurso, né, que é a nossa empresa,
0: sim,
1: né, eu estou lá com a minha esposa Elisângela há 12 anos, já faz 12 anos, a gente tem muito essa visão de acompanhar o aluno. Então eu mesmo, a nossa realização, você pode acreditar, é de ver aquele aluno que chega às vezes com um sonho, muito mais do que algo palpável ou objetivo. E nós estamos ali no intuito de direcionar, né, aquele aluno para que o sonho dele, ele encontre caminhos para transformar em realidade aquele sonho dele, que muitas vezes ele está perdido. Ele tem um sonho, mas não sabe como chegar naquele sonho. Então eu sou, em primeiro lugar, um professor. Eu não sou administrador, né? Eu gosto muito de falar sobre isso. Eu sou um professor que administra, junto com a esposa, um ambiente de ensino. Eu acho, Michael, que essa questão de ser um professor faz toda a diferença.
0: Exatamente.
1: Porque se eu fosse um administrador que se tornou professor, talvez a visão fosse outra, né? Então, em primeiro lugar, eu coloco a questão de ser professor. Muitas vezes, e eu falo isso com um orgulho muito grande, me satisfaz de poder até auxiliar alunos que não têm tantas condições, mas que eu sei do potencial deles. Com a bolsa, por exemplo, de ensino, né? Nós separamos todos os anos na turma, né, bolsas para alunos que eu sei que têm potencial, mas por algum motivo não conseguem, a família não tem a capacidade financeira, né, de colaborar com eventos socioculturais aqui da nossa cidade. Nós sempre fazemos questão, com a nossa biblioteca, gosto de participar também. Então essa visão, né, muito mais do que uma visão, vamos dizer assim, capitalista, né?
0: Sim.
1: Eu acho que essa visão de ser professor, ela aparece em primeiro lugar, muito mais do que outra qualquer. É óbvio que também, né, há necessidades de nossos colaboradores, né, eu faço questão também de que o nosso corpo docente, ele esteja se sentindo bem conosco.
0: Muito
1: bom. Os professores, isso, eles queiram estar ali. Não vá ali com uma questão assim de... Eu quero que o professor seja bem remunerado, quero que ele esteja bem, tenha a estrutura para ele dar uma boa aula. Então, acho que essa visão toda vem por eu ser professor, né? De eu saber realmente o que pode ser mais vantajoso para o aluno, para o colega que é professor. Eu chamo, todos são colegas, né? São colegas professores, né? Então, em primeiro lugar, o fato de ser professor. E eu sou professor, sabe, Michael? Eu até vinha pensando sobre isso desde adolescência. Porque meu pai, que já é falecido já há algum tempo, mas ele era funcionário do Banco do Brasil. Aqui em Lagarto, inclusive. Né?
0: Nós na agência de Lagarto.
1: Na agência de Lagarto, né? E aí, Michael, eu tinha irmãos menores, eu sou o mais velho, de 4 filhos. E meu pai, ele me incentivava a dar aulas para meus irmãos. Eu fazia o papel de um professor de banca, como se diz hoje em dia.
0: Aula de reforço.
1: Só que ele fazia questão de me remunerar por isso. Então Uau. Eu tinha uma mesada, um valor, por eu dar aula a meus irmãos. E disso daí eu comecei depois a dar aulas para a vizinhança, sabe? E disso, desse não apenas um dinheiro, mas um dinheiro por eu fazer essa função. Então, desde adolescente que eu dou aula,
0: na
1: verdade.
0: Já é um estímulo aí, né, professor?
1: Com
0: Já
1: certeza,
0: foi um estímulo para o senhor...
1: Não tenha dúvida.
0: Vender seu serviço.
1: Com certeza. Então, aquela visão de, com isso que eu sei, eu já tinha uma certa desenvoltura, com isso aqui eu posso, além de ter o prazer de estar dando aula, de estar ali trabalhando um conteúdo, né, de conversando com alunos, eu também posso receber por isso. Né? Que é uma coisa que...
0: De maneira justa.
1: De maneira justa. E aí depois comecei a ensinar colegas no colégio, eu ensinava português, história, debatia em aulas. E daí para diante a gente começa depois a se tornar professor. Não fiz o curso primeiro de licenciatura por uma questão de segurança, infelizmente. Naquele tempo, né? Muitos anos atrás, o professor ele era... Vamos dizer assim, hoje em dia ele é bem visto, acredito. Socialmente e até recebe bem melhor do que décadas atrás. Não havia piso, por exemplo, do professor, nada disso. Então eu me formei primeiro, eu sou formado em Direito, né? Eu me formei em Direito, com 21 anos eu já estava formado em Direito. Mas eu fiz o curso de Direito, mas a minha vontade, a minha vocação, o meu gosto era ser professor. Tanto é que eu fiz Direito na Universidade Federal do Sergipe. Passei no concurso público, também sou escrivão, né, de justiça, trabalho no fórum, mas depois que me formei, 2 anos depois, eu volto para fazer licenciatura em letras, que era a minha grande vontade, era fazer um curso de
0: licenciatura. O sonho mesmo.
1: O sonho. E muita gente, Maicon, quando eu me lembro na universidade, quando eu volto para fazer a licenciatura, colegas do curso, mas você é formado em Direito, está fazendo o que aqui? O que é que você faz aqui? Não, mas eu quero, porque o meu sonho, minha vontade é aprender para me especializar nessa área, né? Então eu tenho essas duas formações, né? Eu sou formado
0: Muito
1: em Direito
0: bom.
1: E também depois formado em Letras Português, né? Letras Vernáculas, né? Como chama.
0: Como se chama. Nós estamos ao vivo com ele, professor Moacir Poconé, que é professor de redação em linguagens e servidor público, é responsável pelo mega curso, curso preparatório para o Enem e concurso público. Ele que já lecionou em escolas e faculdades, no nível médio, superior e na pós-graduação. Casado com Elis e pai de Sofia, Cecília e Clarice.
1: Só mulheres. Rodeado de flores.
0: Empreendedor há 30 anos, sempre na área da educação. E eu te digo, empreendedor, nós somos o que somos porque tivemos professores e temos professores. E o Moacir, ele faz parte também da minha história. Nós nos encontramos na vida e... Você que está em Lagarto, você que está em Sergipe, ou talvez fora de Sergipe, mas que teve uma passagem por aqui, você deve conhecer o professor Moacir Poconé.
1: Inclusive, Michael, o meu primeiro curso, né, quando eu passei no Tribunal de Justiça, eu fui trabalhar em Salgado.
0: Em Salgado.
1: Então, lá em Salgado, eu tinha um curso lá também, para, na época, o vestibular.
0: Era o Mega,
1: o nome era CPV, o nome do curso.
0: O que significava?
1: Era Curso Preparatório para Vestibulares, o nome do curso.
0: CPV.
1: Então, eu montei lá um curso, levava professores de... Isso eu com... Tinha 20 e poucos anos. Eu era, mais uma vez, o coordenador do curso, né? Eu era o comandante do curso. Trazia colegas professores de Aracaju para Salgado. De Salgado, montamos o Itaporanga.
0: Olha aí.
1: Na época foi. Eu encontro ainda colegas, pessoas que hoje em dia são advogados, que foram meus alunos lá no CPV. Lá já tem muito tempo isso, mas que já... E aí depois, quando eu vi, voltei a morar aqui em Lagarto, foi que aí eu comecei a lecionar, né? Aqui, primeiramente em turmas para concurso público. Tinha a Advir, né? Um curso Advir.
0: Sim.
1: Esqueci agora o nome da nossa amiga, mas ela me convidou, o Autêntico também, ensinei por lá, e o curso exclusivo com o Halbert, né? Ensinei lá também um tempo. E aí depois disso, aí começaram as escolas. Né? Veio a escola Sejava, ensinei o Sejava por mais de 10 anos por lá. E logo, logo no Sejava, Michael, houve uma época que tinha um curso para o Enem, que eu era também o coordenador. Só que
2: mas dentro do próprio...
1: Dentro do Sejava. Certo. Eu era o coordenador apenas desse. Né? Quando de lá fechou, eu disse, olha... Chegou
2: a oportunidade.
1: Eu procurei o diretor do Sejava e disse, professor, é verdade que vai fechar o curso para o Enem? Eu disse, meu filho, vamos fechar, não sei o quê. Eu disse, não, tá bom, então eu vou avisar o senhor que agora, então, ano que vem, eu pretendo colocar o nosso curso aqui na cidade. Que
2: isso
1: vai
2: foi
1: ser...
2: em quanto? Que ano, professor?
1: Isso faz 12 anos. Isso foi mais ou menos em 90, acho que 94.
2: Sim.
1: Não, é 2004. 2004, né? E aí foi aquela vontade, porque eu sabia que havia
2: demanda,
1: né? E aí eu digo, olha, vamos providenciar. E fui lá já onde é hoje o megacurso. Já começou ali, lá ali permaneceu, ali em frente a Nordeste Motos, né? Vizinho ali a Pague Menos. Começamos ali desde o início. Ainda uma expectativa, porque quando você vai começar o ano em janeiro, o ano letivo,
2: sim,
1: você precisa, no caso, em outubro, começar a preparar. Então você tem que investir, né? Você
2: exatamente.
1: Precisa comprar carteira, você precisa comprar o quadro,
2: toda a estrutura, né?
1: Sem nada ainda, né? Porque você não tem público. O público começa em janeiro, né? O público vem depois.
2: Só começa a pagar depois.
1: E aí eu me lembro, minha esposa mesmo, a gente
2: conversava. Um abraço a Elisângela.
1: E aí eu ia, Maico, às vezes no fim de 2003, eu acho que é isso. Eu ia para lá, para o megacurso. Aí eu voltava para casa. E aí, alguém se matriculou hoje? Não, hoje não apareceu ninguém. Meu Deus, e agora? Como é que vai fazer para o ano que vem? Mas vai chegar, as pessoas vão chegar. Porque é algo que a cidade precisa. Né? E aqui é uma cidade que tem mudado muito o perfil nessas décadas últimas agora. Acredito que muito por sim, conta da UFES, da chegada da UFES aqui na cidade. Porque aqui havia um pensamento de término do estudo quando você terminava o segundo grau.
2: Acabei os estudos, já, disso, essa cultura, né? Existia.
1: Chegava no terceiro ano, acabaram os estudos, eu vou agora cuidar de uma terra, de uma fazenda, para que estudar
2: pra
1: mais?
2: Para que estudar, né? Mais?
1: Isso tem mudado bastante, já mudou, eu acredito, né? Hoje em dia as pessoas querem...
2: Tem a consciência que tem que
1: elas querem
2: estudar.
1: Chegar no nível superior, elas não querem parar ali mais no médio, né? No nível médio. Então tudo isso a gente acompanhou, né? Desde a turma lá de 2004 até as últimas turmas, né? Esse movimento.
2: Tem uma mensagem aqui para ti, professor. A Regina Poconé.
1: Ah, minha tia.
2: Esse sobrinho é um orgulho para nós.
1: Oh, os Poconés eu mandei lá no grupo da família hoje logo cedo. Eu digo, olha, Poconé, tem a nossa família, né? Todos em Aracaju, não tem um parente em Lagarto, todos em Aracaju.
2: Sim.
1: Digo, nossa família, estarei hoje no podcast do nosso amigo Michael Cyrus. Então acompanha aí, tá vendo? Tá.
2: Tá aqui, tá na audiência aqui.
1: É isso
2: aqui.
1: Aí.
2: A Laís Fernanda, conectada, a minha mulher, conectada. Sim. A Natan Prata, Natan, um forte abraço, Natan. A Bielzin, conectado. A Deise, estrategista, conectada. A Edclésia, obrigado você que está também nos ouvindo ao vivo pela Juventude FM 104,9. Estamos com ele, professor Moacir Poconé. Professor, vamos remontar essa história aí lá. Sim. No início. Como eu entendi que o senhor já lecionava num curso preparatório. Isso. Dentro do Sejava, o extinto Sejava.
1: Sim.
2: E como todo empreendedor vê a oportunidade no momento que ela está ali disponível. Isso. E não perde a oportunidade. E como foi? O senhor teve dúvidas sobre isso? Teve algum anseio? Como foi esse momento que percebeu? O momento é meu.
1: Olha, Michael, eu, como eu disse, eu ensinava em outros locais para concurso público. E lá no Sejava para o Enem. Eu confesso que ainda procurei um desses locais do concurso público. Eu ainda disse, olha, vai ter essa possibilidade para o Enem. Ainda comentei com a pessoa responsável. Mas não vi muita...
2: Interesse,
1: vontade. Sabe aquela... Aí eu digo, olha, como eu já tinha tido outro curso em Salgado, Itaporanga, aí minha esposa que me alertou, disse, olha, já que tem essa possibilidade, ela chegou e disse, vamos então... colocar então o nosso curso, né? O curso para o Enem, vamos colocar. Ela que incentivou para isso. Uhum. Né? Eu não tive dúvida, porque eu sabia da demanda. Por tantos anos já que eu trabalhava, né, que eu já tinha essa experiência, eu acreditava Na necessidade, embora a cidade tenha colégios de referência,
2: sim,
1: na necessidade tanto de um reforço

0: aluno que estuda, por exemplo, pela manhã ou pela tarde, mas ele precisa de algo mais efetivo, objetivo para o Enem ou para o vestibular. Porque às vezes você tem simulados,
1: Sim.
0: você tem a redação, que tem a produção de texto, que você tem que ter um acompanhamento realmente
1: Intenso aí.
0: intenso, né, de correção, de resposta, de você fazer uma redação e ter a sua resposta, essa parte de você fazer uma redação e vir conversar com o professor, que sou eu de
1: Ah,
0: redação,
1: sim, dialogar.
0: sentar, né, dizer: professor, mas o que é que eu posso melhorar aqui? E na escola muitas vezes isso é mais difícil, porque o professor tem muitos alunos, você tem ali muitas escolas até para atender. Então essa parte dessa visão voltada para o Enem foi que eu sabia que ia fazer a diferença. Como também havia alunos que já tinham terminado o médio, por acaso não tinham passado, e precisavam estudar novamente, né? E também, Michael, algo que eu não pensava no começo, mas que eu vi depois acontecer, que é o atendimento às cidades vizinhas.
1: Muito bom,
0: Então,
1: alcançar aí a
0: nós
1: região.
0: temos a pessoa, por curiosidade, se passar ali pelo posto Macário, né?
1: Sim.
0: 10 horas da noite, por ali todos os dias. Está um grande número de alunos de
1: Sim.
0: Simão Dias,
1: Ela é
0: que
1: um
0: nós
1: ponto
0: temos.
1: de ônibus, né?
0: De Paripiranga, nós temos hoje mais de 10 alunos que vêm de Paripiranga todos os dias estudar aqui. Paripiranga, Simão
1: Simão
0: Dias,
1: Dias.
0: Salgado, Tobias Barreto, Riachão do Dantas, vêm todos os dias, que no, no, nossa turma de Enem é de segunda a sexta, das 19 às 22 horas. Então eles vêm todos os dias. Pais, eu já recebi pais que trouxeram os filhos, pessoas assim, de Euclides da Cunha, que trouxe o filho, alugou casa aqui na cidade para estudar no megacurso.
1: Porque
0: Rio Real,
1: acredita.
0: porque vê o resultado, acredita, né? E aí, veja, uma pessoa mudar uma rotina, né? Trazer um filho, às vezes, para morar até sozinho ou com outra pessoa, não sei, mas alugando o um imóvel para ficar conosco. Porque, Marco, assim, eu foco muito nisso, é a vontade de fazer um trabalho bem feito. Não é um
1: Muito bom.
0: trabalho mais ou menos. Não é algo assim, ah, eu vou colocar aqui um curso. Vamos ver o que
1: Um
0: dá. Não é um
1: cursinho.
0: cursinho. Até eu brincava que eu dizia, não é um cursinho, é o mega
1: É um
0: curso.
1: mega
0: É o
1: curso.
0: mega curso, entende? Então, essa intenção, Michael, de ter o melhor, sabe?
1: Muito
0: O
1: bom
0: melhor.
1: isso, muito bom.
0: Eu posso até pecar, pode acontecer, numa questão de estrutura, de alguma coisa, faltar algo, talvez, eu não sei. Mas essa parte de aprender corpo docente,
1: Do
0: o
1: conteúdo.
0: conteúdo, essa parte de eu quero estudar, eu quero ter o melhor para o Enem e para o concurso público, que foi algo depois que surgiu. Porque depois as pessoas começaram a perguntar: e o concurso público? Você não tem, não? E o concurso público? E aí nós colocamos o para concurso público, quando há um concurso que o pessoal procura. Mas eu não queria um professor que formasse ali a grade de professores. Eu quero o melhor de cada área. Então
1: Muito
0: eu
1: bom
0: quero
1: isso.
0: um professor que ele domine o conteúdo, que ele saiba o que o aluno precisa, que ele saiba do Enem. Às vezes eu posso ter um professor, Michael, que domine certa área, mas ele não é para o Enem, ele é para a faculdade, ele é para nível médio. Então, cada área, cada nível de graduação, ele tem o seu perfil. Às vezes o professor é excelente, assim, num termo de conhecimento, mas na hora de passar para o Enem, de passar o conteúdo, ele tem dificuldade.
1: Orientado ao Enem.
0: Orientado ao Enem, tem a dificuldade, entende? Então, lá o foco é o Enem. Eu quero profissionais que saibam do Enem. Do mesmo jeito, quando eu tenho um concurso público, eu quero o foco para o concurso público. Lá, por exemplo, quando nós temos turma de concurso público, eu digo sempre ao aluno: ah, eu vou fazer para o Banese. Certo. Você vai ter um curso voltado para o concurso do Banese. Não é aula de português.
1: Não é genérico
0: Não,
1: assim.
0: é para o concurso do Banese. Depois passou o tempo, vai ter o concurso da EBSER. A aula de português da EBSER, que é de uma banca, é diferente da aula do Banese, porque lá a gente não ensina português. A gente ensina você a acertar as questões de português, que é uma
1: Interessante
0: coisa
1: isso.
0: diferente. Você não
1: É.
0: vai lá pensando que em 3 meses você vai aprender português. Você vai aprender a acertar as questões de
1: Que é o que
0: português,
1: interessa para
0: que é o que
1: passar.
0: interessa, não é? Eu brinco com os alunos, digo: quem aqui quer aprender português? Eu digo: ah, então vocês estão no lugar errado, que aqui ninguém, vocês não vão aprender português. Vocês vão aprender a acertar as questões de português. Como o Enem, eu tenho que trabalhar o que cai na prova do Enem. É o que interessa. Eu quero voltado para o Enem, eu quero ter um objetivo. E o que é que eu preciso para chegar a esse objetivo? Trabalhar no que é cobrado. Então, quando você às vezes vai estudar em casa, Michael, você senta: ah, hoje eu vou estudar português para o Enem. Aí eu vou estudar, pegar aqui uma gramática, eu vou estudar as conjunções, os verbos. Professor, eu estudei hoje conjunção, verbo, pro Enem. Meu amigo, você perdeu seu tempo, porque isso não cai.

0: na prova do Enem. Então, esse direcionamento, esse caminho, é isso que você vai encontrar lá. Né? E voltado para aquilo que você está buscando. Isso aí eu não abro mão, sabe, Marco? Eu não tenho dúvida disso. E ouvimos muito os alunos também. O aluno às vezes chega e diz, professor, está faltando isso, tal matéria, tal disciplina, tal assunto não foi visto como eu esperava. Não... E conversamos com o nosso colaborador, com o nosso colega, está faltando esse ponto.
1: Para focar mais ali.
0: Para focar mais. Sabe? Isso acontece.
1: Então tem esse acompanhamento, né? Aí dos docentes, né?
0: Sem dúvida, né? Sem dúvida.
1: Muito bom. Professor, e eu sei que o senhor é muito organizado. Esse tempo que o senhor implantou lá, nessa época, eu estava gerenciando a loja Jansoft.
0: Isso.
1: E aquele prédio ali, vizinho a Itapeneus. Então foi na parte de cima que ainda está lá e hoje está funcionando um frigorífico lá.
0: Isso,
1: né? E o senhor também mensura, eu creio que o senhor vê também os níveis de aprovação dos seus alunos, porque isso também é métrica. E como é que está esse nível? Fale um pouco para que Lagarto escute, para que o mundo escute, como é que funciona essa observação das métricas aí.
0: Olha, Marco, há uma certa dificuldade porque eu consigo ver listas no Enem, listas de aprovados. Eu consigo, mesmo sem acessar algo específico de um portal, a lista... você consegue acessar. E, felizmente, todos os anos, nós temos mais de 100 aprovados.
1: Uau!
0: Não só na UFES, mas em outras universidades. O que eu falo de acesso é porque eu preciso, muitas vezes, que o aluno me diga.
1: O retorno.
0: Eu preciso que ele fale, eu passei na universidade tal, em tal estado, eu passei numa particular também, em tal lugar. Porque a gente não consegue ver, efetivamente, em todo lugar quando passou, sabe? Conseguimos ver na UFES aqui na UFES a gente consegue ver pela lista do SISU. Mas todos os anos, juntando meio de ano e fim de ano, nós temos mais de 100 aprovados. Todos os anos. Então, tranquilamente, nós já tivemos mais de 1.000 aprovados. Porque são 12 anos. Já tivemos, com certeza. E nós temos uma espécie de um mural na entrada do megacurso que a gente coloca lá.
1: A galeria.
0: A galeria, né? E os alunos gostam. Os que estão chegando todos os anos, eles gostam de ver, né? Ali, hoje, quer dizer, é claro, isso serve como uma espécie, um espelho, né?
1: É, um encorajamento.
0: Eu estou agora no lugar em que eles já estiveram, só que agora eles estão já formados, já são profissionais, né? E a gente recebe, tem alunos que vão ali na Pague Menos e passam por lá no megacurso, a gente tira uma foto, que já são advogados, já são médicos, já estão em outros patamares,
1: atuando. Profissões, né?
0: E a gente sempre recebe e gosta de postar quando eles vêm, sabe, aparecem. Então é uma alegria muito grande. Como a gente, no começo da nossa conversa, a educação, acredito que tem essa particularidade, que é você ver uma mudança na pessoa mesmo em si. Diferente, às vezes, de um comércio. A pessoa compra algo, né? Vai ter aquela alegria ali daquele objeto, talvez. Mas na educação, quando a pessoa consegue, é muito pessoal isso, né?
1: Até, é notório.
0: Até a pessoa, ela própria, ela se valoriza mais. Eu já vi alunos
1: notório.
0: Que eles... Até questões psicológicas, que se consideravam inferiores ou vêm de uma família economicamente mais baixa. Mas quando ele consegue... Ele passou na universidade, vai estudando, você encontra com aquele um depois.
1: Autoestima
0: você
1: vai.
0: Você vê a autoestima diferente, né? Você vê ele de outra forma, sabe, Michael? Né? Um pai também, né? Quando você encontra um pai de um ex-aluno que diz, professor, graças ao senhor, meu filho agora conseguiu, não sei o quê. É uma alegria muito grande. É claro que não foi graças a mim nem a Elisângela só. Não é isso, de forma alguma. Porque se o aluno não quiser, se ele não buscar, se ele não tiver interesse, ele não consegue.
1: Sim.
0: Isso daí é primordial.
1: Mas foi um conjunto aí de somatório
0: de
1: forças, né?
0: É um conjunto, sem
1: esforços.
0: É. Com certeza, né? Com certeza. E ali todo mundo precisa atuar junto. Também não adianta, infelizmente acontece, a gente vê aluno que vai à noite para o Mega e fica muito alheio ao que está acontecendo. Fica aéreo, fica alheio, ele fica disperso. Acontece isso. A gente chama, fulano, né? Às vezes até precisa falar com o pai. A gente, quando o aluno se inscreve, a gente pega todos os dados, né, do aluno e do responsável. Porque tem gente que acha que por ser um curso vai ser algo mais...
1: Vai ser...
0: sabe, uma coisa assim meio... Que não vai ser tão... Não vai se importar tanto, né? Mas a gente observa tudo, né? De se está saindo, para onde vai, por que está saindo mais cedo, né?
1: E lá o senhor tem um lema, né? Proibido
0: nossa
1: perder aqui, o foco.
0: Proibido perder o foco.
1: Perdeu
0: o professor,
1: o foco.
0: Ele dá aula, né, com essa camisa também. os alunos usam também.
1: Muito
0: essa
1: bom isso. Isso as empresas deveriam adotar, o mundo precisava adotar. Professor...
0: E só mais um instantinho, Michael. E essa camisa, você tem ideia, alunos que se inscrevem, né? A gente abre a inscrição em novembro.
1: Novembro.
0: É, novembro para o ano seguinte, após o Enem. Aluno se inscreve e ele sabe já dessa camisa, ele vem assim, aquela camisa, vai ser aquela camisa o próximo ano? Eu digo, vai sim, ah, porque eu tô doido para usar aquela camisa, sabe? E eles gostam muito da camisa, acham bonita. É uma camisa, né, que tem assim, além de tudo, tem um objetivo, né?
1: É, proibido perder o foco, né? Muito bom. Professor, esse espaço é seu, a gente tem tempo ainda para conversar. Obrigado a Nexo RH, conectado conosco, ao Adilson Messias, conectado conosco, ao Pedro Lucas. Obrigado a você que está ouvindo ao vivo pela Juventude FM 104,9. Nós estamos aqui hoje com o professor Moacir Poconé, contando sua história empreendedora. Professor, queria que o senhor falasse para nós quais são os principais desafios de quem empreende nesse país. O senhor... tem lá uma estrutura maravilhosa de física e de pessoas, mas fale desses desafios.
0: A burocracia, né?
1: A burocracia.
0: É o primeiro, acho que é uma dificuldade grande. E olha que ainda temos, porque nós não somos escola. Há uma diferença, né, entre ser escola e ser curso.
1: Curso. Qual é a diferença, professor?
0: A escola exige muito mais, existem muito mais requisitos, né? Você precisa de uma série de... licenças de órgãos públicos, como Secretaria de Educação, sabe, uma série de... O curso ele é mais maleável nesse sentido, de obrigatoriedade de registros, né, e algo do tipo. É, o curso é como se fosse um curso, ele está ali funcionando, não pretendo isso, né, mas, por exemplo, por acaso, por qualquer motivo, ano que vem não vai ser possível mais ter o curso, a gente encerra as atividades do curso. Né, que a gente não pretende, é claro. Mas a escola existe muito mais, né, a burocracia é muito maior.
1: As exigências
0: são muito maiores. Né? É um desafio. Né? Essa parte, Michael, no nosso caso, né, da educação, o nosso público, a cada ano fica mais difícil de você... É um termo que a pessoa... Eu vou usar esse termo, mas na questão de seduzir. Seduzir no sentido de fazer com que o aluno queira... está Sim. ali, né? Que ele queira
1: convencer,
0: que ele queira estar ali presente e aprender algo, não está só por estar, né? O público de 12 anos atrás, as primeiras turmas, ele hoje é bem diferente de antes, né? Então surgiram necessidades de alunos que antes não se falava sobre isso, questão de TDAH, questão de ansiedade. 12 anos atrás se falava muito pouco sobre isso.
1: Sim.
0: Né? Hoje em dia se fala mais sobre isso. E muitas vezes o aluno ele precisa ter um acompanhamento, não só nosso, é claro, mas da família, nesse sentido de compreender, às vezes, necessidades que ele, como pessoa, tem. E que se você não tiver uma mente aberta para compreender isso, né? Você entender que, às vezes, o seu filho ele tem alguma necessidade... Não é que seja uma deficiência, mas uma necessidade especial no sentido de melhorar a concentração dele.
1: Isso no aspecto cognitivo?
0: Cognitivo, sabe? De melhorar. De entender que aquele aluno, às vezes, não está conseguindo acompanhar. Não é porque antigamente se dizia, você é burro, você é despreparado, você não quer nada com a hora do Brasil.
1: É desleixado.
0: Não é isso, não é isso. Às vezes é uma necessidade psicológica. Que hoje em dia, felizmente, nós sabemos que existe. E que pode ser resolvido ou amenizado com acompanhamento de profissionais. Então, nós do curso e a família, nós precisamos, né, ter essa visão também, que não são iguais, as pessoas não são iguais. As pessoas não são iguais. O aluno que está ali, hoje nós temos turmas, começa um ano, com 100 alunos. Não são iguais. Existem pessoas que têm mais facilidade em certos aprendizados, em acompanhar certos assuntos, e outros que têm uma dificuldade.
1: Leva um tempo maior,
0: né? Precisam muitas vezes, às vezes até, como eu falei, de um acompanhamento profissional, para que ele possa compreender o que é que ele pode fazer. Porque o estudar, Michael, não é uma coisa fácil, não, estudar.
1: Não mesmo.
0: Né? E hoje em dia, mais ainda, com a parte tecnológica. Eu falo por mim mesmo.
1: Inteligência artificial.
0: E o celular, a multimídia.
1: Multimídia.
0: Você tem um livro para você ler. O livro com as suas páginas e suas letras. E você tem um celular né, com todo o aparato
1: duelando
0: tecnológico,
1: ali com
0: o tecnológico, que você clica uma coisa, aparece outra, vem um vídeo, né, e vem uma imagem.

0: tudo muito interativo contra o mero, entre aspas, livro.
1: Físico.
0: Olha, Michael, é difícil. Não é fácil, né? É difícil.
1: Tem que querer bastante.
0: Tem que querer. E ao professor, eu também, no caso, além de ser o coordenador do curso, eu trabalho com linguagens e redação. Cabe também abrir a visão do aluno, eu acredito nisso, mostrando como é que eu posso usar a meu favor. O que é que eu posso ter na rede social? O que é que eu posso ter na internet para facilitar o meu estudo? Porque a internet não é só diversão. Eu posso usar para estudar, eu deveria usar para estudar. Eu vejo, por

0: as cidades de Sergipe, eu vejo. Tem outro que fala sobre indicação de livros, história, literatura, eu vejo. E o algoritmo me manda mais. E é muito bom ver isso daí. Ah, você usa só para isso? Não, de vez em quando aparece alguma bobagem. Mas o meu objetivo, eu estou vendo ali isso. Eu sei que está, eu estou adquirindo conhecimento com isso. Eu vejo o professor Clóvis de Barros Filho com suas palestras, eu vejo o Leandro Carnal falando sobre filosofia, eu vejo isso. Então, não é o preconceito. Existe um preconceito hoje, e eu vejo até dos professores. Ah, mas se eu ver TikTok, eu vejo TikTok. Eu, Instagram, vejo, acompanho. Não fico postando, mas eu vejo o que acontece por lá. Porque hoje em dia, Michael, um tesouro social é o conhecimento.
1: Exatamente.
0: Eu tenho que saber sobre todas as coisas. Que for possível, eu tenho que saber. Ou para seguir e aprender mais, ou para criticar. Eu não posso criticar por criticar. Eu tenho que saber o que é que eu estou criticando. Eu chego numa roda de colegas, de alunos, eu tenho que saber. Estão falando sobre tal assunto, eu tenho que saber. Eu procurar
1: para se inteirar, para poder se conectar, claro, com as pessoas.
0: Ah, eu não falo sobre isso. Ah, eu não gosto disso. E isso é um pensamento equivocado.
1: É.
0: Né? E o empreendedor, chegando aqui ao nossa seara, ele tem que estar aberto a isso. Saber o que
1: muito
0: é
1: bom.
0: Isso. Saber o que está acontecendo. Né? Ah, eu não quero saber do Big Brother. Mas às vezes acontecem coisas lá que são assuntos ou levam assuntos sociais, que mexem com a sociedade. Uma atitude preconceituosa, uma atitude para você até criticar. Sabe, Michael? Então, acredito que o conhecimento, nos dias de hoje, aquela pessoa que está assim, presa, achando que ali, com aquilo ali, com a sua empresa...
1: Numa bolha, né?
0: Numa bolha, né? Perdendo uma visão, né, mais...
1: Holística.
0: Holística, é justamente essa palavra. Essa pessoa está ficando para trás. Porque estamos vivendo a era da informação.
1: Exatamente.
0: A era do conhecimento. E o celular, que... Hoje em dia, menos se usa para ligação, né?
1: É
0: o que menos se faz com ele hoje, é ligação. Né? Ele é uma fonte de conhecimento. E aí, Michael, me causa curiosidade, né? Porque ao mesmo tempo que temos isso nas mãos, às vezes chegam os jovens ao mesmo tempo, muitas vezes, eles não estão querendo buscar. Eles querem receber. Eu acho curioso. Professor, quando é que vai abrir a inscrição para o vestibular da UNIT? Olha, eu posso dar essa informação.
1: Sim.
0: Mas ele poderia pesquisar sobre
1: fazer
0: isso.
1: Fazer uma busca lá na internet.
0: Sabe? Sabe? Então, é uma informação. Quando é que são as inscrições para o Enem?
1: Pergunta. É mais fácil.
0: Mas veja, às vezes é uma comodidade, sabe? Uhum. Uma falta de vontade de buscar sobre. Professor, mande para mim aí 20 questões sobre tal assunto. Eu vou mandar, não tem problema, posso mandar. Agora, a pessoa poderia, né, buscar.
1: Dá esse trabalho.
0: É aquela parte de ser um aluno... um cidadão proativo. Eu quero ser proativo. Eu não quero receber. Eu quero ir atrás. Eu quero ir buscar.
1: E as empresas buscam pessoas com esse perfil de proatividade.
0: Isso.
1: Não de passividade, de só esperar. Hoje, uma das maiores dificuldades é ter pessoas que sejam proativas, que busquem.
0: Que busquem. E que saiam do que é determinado a elas, eu acredito. Sabe? Ah, você vai fazer esse serviço, esse e esse. Aí você vai lá... Falando de empresa, né, em modo geral. A pessoa fez o que você disse, mas ela ainda fez algo a mais.
1: A mais.
0: Às vezes, opa, isso daqui é diferenciado. Né? Esse daqui... Então, isso a gente se depara com muitas pessoas dessas ao longo da vida. Né? E eu digo a você, Michael, são pessoas que me chamam a atenção no sentido do empreendedorismo, ou de chefia, como eu sou do fórum, eu sou chefe de uma secretaria. E eu quero essas pessoas perto de mim, sabe? Eu quero essas pessoas perto de mim. Eu não quero me deparar com uma pessoa dessa e ela, quando eu posso, quando é uma pessoa que, por certo motivo, eu posso estar com ela ou ela pode também colaborar, eu digo, olha, né, venha para cá, vamos fazer também isso, faça isso, me ajude com isso, e a pessoa vai. E eu quero essa pessoa perto de mim. Porque eu acho que você tem que estar cercado de boas pessoas.
1: Sim.
0: Né? Boas pessoas que também estejam... com o mesmo intuito de você, com a mesma vontade de você. Pessoas que queiram o seu crescimento, que consequentemente será o dela. Né? Porque tem gente que é um pensamento raso, que é um pensamento pequeno, gente que trabalha em certa empresa, mas que não quer ver o dono crescer. Porque ficar dizendo, eu vou lá trabalhar para ver fulano crescer, eu quero lá
1: saber. Eu vou enricar o dono.
0: Mas não é verdade.

0: Vou Henrique Aldona.
1: Mas na verdade.
0: Essa é uma frase, eu não sei como é que chama, clichê, não é isso?
1: Sim.
0: É famosa de muita gente. Não vou Henrique Aldona.
1: Veja.
0: Mas na verdade é tudo sobre nós. É
1: tudo sobre nós. E ele deixando de enriquecer o dono, como ele fala, ele está deixando de se enriquecer também. Né? Ele está ficando
0: perdendo atrás, a oportunidade de prosperar.
1: Perdendo a oportunidade. Mas é um pensamento mesquinho, né?
0: É.
1: Pensamento pequeno, limitado, sabe? Não só no ponto de vista profissional, mas da pessoa mesmo. Uma pessoa que pensa dessa forma, uma pessoa pequena. Né? Uma pessoa que pensa pouco.
0: Medíocre.
1: Medíocre, né? Uma pessoa que pensa pouco. Então, questão do empreendedor, acredito que tem que ter esse tato.
0: Essa sensibilidade.
1: Dessas pessoas. Nós precisamos de pessoas assim perto da gente. E, é claro, reconhecer, que é um ponto essencial. Também você não vai querer, né, a pessoa usar, usufruir, mas você tem que reconhecer de alguma forma. Você precisa chegar e mostrar aquele colaborador e dizer, olha, estou fazendo isso, né, porque você me auxiliou, você me ajudou, você esteve comigo.
0: Então, e reconhecimento.
1: Claro, isso é essencial, né? Eu acho que esse diálogo, esse movimento aí, né? Isso é tudo que serve para o crescimento de qualquer empresa que seja, né? De você fazer essa visão chegar, porque é muito bonito. Precisa dizer, vista a camisa, vamos vestir a camisa. Aí eu não vestir a camisa é muito mais do que a parte
0: literalmente
1: do que literalmente vestir, né?
0: A camisa. É. É. Muito bom, professor. Eu queria que o senhor falasse mais sobre o megacurso, para as pessoas que estão aqui saber como manter contato com o megacurso, qual é o perfil no Instagram, o contato comercial, sim, do telefone, como é que as pessoas podem, o prédio fisicamente, o endereço. Para quem está ouvindo agora, você que tem seu filho que precisa aí se preparar para a universidade, já está finalizando o ensino médio e precisa dessa orientação, então o megacurso vai te ajudar. Então, eu queria que o senhor compartilhasse o Instagram e os contatos.
1: Muito obrigado. O megacurso, ele fica ali em frente à Nordeste Motos, vizinho a PagMenos, né? Em cima, sobre o Baratão de Carnes, né? Antes era o Jansoft e agora é o Baratão de Carnes. Então são três referências: enfrenta Nordeste Motos, vizinho a PagMenos e sobre o Baratão de Carnes. Não tem como errar.
0: No Trevo de Riachão.
1: Próximo ao Trevo de Riachão, que é outra facilidade, que a pessoa que vem de fora, uma coisa, já fica na porta do megacurso.
0: Vizinho a Itapeneus.
1: Vizinho a Itapeneus também. Então, Michael, o nosso perfil no Instagram é @megacurso.
0: Fácil assim?
1: Fácil assim, @megacurso. 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Eu gostaria só de falar também, Michael, que tem acontecido nos últimos anos um movimento muito bom, importante, que são de alunos do segundo ano do ensino médio. Então está se tornando muito comum alunos do segundo ano, ele vem, já faz conosco o segundo e o terceiro. Ele estuda 2 anos conosco.
0: Então, a preparação vem de ser 1 ano...
1: Passa a ser 2 anos. Tem acontecido muito. Principalmente para cursos mais complexos de aprovação, né? Como Direito, Medicina, Engenharia Civil. Então, estamos recebendo todos os anos, de maneira comum mesmo, alunos de segundo e terceiro ano. Inclusive, para os de segundo ano, nós temos um preço diferenciado, um valor reduzido, já que ele estará conosco no segundo e no terceiro. Sim. É um valor, né, mais acessível ainda.
0: Tem uma vantagem aí.
1: Tem uma vantagem, né? E a gente começa a inscrição, como já foi comentado, todos os anos em novembro. Então, assim que passa a prova do Enem, a gente já começa a inscrição, porque em janeiro, é dia 11 de janeiro, acredito, é logo no começo de janeiro, já começamos a turma do megacurso. Então, todos os anos, né, no caso, ano que vem, 2027, a turma começa em janeiro e vai até outubro, né? São 10 meses de preparação.
0: Intensidade.
1: De intensidade, de vontade. Não temos férias no meio do ano. É só um recessozinho junino ali. Aí,
0: bem pequenininho.
1: Bem pequeno, para que a gente não perca o foco, né? Que o momento mais difícil é o do meio do ano. Quando chegam os festejos juninos. Nossa Senhora, é difícil. É complicado. Mas a gente está ali para manter esse foco. E, voltando a falar da dificuldade que você me perguntou, o megacurso tem essa particularidade. A gente chega em novembro, acaba a turma. Então, a turma, quando acaba, A gente começa do zero, né? A gente começa

0: de novo. É.
1: A gente não vem. Ah, terminou, tem uma turma ali.
0: Já tem uma lista
1: anterior. Pronta. A gente começa do zero, né? Começando para. Esse ano, Michael, tivemos a felicidade, esse ano 2026, porque nós temos duas salas lá no Megacurso. Geralmente é uma para Enem e outra para concurso público. E esse ano eu precisei usar as duas salas para o Enem. Foi a primeira vez que isso aconteceu, porque eu fazia uma turma com 100 alunos, que nossa sala é uma sala ampla, né? Ela não é comprida, ela é larga. E a gente sempre fazia lista de espera. Porque chega um momento em fevereiro e março que não tem cadeiras, não tem espaço para físico. E alunos esperam uma vaga para poder entrar no megacurso. A gente fica feliz e triste ao mesmo tempo. Só que esse ano a lista de espera estava tão grande que a gente precisou formar outra turma. Então havia uma turma, né, em janeiro. Em fevereiro começamos outra turma. Então as duas salas foram ocupadas.
0: Muito bom.
1: Chegando os festejos juninos, aí as duas já viraram uma. Sabe? Então esse jogo aí, essa organização a gente precisa fazer. Mas foi uma alegria de ver essa busca, né? Essa vontade, esse pessoal procurando, querendo, né, estudar conosco. E eu tenho certeza, né, que tudo isso é o trabalho desses 12 anos.
0: Esse,
1: né?
0: Trabalho sério, de trabalho muita excelência.
1: Trabalho de vontade, de querer realmente que o aluno consiga, né, aquele objetivo. Não é para brincar, para se divertir, não é, é para estudar. Né? Durante o ano também a gente faz lá, viu, Marco, eu preciso falar sobre isso, a gente tem um acompanhamento psicológico no Megacurso.
0: Muito bom, fale mais sobre isso.
1: Nós temos uma psicóloga que semanalmente ela vai ao Megacurso, nós temos uma lista, isso não tem custo algum.
0: Já faz parte,
1: já faz parte do pacote, sim. Ele basta ir na secretaria, colocar o nome numa lista e dizer, oh, eu quero ir conversar com a psicóloga. Então ela faz um acompanhamento chamado escuta qualificada. Ela fica numa sala reservada, né? E aí o aluno vai lá e conversa com a psicóloga sobre quaisquer assuntos que ele deseja. Não precisa ser de educação. Né? É uma psicóloga, uma psicóloga mesmo, profissional, que nós contratamos todos os anos para que ela acompanhe os alunos nesse sentido. E essa psicóloga, Marcos, surgiu da necessidade que a gente passou a ver, como eu comentei já, dessas questões da ansiedade, do TDAH, né, da concentração. Então, nós temos esse serviço também, né, desse acompanhamento com a psicóloga. No segundo semestre, nós temos também um trabalho com yoga. Nós fazemos amanhã, dia 22, haverá uma sessão de yoga. Essa sessão ela vem nos últimos 3 meses. Os alunos que queiram também, eles colocam o nome. E vai uma profissional de yoga, ela vai lá e faz uma noite, né, para... questão de relaxamento, questão
0: de
1: concentração, de meditação. Então, ele faz esse acompanhamento também. Levamos também, já na reta final, um nutricionista para falar sobre a parte da alimentação no dia do Enem, o que é que ele é bom se alimentar,
0: bom
1: como
0: aí.
1: Não é. Um educador físico para falar sobre... porque são 5 horas e meia.
0: É exaustivo.
1: Num dia. É preciso saber. Às vezes, um alongamento, né? Às vezes,
0: sim,
1: fazer... Então, esse aparato, você vê que é voltado para a educação, mas é muito mais que isso. Porque existe um aparato ligado à parte psicológica, à parte física, à parte da alimentação, que o aluno precisa saber. E você não se engane, Michael, que tenho certeza que pessoas conseguem a aprovação ou não, mesmo tendo conhecimento. Mesmo tendo o conhecimento, vamos dizer assim... pedagógico, conhecimento de livros, mas que às vezes não consegue aprovação por uma questão psicológica. Sabe? Por uma questão...
0: O nervosismo,
1: né?
0: Ansiedade.
1: Às vezes até uma alimentação.
0: Tá desnutrida.
1: Pior, nossa cidade, você sabe que a prova do Enem é domingo. Na sexta-feira aqui é arroz com galinha, né? Você sabe. No sábado tem a maniçoba, que não é uma comida leve também. E aí você precisa ter um certo cuidado naquela véspera ali pro domingo. Você não pode... infelizmente, tem gente que quer consumir bebida alcoólica na véspera, né?
0: Isso altera o cérebro, o
1: corpo. Com certeza, você não tem a dúvida. Não dorme bem, sabe? Então, isso ele precisa também. É claro, ele às vezes até sabe disso. Mas ver um profissional numa sala de aula indo lá e dizendo, olhe... né?
0: Orientando,
1: né? Falando, causa toda a diferença, né, no aluno. Isso aí eu não tenho dúvida disso.
0: Muito bom, professor. Isso reflete sua visão empreendedora nesses detalhes,
1: sim,
0: que talvez a população não tinha conhecimento, mas agora tem.
1: Sim.
0: Saber que não se trata apenas de ministrar aulas.
1: Isso.
0: Mas de um cuidado aí de profissional.

0: Mas,
1: com certeza.
0: Que vão dar essa qualidade de vida e de resultado.
1: Claro, não tenha dúvida.
0: Muito bom. Obrigado a Cecília Ferreira, conectada conosco pelo Instagram, o Cristiano Alves, o Joãozinhos, conectado conosco, a Mary Batista, ao Gerson Cruz. Gerson, forte abraço. Ao Enilde Oliveira Santos. Obrigado pela conexão. Obrigado você que nos ouve pela Juventude FM 104,9. Estamos ao vivo aqui com o professor Moacir Pocone, aprendendo bastante. E eu já conversei com ele aqui nos bastidores antes. A gente já vai marcar o próximo encontro para a gente falar também sobre comunicação.
1: Sim, importantíssimo.
0: Valorização da nossa língua nesse tempo onde todo mundo só quer falar inglês, nossa, só quer importar. E a gente tem que valorizar o que é nosso, né?
1: É verdade. E é uma dificuldade, viu? Cada vez mais as pessoas estão falando menos, se comunicando menos ou pior.
0: Ou
1: né?
0: Pior.
1: Ou pior. E estarei à disposição, viu, Michael? Assim, é um prazer grande vir aqui conversar. Essa conversa.
0: Essa, né? Conversa, esse bate-papo.
1: A gente vir aqui conversar sobre esses assuntos, né? A língua também, a comunicação é um assunto também que eu gosto muito de conversar.
0: Vive isso, professor.
1: Vivo, com certeza. E a gente debater e falar sobre isso é muito prazeroso, sabe? As pessoas precisam ter essa noção, né? Aprender, às vezes, essa questão da comunicação, na verdade, como clareza, né? Saber se fazer entender.
0: Muito bom.
1: Se fazer entender, né? Que é o mais importante da comunicação. Muito mais do que a formalidade, mas sim, o se fazer entender. Se você consegue se fazer entender...
0: Com naturalidade, simplicidade.
1: Ali, com certeza.
0: E nas regras.
1: É melhor, bom também, né? Mas nessa ordem é importante, essa ordem que você colocou. Não, a regra é importante,
0: sim,
1: mas não é o mais importante, de jeito algum.
0: É o se fazer entender.
1: É o se fazer entender. Eu não vou falar mais nada não, para guardar para a conversa.
0: Para guardar.
1: Vai ter.
0: Professor, mas ainda quero que o senhor,
1: lá,
0: com suas considerações,
1: sim,
0: finais, nós temos aí um minuto ainda.
1: Pois não.
0: Para o senhor deixar um recado para aquele empreendedor que está acanhado, vamos usar essa palavra, acanhado aqui, que está ouvindo e que tem a oportunidade. O que, é que o senhor diz para esse empreendedor que está nos ouvindo agora, de empreendedor para empreendedor, esse empreendedor que está ainda acanhado ali, se vai ou não vai?
1: Eu diria que conhecimento é tudo. Essa dúvida do vai ou não vai, ele vai acabar, ele vai tirar quando ele se aprofundar, quando ele conhecer, quando ele souber do que ele vai fazer, o que é que eu vou fazer. E esse vou fazer, Michael, não é eu quero fazer isso, e você sabe fazer isso, você conhece sobre isso, você sabe do que se trata. Então não adianta, porque eu vi o meu vizinho se desenvolveu fazendo tal coisa, eu quero fazer também, não é isso. É se eu sei fazer. O saber fazer não é que você já nasceu com isso. Você pode adquirir o saber fazer, mas eu tenho que saber fazer. Ah, eu quero ser padeiro. Vai estudar sobre como se faz um pão, né? Ah, eu quero abrir uma loja de roupa. Vai estudar, vai saber. Abrir uma loja de roupa, você alugar algo e colocar roupa dentro, isso, para mim, não é abrir uma loja de roupa, né? Você tem que saber fazer. Então, o conhecimento é a base de tudo. E esse conhecimento, Michael, nem sempre está em livros. Quando a gente fala conhecimento, o pessoal liga muito à parte acadêmica. Pode estar também. E isso pode fazer a pessoa aprofundar. Mas você aprende conversando com pessoas. Você aprende indo saber com quem já fez. Você aprende vendo vídeos na internet de quem fez. Mas você tem que saber fazer. Você tem que adquirir esse conhecimento.
0: Muito bom.
1: Num primeiro momento, pode ser que essa parte de ver alguém de uma maneira mais direta, objetiva, lúdica até, né, na internet, seja o melhor. Mas depois você vai precisar da parte mais teórica. Então, o conselho que eu daria seria esse. Na dúvida do que você vai fazer, primeiro veja se você sabe fazer.
0: Muito bom.
1: Que se você souber fazer, já é grande caminho andado.
0: Muito bom. Muito obrigado, professor, por sua participação hoje aqui. E obrigado você que esteve conectado conosco aqui no podcast. E a gente se vê amanhã, nesse mesmo horário, aqui pela Juventude FM e pelo Instagram.
1: Muito obrigado, professor. Muito obrigado. Uma alegria grande. Já estou aguardando o próximo dia, viu? Um prazer, uma alegria.
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0: Hoje falaremos sobre a palavra conserto, que pode ser escrita com S ou com C. No caso, conserto com S é relativo ao ato de consertar. Por exemplo, a televisão precisa de um conserto. Já conserto com C se refere à prática musical. Por exemplo, amanhã à noite iremos a um concerto no teatro. É isso aí, até a próxima dica.
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3: Juventude FM informa a hora certa.
4: 11 horas e 52 minutos.
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0: 29 minutos, 12h29. Hoje é segunda-feira, 21 de setembro de 2026, dia meu e dos meus colegas radialistas brasileiros. Técnica Jailton Silva, na produção brasileiro, nas redes sociais, meu conterrâneo dos olhos d'água, Alan Gomes. 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E vamos para as principais manchetes do dia.
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Deputado federal pelo PT, inicia as entrevistas daqui a pouco, 12h40. Matheus Correia literalmente caiu do cavalo e por orientação médica vai repousar. Como vai ficar a campanha do candidato Matheus Correia, hein, Lagarto? Ibrahim Monteiro, Sérgio Reis e o PT realizou uma carreata. Ontem não, sábado, pelas principais ruas de Lagarto.

0: daqui a pouco.
1: E o papo?
0: Pesquisa eleitoral curiosa em Sergipe. Faltando 14 dias para eleição, uma pesquisa para governador diz que mais de 44% do povo não sabem quem votar para governador. Só em Sergipe. O resto, ninguém tem menos que 10, 8, 7% de indeciso. Em Sergipe, mais de 40%. Que bolo é esse? Eu vou destrinchar já este balaio de gado. Agenda de final de semana dos candidatos a governador por Andandô: Valmir de Francisquinho, Fábio Mitidieri e Ricardo Marques. Candidato ao Senado, André Moura, arrumou sarna para se coçar. Em plena campanha, a justiça mandou bloquear 5 milhões de reais de André Moura. Bolo que ele cometeu lá no Rio de Janeiro. Eita, deu B.O. 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
1: São 12 horas e 37 minutos, hoje dia 21. 21 de setembro é dia do radialista. Eu aproveito para abraçar todos os radialistas deste meu Brasil. Especialmente os radialistas comunitários desta emissora Rádio Juventude FM, que durante todo o dia, de manhã, de tarde e de noite, tocam boa música, valoriza a prata da casa, valoriza os artistas da terra, uma boa informação, bom jornalismo, futebol, cultura, tudo é aqui na Juventude FM. Mas por trás disso tudo tem um ser humano, seja ele homem ou mulher, uma profissão. A profissão de radialista, essa a qual eu abracei. O filho de vaqueiro, Eliseu do Retiro, virou radialista. E está falando para o Brasil, para o mundo. E hoje eu parabenizo todos os meus colegas radialistas deste mundão. Parabéns.
2: Parabéns, parabéns, parabéns para você.
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1: Meu querido e amigo brasileiro, busca aí aquela informação para a gente parabenizar toda aquela equipe de esporte da Academia Cianfai, que viajou para Pernambuco, para Recife. E lá os jovens lagartenses se consagraram campeão brasileiro. Eles estiveram aqui na Rádio Juventude FM buscando apoio, falando dessa luta que fariam, uma luta de Muay Thai lá no Recife. Bote aí na hora em que eles receberam a premiação brasileira para que a gente possa fazer os agradecimentos. O Thales, a Thaisa e o Edgar. O Thales foi campeão brasileiro na sua categoria.

0: Edgar ficou com uma medalha. E aí a gente quer, neste momento, agradecer ao professor Costa, todos que fazem parte da Academia Cianfai, e especialmente esse garotinho que aparece aí no seu visor, na sua televisão, o Thales, que foi campeão brasileiro por nocaute. Derrubou o concorrente dele. O garotinho tem apenas 16 anos, 60 e poucos quilos. Para lutar tem toda essa esse tipo de informações, brasileiros. Eu continuo vendo aí as imagens. Parabéns a todos que, direto ou indiretamente, contribuíram para esse feito. Amanhã o Thales vai estar aqui presencial neste programa. Vem o Matheus Correia, daqui a pouco, 12h40, iniciou a entrevista com o candidato a deputado federal, o lagartense dos olhos d'água do PT, Benizário Júnior. Mas, meu querido brasileiro, Matheus Correia, candidato a deputado estadual, literalmente caiu de um cavalo, numa cavalgada que foi neste final de semana em uma cidade aqui do interior. Ele se contundiu seriamente e vai precisar se afastar das suas atividades políticas. Vamos ouvir o que diz Matheus Correia.
1: Agradecer a Deus, primeiramente, pelo livramento. Dizer que tive um incidente hoje no final da tarde e, infelizmente, fraturei algumas vértebras da coluna, machuquei muito o braço, tomei alguns pontos, mas estamos com a fé intacta e com fé em Deus no futuro breve, seguindo as orientações médicas, a gente vai estar onde eu gosto de estar, que é junto do povo, que é junto daqueles que, com fé em Deus, a gente vai representar próximo ano na Assembleia Legislativa. E agradecer desde já as mensagens, pedir orações a todos, porque eu acredito muito em Deus, nada é à toa, e com fé em Deus, faltam 15 dias para a eleição, e a gente vai com fé, com propósito, com preparo, com muita coragem, chegar lá para representar de verdade o povo de Lagarto, o povo de Sergipe.
0: Prefeita de Aracaju, Emília Correia, se manifestou também nas redes sociais quando foi fazer uma visita a Matheus Correia numa rede hospitalar na capital sergipana. Vamos ouvir Emília Correia e o próprio Matheus.
2: Gente, ó, chegando aqui para visitar o Matheus. Rapaz, o negócio não foi fácil, não. Mas, ó, Matheus, queria te dizer uma coisa. Agora é ativar a fé.
3: Amém.
2: Ativar a fé, a gente já está orando por você. Eu não tenho dúvida que você vai ficar bom. Mas a gente vai precisar também da sua ajuda, viu?
3: Exatamente.
2: Na oração, na batalha, aí fora. Porque o Matheus agora vai ter, né? Mas vamos ver quando ele sair daqui, se Deus quiser, sair amanhã, né? Ele já tá doido para ir para a batalha, gente. Não é assim também, não. Orem por ele. Matheus, já sabe, né? Ativar a fé, confiar em Deus. A gente não conhece os propósitos e os caminhos do Senhor, que são diferentes dos nossos, mas ele não falha.
3: Com certeza.
2: Os planos deles não são frustrados.
3: Amém.
2: Confia?
3: Com certeza.
2: Bota em prática.
3: Fé e foco e vamos pra cima.
2: É desse jeito.
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0: A agenda de Matheus Correia, segundo sua assessoria, continua. Ontem, familiares seus, amigos da campanha, da coordenação, estiveram em alguns povoados aqui, especificamente no povoado Brasília. Amanhã será entrevista com Matheus Correia. Mas a sua assessoria e os médicos já o orientaram a não caminhar neste momento, já que ele quebrou algumas vértebras. O problema dele é lá na coluna, né? Na coluna dele. E ele precisa de repouso. Mas o espaço é dele, ele deverá utilizar por telefone amanhã às 12h40. Deixa eu ir a um rápido apoio cultural, eu volto já. Quando eu voltar ao vivo nos estúdios da Juventude FM, o nosso primeiro entrevistado dentro do quadro Eleições 2026, o candidato a deputado federal, Benizário Júnior.
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0: Bem, para minha alegria e satisfação, inicio o quadro Entrevista com os candidatos a deputado estadual e federal por Lagarto. Sorteio foi feito, regras definidas para sua assessoria e hoje eu inicio, para minha alegria e satisfação, com meu conterrâneo dos Olhos d'Água, Benizário Júnior, do PT, candidato a deputado federal. Rádio Juventude FM, Benizário, prefeitinho, boa tarde, amigo.
7: Boa tarde, prefeitinho. Boa tarde todo o público ouvinte da juventude. Que eu tenho certeza que Lagarto está parado nesse momento escutando o prefeitinho.
0: Bem, me fale primeiro da eleição para presidente. Vamos discutir tudo que interessa, já que nós temos aí quase 40 minutos de entrevista. Me fale aqui qual o seu pensamento em relação à eleição presidencial. Deixe-me entrevistar do jeito que o prefeitinho gosta. O que está acontecendo com o PT, que está deixando o bolsonarismo encostar no Lula, e as pesquisas mostram que pode ter segundo turno nessa eleição, uma eleição que a gente achava que poderia ser mais fácil. O que aconteceu com o PT?
7: Vamos lá, prefeitinho. Primeiro, que não é pode não. Vai ter segundo turno.
0: Vai ter.
7: Depois da redemocratização, todas as eleições presidenciais tiveram segundo turno. Não vai ser essa que é diferente. E assim, a gente tem uma sensação de eleição fácil por estarmos no Nordeste, onde a base eleitoral lulista, não petista, ela é muito forte, muito forte. Então dá essa sensação de que a gente teria uma eleição fácil, mas não é bem assim. A gente tem aí o Centro-Oeste, a gente tem a região Norte, tem a região Sudeste e Sul, que a situação é diferente. O Centro-Oeste, ele é fortemente de direita, a região Norte é fortemente de direita, a região Sul um pouco menos e ali o Sudeste divide um pouco. A gente, a depender da eleição, às vezes a direita ganha, às vezes a esquerda ganha, vai depender da eleição. Mas não é uma eleição fácil. Agora, em parte, eu acho que o problema é de campanha. Porque o que o povo quer saber é de melhoria direta na sua vida, quais são as propostas. E assim, e apesar de ter uma imensa importância, eu acho que a campanha do presidente Lula se perdeu nas macropolíticas, como soberania. Eu sou professor de geografia, metade da população não sabe o que é soberania. Metade da população não entende essa questão da defesa dos recursos minerais enquanto ativo, enquanto dinheiro do povo, a terra rara. Esse debate é um debate que não chega na população. E o Flávio Bolsonaro, ele consegue acertar. Que o debate que chega na população é, eu não tenho nenhum problema em assumir isso não, é se a cesta básica vai estar barata. Por exemplo, Lula não falou ainda na campanha que a partir de janeiro, porque foi assim que o Congresso permitiu que fosse, mas só a partir de janeiro de 2027 vai estar zerado os impostos da cesta básica brasileira. É uma conquista do nosso governo, mas está sendo divulgada. A situação da cesta básica, ela vai ser resolvida logo ali em janeiro. Mas a campanha tá aproveitando esse fato? Não. E tem um outro nicho, prefeitinho, que o PT ele não sabe conversar, que é o nicho do profissional autônomo. Quem trabalha para si? É do feirante, é do dono de loja? Porque quem é dono de loja não é empresário, né? Na minha concepção, é comerciante, como meu pai era, como meus irmãos são. Comerciante. E a gente não está conseguindo conversar porque A pauta das jornadas, do fim da jornada de trabalho 6x1, fala diretamente com quem é CLT, com o trabalhador. É extremamente importante essa pauta. Mas para quem é autônomo, ela não diz nada. A situação do fim do imposto de renda para quem ganha até R$ 5.000 é muito importante para quem tem renda declarada.

0: Nada. Mas para quem não chega a esse mil e nunca esse 5 mil e nunca teve renda declarada, porque é comerciante, ou porque não sabe sequer qual é a sua renda, não diz nada. Então a gente precisa propor esse pessoal, e esse pessoal está em uma situação difícil. Eu falo isso porque eu estou aí no meio do comércio todo dia. Metade do comércio me conhece, metade do comércio são meus amigos. E a situação não está fácil, porque você já percebeu que até as grandes empresas elas estão quebrando devido à concorrência da internet. É Shopping, é Mercado Livre, é Shein, é tanto site. Nenhuma condição de competição injusta que a gente precisa propor. Pessoal, precisa pensar a política para esse pessoal. E não é taxar, não, as compras feitas na internet. Porque quando se fala em dar uma solução a essa situação, a primeira coisa que fala, não, a gente vai taxar, é a taxa das blusinhas. Não, não é isso. A gente tem que facilitar a vida do comerciante que está aí na sua loja de sapato, na sua loja de roupa, que é feirante, que vende. Porque, olha, prefeitinho, o grande empresário está bom. Você sabe quanto é a desoneração fiscal só para 2026 para o grande empresariado?
1: Não.
0: 612 bilhões de reais. O grande empresariado só paga 1,5% de ICMS. Enquanto se você abrir uma loja para vender Havaiana, você vai pagar 21%. O grande empresariado, ele só paga 14% de ICMS de patronal. Se você abrir uma empresa e tiver um funcionário, você vai pagar 21%. Sem contar em todas as outras benefícios que esse grande empresariado tem. Olha, votar na direita, se você for um grande empresariado, vale a pena, porque tem disso. Agora, se você é um comerciante, tem uma sapataria, tem uma loja de roupa, vende na feira, olha, é furada, porque eu não vi ainda a direita propor, não. E eu acredito que a gente precisa discutir essa questão. Vamos dividir. A gente precisa ratear. Olha, tudo bem, se vocês querem dar isenção fiscal a quem é grande, vamos pensar aqui também, já que é isenção fiscal para quem gera emprego e outra, viu? 70% dos empregos gerados não são pelos grandes empresários, são pelos pequenos e médios empresários. Eu tenho certeza que é infinitamente maior o número de empregos formais gerados pelo comércio do Lagarto do que da o Maratá, por exemplo. A gente deve ter aqui uns 20 mil empregos formais em Lagarto. Enquanto Maratá deve ter 5 disso aí. Então, a gente precisa ser justo e começar a pensar política pública para esse público. E a gente, enquanto militante do Partido dos Trabalhadores, a gente vem pensando isso, começando a fazer esse debate. Porque é um público que o PT ele não está sabendo debater. E é necessário a gente colocar esse trabalhador também, que é trabalhador, dentro do orçamento nacional.
2: São exatamente 12 horas e 52 minutos. A nossa entrevista é com o candidato a deputado federal pelo Partido dos Trabalhadores, Benizário Júnior. Ele, como você, está acompanhando toda essa problemática a nível nacional, especificamente no tema Supremo Tribunal Federal. Sabemos todos que quem pode julgar membros do Supremo Tribunal Federal é o Senado Federal. A escolha é feita mais pelos presidentes da República que estão no mandato. Mas a Câmara Federal também pode fazer leis que possam mudar essas regras. A idade, será que um ministro do Supremo entra agora com 40 anos e vai ficar até 70? Professor, o que pensa o professor Benizário, se eleito deputado federal, o que poderá levar de propositura para a Câmara Federal dentro dessa questão Supremo Tribunal Federal?
0: Olha, prefeito, a gente chegou a um momento que não basta a gente propor apenas novas regras para a entrada do Poder Judiciário, que não é só no Supremo. A gente tem aqui um Tribunal de Justiça também que entra quem o governador indica. A gente tem que entender como um todo. A gente só tem os juízes que entram via concurso, mas de juiz para cima, desembargador, ministro do Superior, daí para cima, são indicações políticas. E não só nesses órgãos do Judiciário diretamente que julgam, mas também o Ministério Público, Procurador-Geral indicado, e também a gente precisa discutir também o Tribunal de Faz de Contas. Opa, errei. Tribunal de Contas, que também são indicações políticas. A gente precisa debater como todo, para de fato a gente ter uma democracia. Olha, primeiro, vou dizer, olha, estamos no meio das eleições, né? Eleição não é democrática. Primeiro, todos os candidatos têm condições iguais de concorrer. Não. Todos os candidatos têm condição igual de suas propostas e sua história de vida chegar a 100% do público?
1: Não.
0: todos os candidatos recebem igualmente o mesmo fundo partidário?
2: Não. Nem o horário eleitoral.
0: Nem o horário eleitoral.

0: Por exemplo, ó, eu discordo completamente com a perspectiva do Novo. Mas a gente tem candidatos do Novo aqui em Lagarto que ninguém conhece. Porque eles não têm espaço. Não é democrático esse modelo. Primeiro a gente tem que repensar a eleição. Determinados candidatos receberem 3 milhões de reais e você não vê campanha na rua. E determinados candidatos dizerem que gastaram 100 mil e só de windband você vê que custa no mínimo uns 230 reais cada um. Você vê aí enfileirados 200, 300. É um caixa 2 sem tamanho nas eleições. É corrupção com dinheiro público do fundo eleitoral. As pessoas entram nas candidaturas, pegam o dinheiro e metem nota fria, contrato frio. Não precisa dizer, a gente tem que começar a mudar também as eleições e o sistema de representação do legislativo. Porque, vamos ser sinceros, no mínimo 4 dos candidatos já entraram eleitos nessa eleição. Ou não é assim? No mínimo 4 de quem já é deputado, não estou dizendo federal, que é federal. No mínimo 4 já entraram reeleitos. Porque todo o sistema é para reeleger eles. É a quantidade de fundo, é o partido que estão, tempo de rádio, tempo de TV, tudo. E assim, e no que diz respeito a essa reforma, a gente precisa reformar o judiciário, reformar a questão dos tribunais de contas e reformar também a questão eleitoral. Mas a gente tem uma... antes tarde do que nunca, né? Depois dessa confusão toda, o PT resolveu começar no processo de debate para tramitar uma nova PEC do judiciário. Inclusive, eu acho que você já deve ter visto que a gente está no processo de recolhimento de assinaturas, no qual vai ter mandato, vai ter participação mínima da população, ainda que não ampla, mas ali já tem uma proposta de participação mínima. Coloca os tribunais de contas e os demais tribunais brasileiros também no processo de reforma. Limita no máximo 10 a 12 anos o mandato dentro desses tribunais, coloca idade mínima de 50 anos e máxima de 70 para entrar. Tem um punhado de propostas dentro dessa PEC que o PT está recolhendo assinaturas, que melhora, mas não soluciona. A gente ainda está longe. E assim, e é inevitável. Eu não sei se vocês conhecem, mas tem um jornalista, ele é bem famoso e eu acompanho ele nas redes, que é o Breno Altman. E ele me faz uma análise por esses dias, no qual eu concordo muito. Que a gente tem os períodos históricos da República, né? A gente tem a Primeira República, a República do Café com Leite, a gente tem ali o Estado Novo, a gente tem a democratização da década de 40 e 50 até o golpe, a gente tem o golpe, o período. E a gente hoje está na Sexta República. Hoje a gente tem o sexto período histórico político brasileiro. E é nítido para qualquer pessoa minimamente que conheça o movimento da história que se estagnou. A gente está em um momento de estagnação, não dá mais certo. As instituições não têm mais credibilidade nem confiabilidade da população, nenhuma delas. A que seria a salvaguarda da Constituição, como diz o ditado popular, tá com a bunda mais de fora do que qualquer outro, que é o Supremo. E o pior, que as pessoas só associam o Supremo ao Executivo, mas não tem nada a ver, o Executivo indica. E, inclusive, não indica sozinho, porque a gente viu aí o Jorge Messias ser indicado por Lula e tomar pau. Ou seja, muitas das coisas você já indica quem você sabe que vai ser aprovado, já está negociado. Ou alguém acredita que todas as indicações que PT ou que o próprio Bolsonaro, que qualquer outro presidente fez, foi de própria vontade? Não, aquilo foi negociado, foi indicação. Carmen Lúcia não tinha nada a ver com o PT, foi indicado pelo PT. Ali, para ser sincero, indicado pelo PT como ministro, se eu não me engano, só foi...
1: Hoje tem o Zanin.
0: Tem o Zanin, mas não é indicação do PT.
1: É do Lula.
0: Ali é do Lula. O único dos que Lula indicou que agradou o PT, eu acho que foi Dino. Mas o PT, ele vinha lutando e vem lutando por indicação de uma mulher preta. Essa é a posição do PT. Mas, se eu não me engano, do PT mesmo, a última indicação foi a do Barbosa. O único preto Joaquim que entrou. Joaquim Barbosa, que foi indicação direta do núcleo do PT. Aquele foi indicação do PT. E fez o que fez, para ver que não tinha nenhum tipo de conchavo entre o partido.
1: O Senado da República é que decide muitas coisas sobre o Supremo. Vindo agora para Sergipe. Senador Rogério Carvalho, está qualificado, preparado para este debate e ser reconduzido novamente ao Senado, porque é uma disputa muito grande, professor. E aí o senhor

0: é candidato a federal, o senhor representa o partido, o senhor está num dos maiores colégios eleitorais desse estado e justamente na terra do nosso conterrâneo Rogério Carvalho. O senhor indica Rogério para ser esse senador combativo lá no Senado e que possa cuidar com carinho dessa questão do Supremo? Rogério, seria esse nome?
1: Ô, prefeitinho, não é segredo que eu tenho minhas diferenças com Rogério diante do processo de disputa interna no PT. Ele milita na CNB, que é Construir um Novo Brasil com a Tendência, eu milito na articulação de esquerda e a gente disputa o PT. Mas se a gente for levar em relação à qualificação e posicionamento diante dos interesses da população e da classe trabalhadora, não existe melhor candidatura em Sergipe para o Senado que a de Rogério. E eu voto em Rogério e estou fazendo campanha para Rogério. Na verdade, se você observar dos candidatos petistas, quem mais faz campanha para Rogério é eu.
0: O outro senador, André Moura, indicado pelo governo, qual o seu partido se coligou. André Moura é o outro candidato do professor?
1: Não. Não. André Moura, na minha opinião, André Moura deveria estar muito distante da política. André Moura não deveria nem sequer estar concorrendo. Eu não vou falar o que eu penso de André Moura, porque eu não tenho o mesmo guarda-chuva do que o Alessandro Vieira tem, enquanto delegado e enquanto senador. Mas é muito próximo do que o Alessandro de Vieira pensa, do candidato a senador André Moura, o que eu penso também. Inclusive, já teve gente na minha família, olha, você cuidado com o que você fala sobre esse candidato aí, que sua vida pode ficar em risco. Então, diante disso, eu acho que eles já ouviram alguma coisa, como eles são do meio político também, mas eu penso igualmente ao Alessandro Vieira. O André Moura sequer deveria estar concorrendo. A gente tem no Senado hoje uma situação extremamente desqualificada. Muito pouco qualificados os candidatos do Senado. Porque um candidato para o Senado, a gente tem que entender que é quase um candidato à presidência. Se você levar em consideração o poder que um senador tem, e a gente vota em qualquer um, vota em um derrubador de porta, como já dito por alguns... como por alguns pensadores, ou mesmo em um bajulador, como o nosso vizinho aqui, que não sabe fazer outra coisa a não ser bajular o ex-presidente, porque não propôs nada ainda.
0: Nem o partido dele ele conseguiu.
1: Então, a gente precisa entender que é de extrema importância, não só para a governabilidade de Lula, mas para o Brasil e para Sergipe, alguém com nível de qualificação, de preparo e de saber o que está fazendo ali dentro do Senado, como o Rogério Carvalho.
0: Como está sendo, professor, me desculpe interromper, mas como está sendo a condução de sua candidatura a deputado federal com essa posição de não votar num senador, da chapa proposta, e parece-me que o senhor também não viu com bons olhos a aliança com o próprio governador. Como o senhor está explicando isso para o seu eleitor? E como pode explicar aqui para os nossos ouvintes? Como vai ficar, então? A gente observa a luta agora, presente, não foi ontem, não, do pessoal da classe trabalhadora dos professores lutando contra o governador em busca de benefícios, de situações já decididas pelo Supremo. E como votar num governo assim, como trabalhar assim? Como é que fica? Dá para explicar? Como é que o povo entende, quem está lá na ponta?
1: Olha, uma candidatura como a minha é uma candidatura segmentada. Tem segmentos da sociedade no qual a gente tenta alcançar. Não é benizário apenas que diz que não vota de maneira nenhuma para a reeleição do Fábio Mitidieri. Não é benizário apenas que diz que não vota no segundo senador do PT, que não é oficial, viu? Pode até ser segundo senador de Rogério, mas do PT não é. O PT não tem segundo senador. E eu vou votar em um candidato que represente melhor as minhas ideias. Eu não vou votar em branco nem nulo. Eu acho que isso é um crime para si mesmo. Quando você vota branco ou nulo, você deixa para outra pessoa decidir o seu futuro. E isso jamais eu vou fazer. Eu vou votar em um candidato de esquerda. Eu não posso declarar por questões partidárias. Mas eu tenho meu candidato. E o André Moura, ele não é o candidato do PT. Pode até ser de Rogério, mas não é do PT. Que eu também não vi ainda o Rogério declarar esse voto, não. Estou dizendo isso porque as pessoas, automaticamente, por serem os dois que formam o palanque do governador, acreditam que um vota no outro. Eu também nunca vi o André Moura dizer que vota no Rogério no segundo voto. Mas, assim, é muito tranquilo dentro do nosso segmento. Porque o nosso segmento, que é de professor, servidor público, de trabalhador rural.

0: familiar, da base do MST, da base do MCP, da base dos trabalhadores e dos sindicatos rurais. A gente tem segmentos, segmentos organizados no qual a gente faz campanha dentro. Esses segmentos, eles concordam plenamente com o que a gente pensa. Que, na verdade, a gente traz a público para o debate aquilo que esses segmentos já estão vendo. E assim, você falou aí sobre pesquisa. Olha, prefeitinho, eu não estou vendo lá nas ruas, porque quem sabe o que de fato é o sentimento do povo é quem está nas ruas fazendo campanha. O que as pesquisas andam dizendo, não. E na minha opinião, pesquisa deveria ser proibida a divulgação. Quem quisesse fazer suas pesquisas para fazer suas análises, suas apostas, seja lá o que for, tivesse liberado. Agora, toda divulgação de pesquisa, ela tende a manipular a opinião pública, seja ela de qual lado for. Para mim, publicação de pesquisa deveria ser proibida. Inclusive, essa semana, fazer como denúncia mesmo aqui. Por vezes, lá nos olhos d'água, eu via uma outra pessoa, ô Júnior, lá é Júnior, né? Lá é só Júnior. Ô Júnior, você não é candidato mais não? Eu digo, estou, por quê? Porque chegou uma pesquisa aqui, eu disse que votava em você e mandaram dizer, diga outro nome, que esse nome não está na lista não.
1: Uai, que pesquisa da...
0: Aí,
1: será que era de internet mesmo?
0: Não, isso. E o pior, que não foi uma vez nem por uma pessoa. E ontem eu tive a comprovação do quanto essas pesquisas elas estão utilizando de metodologias equivocadas. Eu estava no cabeleireiro, de vez em quando a gente tem que dar um realce no visual, né, para diminuir a fiura, e chegou uma moça para fazer a pesquisa. Perguntei duas coisas básicas de uma pesquisa. Qual é o número de autorização dessa pesquisa do TRE e quem é que encomendou ela? Ela disse, não sei. Aí eu digo, olha, para começar, aí você já está cometendo crime eleitoral por você não estar com essas informações no ato da pesquisa, porque o entrevistado ele precisa saber quem é que está encomendando essa pesquisa, quem é que está bancando por ela, e precisa saber se a Justiça Eleitoral a autorizou. Segundo fato, tinha cerca de 8 pessoas dentro do salão lá do barbeiro. Ela entrevistou os 8. Como é que a gente pode qualificar um dado desse? Qual é a amostragem? É claro que o resultado, a primeira resposta de quem deu primeiro influenciou todas as outras. E assim, você traz um dado aí, que desse dado aí eu concordo, eu acho que mais da metade, não é perto da metade não, mais da metade da população não decidiu o voto. E para legislativo, deputado estadual, deputado federal e senador, são mais de 70%. A definição de voto vai ser agora. E é aí onde complica para a gente que não tem dinheiro na campanha, né? Como é que a gente faz a nossa proposta, a nossa imagem, a nossa candidatura, quem somos, porque é bom a gente olhar para o passado também, chegar. Agora eu garanto uma coisa, eu vou fazer o possível dentro desses 15 dias que falta para que, no mínimo, a população de Lagarto relembre de quem é Benizário, que lá atrás, há 2 anos, foi candidato a prefeito e mostrou que o caminho do Lagarto estava errado e que tendia a continuar errado. Se nada fosse feito diferente. E o que Benizário falou lá atrás, há 2 anos, tem que se consolidar. A gente mudou o político, mas não mudou a política. A política de Lagarto continua a mesma. E se continua a mesma, as reclamações e as aflições do povo continuam a mesma. Continua a mesma política de cabida eleitoral, a mesma política de pegar o dinheiro público e ao invés de investir em serviços para o povo, é para encher o bolso dos amigos, a política do meio mundo de fantasma, e a gente quer mudar isso. E essa campanha também tem essa proposta de alertar o povo de Lagarto que ou isso muda, ou a gente vai continuar tendo um município e um estado com potenciais enorme, mas que o dinheiro vai todo no ralo, no luxo de meia dúzia de pessoas e de meia dúzia de famílias.
1: 13 horas e 7 minutos, nosso entrevistado é o candidato a deputado federal pelo Partido dos Trabalhadores, Benizário Júnior. 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Benizário Júnior, Lagarto cresceu. Temos hoje de órgãos do governo federal, o Hospital Universitário, o campus da UFES, o IFES. Dois ligados à educação e um ligado à saúde. Me conte, sendo eleito deputado federal, o que você pode levar para Brasília, principalmente para a EBSE, com muitos problemas no Hospital Universitário, o IFES acucular com repasse de recursos poucos, a Universidade Federal. Fale um pouco sobre esses três setores, como pretende ser sua atuação parlamentar, se eleito deputado.
0: Olha, a primeira coisa que a gente tem que debater no que diz respeito a isso é o novo teto de gasto, que é o arcabouço fiscal, que precisa acabar. Não dá para a gente limitar o Brasil, o crescimento do Brasil, a uma política fiscal que é garantidora de pagamento da dívida pública. E assim, eu quero dizer assim, olha, que uma das coisas que já me diferenciam dos demais candidatos, até dos lagartenses, é a questão da qualificação e da competência. Porque o que temos em Lagarto são deputados desqualificados e incompetentes. E não é como xingamento, não. É por falta de qualificação, eles não têm qualificação técnica mínima para serem deputados. Eles não sabem o debate fiscal, eles não conhecem o debate de financiamento do Estado, eles não sabem o que é um país com moeda soberana e vota de acordo com os interesses dos bancos. Metade da arrecadação, que na verdade é retirada do dinheiro do Brasil, do dinheiro que o governo faz para regular a economia, ele volta na forma de dividendos. É isso que a gente tem que dizer. Como é que você vai garantir que a cada um real que o governo federal arrecada, tira, ele devolve 50 centavos ao mercado de maneira extremamente, extremamente atabalhoada, na forma de dividendos para aproximadamente aí 10 famílias. Metade do orçamento é para isso. A primeira coisa, a gente tem que derrubar o arcabouço fiscal. Porque se a gente não derruba o arcabouço fiscal, a gente não tem dinheiro para a política pública de educação, a gente não tem dinheiro para a política pública de saúde, a gente não tem dinheiro para a infraestrutura. Porque metade do dinheiro arrecadado está indo para o bolso de 10 famílias, prefeitinho. Esse é o primeiro ponto. Eu não tenho como discutir que eu vou trazer emenda, que o debate não é emenda. O debate não é emenda. Emenda é sequestro, eu já falei aqui, é sequestro do dinheiro do governo federal por parte dos deputados e que a imprensa vira e volta mostra que é para corrupção. É dinheiro no bolso de prefeito amigo para desviar metade ou mais da metade. Isso não é novidade para ninguém. Essa é a política de emenda. Eles brigam tanto por emenda porque é do jeito que tem como botar dinheiro público no bolso. Porque de outro jeito o dinheiro público não passa por mão do deputado, passa só através de emenda. Então tem que ser denunciado. Emenda é o meio pelo qual deputados roubam dinheiro público. Porque se não for por emenda, não tem outra forma. Então, a gente não tem que debater emenda. A gente tem que debater um executivo com autonomia e com a possibilidade de fazer investimentos. E não com uma política atrelada ao rentismo que acaba inundando novamente o mercado de capital e gerando mais políticas de mais retenção dessa bolha fiscal. Então, a gente defende que acaba o arcabouço fiscal para investimentos, para que, de fato, o governo federal tenha dinheiro, porque as pessoas acham que o governo federal vive de imposto, né? Não vive. O governo federal, quando ele recolhe, prefeitinho, não é para ele gastar. É porque ele tem dinheiro para emitir. Quem emite dinheiro quer dinheiro. É algo feito pelo governo central. Ele precisa recolher para não gerar inflação. Então, ele cobra o imposto, porque se você... Aí muita gente diz, eu pago imposto demais. Mas se você não pagar o imposto, você perde o dinheiro para a inflação do mesmo jeito. Que perde valor. Então, tem aí um debate mais qualificado e é mais demorado para a gente fazer. Mas a gente precisa, de início, para garantir investimentos, o fim do arcabouço fiscal. E no âmbito local, que agora aí sim existe limitação financeira no município, e você falou aí das plagues, mandar um abraço aí a todo mundo que faz as plagues. Lembrar que as PLAG podem ser utilizadas pelo município, o modelo das PLAG, como uma política de economia solidária. Por que é que o município não incentiva as PLAG e faz com que haja um maior número de comerciantes vinculados e conveniados às plagas, fazer com que o

0: dinheiro do funcionarismo público, o dinheiro do funcionarismo público lagartense, circule dentro da própria cidade. Eu já conversei isso com o Rosi. Olha, Rosi, converse com o prefeito aí. A gente acaba a taxa das plagues, a prefeitura garante a manutenção da associação e a gente conversa com o comércio para o comércio dar um desconto especial a quem for associado pelas plagues. A gente vai garantir aí que uma folha que beira 20 milhões de reais por mês aqui no Lagarto, pelo menos 10 milhões circule no comércio local, garantido através das plagues, uma política de desconto, uma política de manutenção do próprio município. Você tem como pensar, é porque as pessoas não querem, ou não conseguem pensar o bem comum, o bem para todos. Porque assim, o bem é para mim, minha família e meia dúzia que puxa meu saco, né? Fazer com que minha mãe fala, né? O zulambimoi de minha cozinha. Aqueles que, independente do que eu faça, vai estar ali querendo se afogar se eu entro na água a meio metro. Mas tem como fazer política pública. E a gente tem muita proposta, a gente pensa e assim. E quem conversa com a gente sabe que a gente tem essa capacidade de representar o povo do Lagarto, o povo do Sergipe, lá em Brasília, de maneira qualificada, de maneira competente. Não somos playboys ou patricinhas sem competência e desqualificados como temos em Lagarto. Porque é o que temos. E não estou falando isso de forma pejorativa, não. É de forma analítica mesmo. Ou você já viu algum desses que estão aí fazendo o grande debate? Você vê grandes debates lá no Congresso. Você morou em... Quem no Lagarto fez um grande debate? Quem de Sergipe fez um grande debate? O último grande debatedor foi Marcelo Dedo. O último grande legislador que a gente teve em Sergipe, em Brasília, para fazer os grandes debates, para discutir de fato política pública, para discutir Brasil, foi Marcelo Dedo. O resto é tudo sequestrador do orçamento. Só vereador de Brasília. E não estou desqualificando vereador, não, mas é de política pequena. Quando eu falo vereador, é que você só sabe fazer a política pequena. Não sabe fazer a política grande. Quem é que aqui pegou uma presidência de uma grande comissão? Qual o sergipano? Qual sergipano esteve na frente de uma grande CPI? E quando teve, a gente sabe o que foi. Eu não vou falar aqui porque também tem problemas eleitorais. E quando teve na frente de uma grande CPI, a gente sabe qual foi o resultado. E qual era o intuito de estar lá dentro dessa CPI? Então a gente precisa pensar a qualificação dos nossos deputados, das nossas deputadas, a qualificação da política. E pensar, sobretudo, um novo modelo político. Porque esse modelo aí não representa o povo e não é democrático.
1: São exatamente 13 horas e 15 minutos. Eu deixo os 5 minutos finais do programa, dessa entrevista, para o próprio candidato Benizário Júnior se dirigir ao povo de Lagarto, ao povo de Sergipe, como candidato a deputado federal, abordando algum tema que queira mais abordar. Sim. E desde já agradeço por sua presença aqui nos estúdios da Juventude FM. Lhe desejo boa sorte nessa caminhada rumo ao Congresso Nacional.
0: Prefeitinho, aproveitar aqui esse espaço final e enviar minha solidariedade e meus desejos de melhora ao Matheus, um outro candidato aqui do nosso município, esse que também vem aqui tentando construir uma nova forma de pensar política. Olha que eu não voto em Matheus, mas eu reconheço o trabalho formidável que o Matheus vem fazendo em Lagarto de tentar implementar uma nova forma de pensar política aqui em Lagarto também. E dizer o seguinte, olha, se o povo de Lagarto confiar o voto a Benizário, Lagarto vai ter orgulho de um filho lagartense fazendo grandes debates políticos em Brasília, tocando e levando o nome de Lagarto aos grandes debates, aos espaços dos grandes nomes que a gente teve, como o Silvio Romero, Laudelino Freire e tantos outros nomes gloriosos que a gente tem aqui, que nos orgulha tanto. E assim, dizer, olha, a gente tem proposta para toda a área. Para o campo, por exemplo, prefeitinho, a gente precisa, olha, debater a desburocratização do processo de regularização fundiária. Você tem um monte de proprietário aí de pequena terra que só tem terra de recibo e quando vai tentar fazer uma escritura, a burocracia e os custos são tão altos que ele não consegue. Você pagar 20, 30 mil reais para regularizar ali 10 tarefas de terra que você herdou do seu pai, por exemplo. A gente tem que ter uma política de segurança alimentar e de segurança do produtor familiar, no qual, como é que você, que produz macaxeira, que é comida, vai ter que depender de mercado, de política de mercado, para saber se você mesmo vai ter comida ou não na sua mesa. Porque se a macaxeira não der dinheiro, você passa fome. Você tem que ter subsídio, você tem que ter garantia de que, independente do que o produtor conseguir produzir, de

0: qual seja a situação do mercado, que ele consiga fazer a feira, que ele consiga ter dinheiro de fazer a feira. E a gente tem como fazer isso via política pública. A gente precisa compreender que reforma agrária ainda é necessário, porque toda vez que você divide a terra, você não só garante renda, que é melhor do que emprego, porque emprego é uma coisa, eu acho renda fenomenal. Quando você garante renda, é melhor do que emprego, porque o emprego ainda há a falta de liberdade, mas com renda você tem liberdade. Quando você garante reforma agrária, você garante renda. E ao garantir renda no campo, você diminui os problemas da cidade, como violência, desemprego, favelização. Ainda é necessário um punhado de políticas públicas do campo, e como eu venho do campo, eu sei. E tem as nossas bandeiras principais, né, prefeitinho? Eu sou funcionário público, sou da educação, e assim como na China, os tigres asiáticos, como Coreia do Sul, Singapura, desenvolveram através da educação, eu acredito que o caminho para o Brasil desenvolver também é na educação. Porque não adianta a gente estar vendendo um navio cheio de soja e a gente importa um container de microchip com o mesmo valor. É absurdo. A China está dando um exemplo. Olha, goste da China, do modelo público, quem quiser. Mas ninguém tem que... Não há quem consiga discordar de que a China, em 30 anos, transformou um país agrário, muito pobre, na maior potência tecnológica e econômica do planeta. A agonia dos Estados Unidos é porque não conseguem fazer frente mais à China, inclusive militar. Porque se fizesse, eles já tinham dado um jeitozinho de fazer uma guerra com a China. Eles não conseguem mais. E isso só se foi feito através de educação. Não se faz um carro elétrico sem educação. Não se faz uma nave que leva um homem para o espaço sem educação. Não se faz uma máquina de inteligência artificial, um robô humanoide, sem educação. E esse nível de educação ele acaba gerando renda, acaba gerando economia, acaba gerando riqueza. Então esse é o nosso recado, e dizer mais uma vez para Lagarto, olha, se tem alguém aqui que representa quase toda a população, é o professor Benizário. Porque está todo dia aí na rua. Eu sou o único candidato que tem coragem de ir para o meio da feira, sem medo, e conversar e debater com qualquer um daqui de Lagarto. Eu sou o único candidato que você vai me ver hoje, amanhã, eleição, e não aqui no comércio de Lagarto comprando um sapato, comprando uma roupa, indo na feira comprar um quilo de beterraba, um quilo de tomate. E eu sou o único que, de fato, vivencia os problemas da população. Porque tenho na família comerciante, fui comerciante, sou funcionário público, sou do campo, e um pouquinho das problemáticas de todos vocês eu compreendo. E porque tem uma coisa também em mim, viu, prefeitinho? Não nesse momento, porque esse momento a gente tem que... Como o tempo é pouco, a gente fala demais, acaba falando demais. Mas eu tenho um ouvido muito aberto para ouvir as pessoas. Estou sempre escutando, porque quando a gente escuta o outro, a gente divide um pouquinho da dor e compreende onde é que ele está reclamando. Por isso que eu estou vendo muita gente que diz que vai votar no Bolsonaro, e eu não estou tirando a justificativa, não. Já falei no início do programa. O PT não está sabendo conversar com parte significativa da população que não enxerga vantagem no fim da jornada 6x1, apesar de ser extremamente positivo, não vê sua representação com o fim do imposto de renda de R$5.000 e não ouviu ainda o governo dizer o que é que vai fazer por eles. Mas a gente tem, porque se não for a gente da esquerda que fizer, a direita é que não vai fazer.
1: Professor, muito obrigado por sua presença nos nossos estudos. Boa sorte, bom trabalho. Boa eleição.
0: Não, ótima eleição. Muito obrigado, prefeitinho. E aqui eu quero reafirmar o espaço democrático. Apesar da eleição não ser democrática, mas a Juventude FM é, nesse momento, sempre foi a única que deu espaço a todo mundo. E desde já agradecer a você que teve paciência de ouvir esses 40 minutos de um tagarela, de alguém praticamente que não respirou para falar, mas que diante de tão pouco tempo a gente queria dar alguns recados e acha que deu. Cumprimentar aqui a chegada da nossa companheira aqui, Sônia candidata Meire. Também, a Sônia Meire, é uma pessoa também extraordinária. A gente vem participando de muitos espaços de luta grande, porque, como eu falei, a gente tem uma campanha que ela é segmentada, e o segmento no qual eu disputo é o mesmo segmento de Sônia Meire, mas que o voto em mim ou em Sônia Meire ou em qualquer um que estão dentro desse segmento que representam, são votos válidos, porque são votos na classe trabalhadora e naqueles que de fato vêm da classe trabalhadora e sabem quais são as dores do povo de Sergipe, do povo de Lagarto, do povo do Brasil. Muito obrigado você que está do outro lado. E no dia 4 de outubro, não tenha dúvida, não tenha dúvida. Eu posso, né, nesse momento. 1390 é o nosso número.

0: 13,90. E represento com esse número toda uma tendência que a articulação de esquerda é um número histórico. A gente já teve dois deputados, na verdade já elegeu duas vezes o deputado federal com esse número, porque muita gente olha para Benizário e esquece que Benizário não é Benizário. Benizário representa um coletivo, que é a articulação de esquerda. A nossa candidatura é uma missão. E que é uma candidatura que historicamente mostrou para o que veio, que é para a defesa dos trabalhadores, e não será diferente. A gente vai continuar defendendo os trabalhadores e as trabalhadoras de Sergipe e do Brasil. Muito obrigado.
1: São exatamente 13 horas e 25 minutos, 13h25. Eu vou um rápido apoio cultural e eu volto já já para continuar o programa Juventude Notícias.
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2: 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Fala, prefeitinho.
1: São 13 horas e 27 minutos em Lagarto, capital da vaquejada, capital do interior. Terra da Juventude FM, onde abre espaço democrático para todos os segmentos. E neste momento, a tratativa novamente é eleições 2026. A vereadora de Aracaju, minha amiga, todas as eleições ela pede espaço e tem aqui, uma das maiores cidades do interior de Sergipe, a nossa querida Lagarto. Me refiro a Sônia Meire, ela é vereadora de Aracaju, é candidata a deputada estadual. Minha querida Sônia, Rádio Juventude FM, prefeitinho, boa tarde.
8: Boa tarde, prefeitinho, toda a sua equipe que faz esse programa e boa tarde a toda a população lagartense, não é? É com muita alegria que eu sempre venho ao Lagarto para a gente conversar, para ter sempre nesse espaço democrático aqui que você abre para nós, como bem, tão bem colocou, né? Independente de eleições, nas nossas greves, nas nossas manifestações, na defesa da universidade pública, né? Já tive aqui outros momentos discutindo também a nossa universidade. Hoje estou aposentada da UFES, estou aqui com a professora Rosiane, que é aqui da saúde também do campus de Lagarto. E estou muito feliz de estar aqui com vocês hoje.
1: Está como vereadora de Aracaju. Me fala isso. Um pouco do seu mandato, como tem feito a sua atuação na Câmara de Vereadores de Aracaju.
8: Então, nosso mandato é uma mandata muito pé no chão, pé no barro todos os dias. Nós não somos daquelas que nos acomodamos a uma cadeira fofa de uma Câmara Municipal. Nós vamos para a Câmara nos dias de sessão e os outros dias nós estamos nas ruas, fiscalizando, acompanhando as demandas da população e defendendo os direitos da população. Então, eu

0: na eleição de 2020, assumi 2023 com a saída da nossa, na época quando Linda Brasil ocupou a Lese, eu assumi porque eu era a primeira suplente, e agora na última eleição para a Câmara Municipal eu fui eleita diretamente junto com o vereador Irã Barbosa, formamos uma bancada do pessoal hoje na Câmara Municipal e continuamos o nosso trabalho, né, na defesa da educação pública, de mais recursos para a educação, na defesa das mulheres. Estamos vivendo um processo de aprofundamento de problemas ligados à violência contra as mulheres, crianças e adolescentes, né? Acompanhamos muito de perto essa problemática que está dentro das nossas casas e está também fora das nossas casas, né? Na discussão do acesso à água, estamos passando por um processo de que voltamos aos anos 70 com carro-pipa em todo o estado de Sergipe, e Aracaju não é diferente. Então lutamos muito contra essa concessão, que para nós é uma forma de privatização, mas fomos vencidas pelo governo. Nós temos um governo estadual que privatizou tudo que é nosso. A saúde, nós temos uma privatização imensa, né? A terceirização dos trabalhadores, a falta, inclusive, de pagamento dos trabalhadores, muitos cargos comissionados, e não temos concursos públicos para garantir uma oferta de serviço com dignidade para a população e muito menos para os trabalhadores, né? Hoje nós temos, inclusive, a pior forma de contrato na saúde, que é a pejotização, que você não tem direito a nada. Cada um virou um empresário de si mesmo, um pequeno empresário de si mesmo. Não tem férias, uma mulher que é médica, que está na saúde, PJ, né? Se ela tiver um bebê, ela não pode ter a sua licença no tempo que é, inclusive a CLT permite, ou qualquer outro sistema estatutário. Então, uma perda total de direitos, né? E nós temos enfrentado muitos problemas com a terceirização em Aracaju, como também no estado. São empresas que recebem recursos públicos na área de limpeza, de vigilância, de cuidadora de escola, e não pagam os trabalhadores, não recolhem FGTS, boa parte delas, depois decretam falência, terminam os contratos e deixam os trabalhadores sem receber os seus salários. Problema no sistema rodoviário, que também afeta o estado como um todo, né? Então, são muitos problemas que nós enfrentamos na Câmara Municipal e, por isso, inclusive, eu fui reeleita como vereadora nas últimas eleições, com quase 1.000 votos de diferença da eleição anterior, porque as pessoas identificam que nós somos muito atuantes no dia a dia na defesa de diversas lutas, né? Inclusive do meio ambiente, da garantia da alimentação das marisqueiras, das mulheres extrativistas da Mangaba, pescadores. Nós estamos passando por um problema gravíssimo no nosso estado também. E é tudo isso que me credencia hoje para levar essa luta para todo o estado, como agora candidata a deputada estadual.
1: O seu partido, o PSOL, tem figuras de destaque. A senhora me permite aqui eu lembrar nossa querida Linda Brasil, a primeira deputada trans de Sergipe, 28 mil votos. O combatível, a vida toda lutador, o nosso Irã Barbosa. Aproveite, manda um abraço para ele, de verdade. O Elton Monteiro, que eu não conheço pessoalmente, mas o vejo sempre na televisão e quer espaço e terá aqui. O partido está pronto, preparado para essa disputa? Me fala um pouco só sobre essa pendenga judicial. Conseguiram esse recurso a Brasília? Há esta possibilidade das candidaturas vingarem? Como é que estão trabalhando nos bastidores isso? Porque foi uma dor para muita gente essa situação, que não é do seu partido. Isso. É de um partido aliado ao seu, um partido rede que juntou ao seu.
0: Então, primeiro eu quero agradecer a todas as pessoas que fazem parte do nosso partido, que têm colocado o seu nome para defender os direitos da classe trabalhadora. Linda Brasil, uma deputada que tem um trabalho reconhecido em todo o estado de Sergipe, na oposição e na luta diária, né, contra os projetos privatistas. Dr. Elton também é um médico, né, trabalhador da saúde, presidente, presidente afastado agora do Sindicato dos Médicos, que faz uma luta para além dos médicos, né, na defesa da saúde. O professor Irã Barbosa, que é nosso candidato ao Senado, também com o número 500 agora. Nós temos quadros valorosos, né? Mais jovens, pessoas mais maduras e pessoas jovens também. Temos chapas agora para federal, como Mário Leone, que é um agente da segurança pública, é o nosso primeiro suplente na Câmara Municipal. Chegando a Lese, né, se a gente conseguir ser eleita, Mário Leone assumirá a minha vaga também na Câmara Municipal e é candidato a federal. Temos uma mulher daí, uma mulher negra que vem da agricultura familiar, do movimento dos atingidos por barragem, filha de agricultora, de São Cristóvão também, candidata a deputada federal.

sindicalista como o Igor Baiman, também candidato a deputado federal. Então, nós temos muitos quadros valorosos, assim como temos no Partido dos Trabalhadores. Acabei de ouvir a entrevista do professor Belisário. Nós temos quadros valorosos na esquerda.

e culpabilizou o PSOL de forma extremamente esdrúxula. Porque o que é que isso significa? É como um casamento, eu vou explicar para a população entender. Um casamento com separação de bens. Então, PSOL casou-se com a rede, cada uma tem sua prestação de contas a fazer e é responsável por essa prestação de contas. O PSOL tem toda a sua prestação de contas correta, é um partido legalizado que tem candidaturas nessas eleições. A rede não teve sua prestação de contas, não tem nenhuma candidatura própria e não conseguiu ser declarado como partido no estado de Sergipe. Então, a rede hoje é um partido morto em Sergipe. Morto porque ele não tem nem a sua declaração como partido. No caso de um casamento, quando você, um paga as contas e o outro não paga, não é o que paga as contas numa separação de bens que vai ter a responsabilidade, principalmente se morrer. No caso, a rede morreu e o partido PSOL é o único partido regulado da federação. Então, é esse partido que tem que manter suas candidaturas. Foi o que o TRE fez. O TRE julgou, a partir de duas jurisprudências falsas, que inclusive já admitiu que errou, e manteve a decisão de derrubar as candidaturas do PSOL. O que fizemos? Fizemos um pedido de esclarecimento, né? Tem um nome jurídico, que não cabe aqui, e ao TRE, mais uma vez, disse assim: nós erramos, mas nós vamos manter. Não respeitou o voto divergente, não escutou o voto divergente, disse que era muito bem justificado, mas não teve justificativa plausível para derrubar a chapa do PSOL. O que nós fizemos? Recorremos, porque o TRE tem que mandar para o TSE, o Tribunal Superior Eleitoral. Recorremos e nós temos certeza que o TSE não vai avaliar com jurisprudências falsas. Isso é uma vergonha para o TRE sergipano, pegar duas jurisprudências fakes para poder justificar a derrubada inteira da chapa do PSOL. Então, isso é inadmissível, isso é um absurdo, eu nunca vi isso na história. Então, nós ficamos, assim, estupefatas com essa situação. De modo que nós entramos com o recurso, estamos concorrendo, quando se abre, todas as candidaturas do PSOL estão concorrendo, estão como candidaturas válidas, e nós vamos continuar a luta com o TSE. Esperamos que o TSE dê o seu resultado antes da eleição, né? Porque isso é muito importante para nós. Nós somos pessoas aqui no Nordeste, a gente tem muito aquela história, aquele critério do voto útil. Então, nós queremos dizer à população que vote no PSOL. Nossas candidaturas são limpas, estão concorrendo. Nós não admitiremos esse tipo de manobra jurídica para prejudicar, porque vai prejudicar a população. Isso é antidemocrático. Inclusive, o arrazoado do Dr. Jailson no TRE foi muito bom e muito bem construído. Ele, inclusive, disse que isso é antidemocrático, porque você não pode culpabilizar quem está todo regular por um partido que nem existe e não tem nenhuma candidatura. Então, nós esperamos que sejamos vitoriosas nesse processo, no TSE, como também esperamos ser vitoriosas no processo eleitoral, com candidatura própria, né? Por não concordarmos com a política que vem sendo implementada em Sergipe. Né? Você sai da oligarquia e vai para os serviços. Você vai para os grandes empresários da saúde, né? E de outros bens que se acumulam no nosso estado. Nós somos um estado que vivemos em cima de recursos de minérios, né? Minérios, que temos exploração de cassinicultura em muitos lugares, que está destruindo a agricultura familiar, a pesca, as comunidades tradicionais, quilombolas, ribeirinhas. Então, nós temos uma luta muito grande a fazer nesse estado. Eu mesma estou no município, que nós sabemos as dificuldades desse município para poder manter uma saúde pública. Aqui tem um hospital escola, que é o HU, né? Um hospital federal, mas que recebe recursos, tanto do governo federal, como convênios com o estado, com o município. É um hospital porta aberta, mas a gente tem uma deficiência fundamental nas unidades básicas, né? Então, o recurso do SUS para a unidade básica e recursos próprios do estado e do município, nós não vimos isso sendo colocado hoje nos municípios sergipanos, inclusive na capital. Nós precisamos que os recursos sejam aplicados para prioridade zero para a população. Nós estamos num município que tem problemas gravíssimos de saúde pública, porque não temos saneamento básico, estrutural. Não é, prefeitinho? A gente vê aqui nas ruas a situação de esgotamento. Nós estamos no ano 2026 e nós temos problemas graves de esgotamento. Nós temos problemas graves também na infraestrutura, com inundações nos bairros, nos povoados. Nós temos problemas graves na infraestrutura também de rodovias, de não ter duplicação, um estado pequeno e não ter duplicação.

população, que inclusive isso prejudica até a própria mobilidade das pessoas e o comércio local. Quantas pessoas vêm, saem dos povoados ou de outros municípios para vir hoje para Lagarto fazer compras? Quais são as condições que as pessoas chegam aqui e voltam? Transporte público nós não temos. Nós não temos transporte. Um estado que não tem uma empresa estatal de transporte público não se desenvolve. Porque quanto mais pessoas circulando, mais recursos também circulam, mais as pessoas compram, trocam e se desenvolvem. Então nós não temos, na capital nós temos um consórcio que não funciona, que quem manda no consórcio foi o ex-prefeito e agora a atual prefeita, com recursos públicos vultuosos sendo entregue à empresa. É muito bom você ter uma empresa de transporte em Sergipe ou em Aracaju. Você entra, recebe as prefeituras ou o estado, compra os ônibus, no caso a prefeitura de Aracaju, compra, toma empréstimo, entrega os ônibus às empresas, dá mais de 80 milhões de subsídios e agora aprovou na Câmara, com o voto contrário nosso, a supressão, não ter imposto sobre serviços. Ora, você paga imposto, todo mundo paga imposto, ou seja, nós estamos pagando duas vezes a uma passagem, que a prefeita descongelou por R$4,50, mas a passagem, o valor real é 7. E quem disse que o valor da passagem é 7? Foram os empresários. Com quais tabelas? Com quais propostas? Então, nós precisamos de garantir a mobilidade. O governo do estado também faz vista grossa. Não assume a mobilidade das pessoas. Então, nós precisamos de mobilidade. Nós precisamos de iluminação pública. Nós que vivemos, mulheres sendo atacadas, violentadas, crianças, adolescentes, nós não podemos andar nas ruas em determinados lugares, porque não tem iluminação pública. Então, nós não temos a iluminação pública, é básico. Acesso à água. A água foi toda privatizada, entregue. A parte mais custosa, gente, ficou com a DESO, que é a parte que tem investimento no saneamento, com o tratamento da água. E a distribuição foi colocada para igual. Qual é a realidade do estado de Sergipe hoje? Nós pagamos as contas altas e não temos água. Voltou aos anos 70, como eu disse inicialmente, a ter carro-pipa no estado de Sergipe. Isso é falta de investimento da política pública para a maioria da população por parte do governo de Sergipe. Então, por isso, nós temos uma candidatura própria, porque nós temos um projeto para Sergipe, que não é o projeto de entrega dos nossos bens para os grandes empresários, inclusive multinacionais, que também entram, capital internacional em Sergipe. Aqui hoje se explora gás, petróleo, né? Petróleo já tem muito tempo, voltou a Petrobras a atuar, a Fafem foi reativada, tudo isso do governo Lula, né? Nós temos que foi lá privatizada, entregue em Temer e depois Bolsonaro, nós voltamos a ter a Fafem, mas nós precisamos revitalizar os rios. Nós precisamos revitalizar as condições de ter acesso à água e não tem investimento, não tem investimento do governo do estado, nem há nenhum interesse do governo para revitalizar os nossos rios. Nós estamos agora com o Alto Sertão, o fenômeno é o Ninho, porque a crise climática não vai chegar não, ela já chegou. Os açudes no sertão estão secos, todos secos. A lavoura foi toda perdida, as sementes crioulas. Então, nós precisamos de um governo que invista na agricultura familiar, que compre as sementes crioulas dos trabalhadores de outros estados. Para nós estamos com um problema sério, com veneno. A agroecologia, Deus o livre. Quem é que assume a agroecologia? São áreas de reforma agrária que têm tido o mínimo de incentivo fiscal do governo federal para produzir. Mas nós precisamos ter uma política do estado, porque nós não podemos avançar sem a diversidade de alimentos. Ninguém vive comendo cana de açúcar, soja ou milho, como se produz no estado de Sergipe, milho, né? E cana. Nós precisamos da diversidade de culturas, então precisamos de investimento na agricultura. Precisamos dos quilombos urbanos e rurais sendo atendidos. Precisamos que as comunidades indígenas, que nós temos aqui 7 comunidades indígenas no estado, sejam atendidas, né? Precisamos defender a vida das crianças, da pessoa idosa. Eu estou com 63 anos. Eu sou uma idosa já. Idoso, idosa no nosso estado não tem. Não tem nenhuma praça, não tem uma atividade, não tem acesso à saúde pública de qualidade. Pega filas nos postos de saúde, cirurgia. Opera Sergipe, eu só vejo o povo reclamando que tem 4 anos esperando uma cirurgia e a cirurgia não chega. Por quê? Porque as cirurgias estão sendo utilizadas pelos políticos locais para furar a fila e botar quem eles querem em troca de voto. Então, é sobre isso que a gente está aqui conversando com vocês, né? E quero agradecer muito a população daqui de Lagarto, que sempre nos acolheu muito bem, de todos os municípios vizinhos desta região. Nós temos um projeto, né?

0: Eu sou mãe, sou avó, sou professora aposentada, poderia estar hoje fazendo outras coisas da minha vida, mas estou colocando a minha vida para continuar defendendo as nossas vidas, não é? Não para me locupletar do serviço público, porque eu vivo do meu salário como professora, né? Acho que a gente precisa enfrentar isso, né? Político, deputado, qualquer outro cargo público, não é profissão, não é profissão. Quando nós mulheres colocamos nosso nome, mulheres trabalhadoras, né, a gente sabe o preço que a gente paga, porque a gente acorda de madrugada para deixar a comida pronta, cuidamos das idosas, cuidamos de netos. A maior parte das aposentadas e aposentados hoje está trabalhando para criar os netos, porque os pais não estão tendo condições de manter os próprios filhos, fora os homens que abandonam os filhos e as mulheres ficam sozinhas e às vezes a avó é que acaba criando tudo, né? Então, nós temos uma situação hoje que precisa ser enfrentada. A sociedade está envelhecendo no Brasil, Sergipe não é diferente e nós precisamos ter políticas. Isso sem contar com o número de crianças, adolescentes e pessoas adultas neurodivergentes, autistas, que não têm tratamento, não têm as terapias que são necessárias, porque essas pessoas, elas podem se desenvolver bem na nossa sociedade. Elas não têm que se encaixar em caixas. A sociedade é que tem que se abrir para a inclusão. Mas a inclusão não se dá sem você ter educação de qualidade, sem você ter terapias, né, profissionais trabalhando, centros de referência para idosas, idosos, para crianças, adolescentes, neurodivergentes, autistas, PCDs. Então, essa política, ela não pode ser feita por programas específicos, tem que ser política pública. E a minha luta na Câmara Municipal eu vou levar para a LESE, que é o orçamento. Ou a população está no orçamento, ou ela não vai existir, não vai chegar nunca a política para ela. Então, se a gente olha o orçamento do Estado de Sergipe, você vê que todo ano se aumenta a arrecadação, mas proporcionalmente não aumenta a garantia de direitos para a população mais vulnerável, né? E não há investimento com recursos próprios hoje que garanta infraestrutura, transporte, saúde no Estado de Sergipe. O investimento é do governo federal quando chega nos municípios. Eu quero deixar isso aqui, que a gente estuda o orçamento do Estado. Nós não somos, não seremos e não somos a bancada do amém. Não sou na Câmara Municipal e nem serei na LESE. Então, quando a gente coloca nosso nome à disposição, é para fazer essa luta com a população. É ter a população, que a maioria não está lá. E são os homens ricos, ligados aos grandes empresários, ou ao latifúndio ainda que existe em Sergipe, aos latifúndios, ou a essa política, né, antiga nossa, que vem desde lá a colonização, que está lá, e essas pessoas não estão lá para defender os interesses da maioria da população, está para defender os seus próprios interesses e dividir os recursos públicos quando chega por meio das empresas entre eles mesmos. A DESO serviu para quê? Foram milhões que chegaram, inclusive, na mão dos prefeitos. Para fazer o quê? Não tem concurso público, não tem atendimento, falta medicamento nas unidades básicas, nos hospitais, falta médico, professor está em greve, minha solidariedade a todos os professores e professoras. Eu, como professora, passei hoje aqui no Ato Sintese ao lado do mercado, chamando a população para apoiar a greve dos professores e professoras, porque o governador está dando calote nos professores, né? Não quer pagar o que a justiça, inclusive, determinou. Né, o STF. E o outro candidato também, que está aí nas pesquisas, também não tem política. Basta olhar para Itabaiana. Itabaiana não é a vitrine de Sergipe. Nunca foi e não será com a política que existe. Né? Basta olhar para as unidades básicas, os hospitais regionais também, porque é a política do Estado e do município. Basta olhar para as escolas, as condições das escolas. Basta olhar para a condição das estradas também em Itabaiana. Então, não podemos também avalizar quem só se preocupa com o benefício e com a reprodução do poder das suas famílias. Então, é muito grave a situação que vivemos em Sergipe. Por isso, nós temos candidatura própria, temos um programa construído a partir das demandas da população, da classe trabalhadora, das pessoas mais vulneráveis, das pessoas que vivem hoje em trabalhos precários, né, precarizados, que essa tem sido uma luta minha muito grande também, né? Não só como mulher, como sindicalista, mas como mãe também. Eu tenho dois filhos e que não tem concurso público, eles não conseguem entrar no sistema, porque tudo é terceirizado, e aí vai a cartinha do deputado, do vereador, da vereadora, e as pessoas ficam refém, ganhando salários baixos, né?
1: Professora.
0: E refém.
1: São 13 horas e 50 minutos, muito boa a sua entrevista conosco, lhe faço aqui um apelo, porque todos os

0: problemas que a senhora citou para o Estado também atinge a nossa querida Lagarto, para que, se eleita for deputada, cuide com carinho também dessas demandas de Lagarto, seja ela na agricultura, na agropecuária, seja ela na educação, na saúde. Cuide também de Lagarto no parlamento, se eleita for deputada. Muito obrigado por sua presença aqui nos estúdios da Juventude FM. Foi um prazer tê-la aqui conosco.
1: Eu agradeço imensamente, prefeitinho. Como eu disse e repito, você sempre muito atencioso, democrático, respeitoso, não é? Deixa a gente falar livremente aqui sobre nossa proposta. Agradeço toda a população lagartense e quem está nos ouvindo também aqui hoje nos arredores, dizer que a nossa luta vai continuar com eleição ou independente de eleição, e ao chegar na Lese, peço aqui o seu voto, né, numa mulher de luta, e que a nossa luta vai continuar firme. E Lagarto, com certeza, será um dos municípios, que eu não serei deputada só de um município, nem só de Aracaju, que é a nossa capital, eu serei deputada do Estado. Então eu peço a sua confiança política, né, numa professora, né, com o número 50123. Esse é o nosso número. E também você pode acessar as redes sociais, @ professora Sônia Meire, todas as nossas redes sociais. E nós temos um número também como vereadora que você pode acessar para trocar ideias, para trazer demandas. É o 79-99137-1186. 9137-1186. E @ professora Sônia Meire nas redes sociais. Estou à sua disposição. Sou aquela vereadora e agora candidata a deputada estadual que estou sempre atenta aos problemas da nossa realidade. Muito obrigada. Obrigada mesmo de coração, e que sejamos firmes, né, que possamos eleger Lula presidente para avançar nesse país, né, para o povo nosso não passar pelo que já passou, para que a fila do osso não volte a existir, para que a gente possa ter desenvolvimento sustentável, né, econômico, social, cultural, que é muito importante, porque cultura e educação, né, e uma economia sustentável pode transformar a nossa realidade. Muito obrigada. Um grande abraço e sigamos firmes. Que nossas eleições continuem assim, limpas, bonitas, né, e com o apoio da população. Obrigada.
0: 13h50, eu vou um rápido apoio cultural, eu volto para os 10 minutos finais do programa com muita informação. A agenda dos candidatos a governador. A situação de Agostinho Ribeiro ainda não se definiu em Sergipe, foi para Brasília. Uma pesquisa eleitoral para governador, faltando 14 dias para a eleição, diz que ainda tem 44% do eleitor indeciso no muro. Será por quê? Não são bons os candidatos? Está faltando um prefeitinho? Eu volto já. 13h53. Volto já.
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0: São exatamente 13h54. Anotem aí na marca da exclusividade.
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0: A candidatura do deputado federal Agostinho Ribeiro ainda não está nada definido nas barras da justiça. O deputado lagartense teve uma vitória, brasileiro, no Tribunal Regional Eleitoral. Mas o Ministério Público recorreu a Brasília. Esse recurso feito chegou em Brasília.

0: Brasília e já tem até ministro relator, Floriano de Azevedo Marques, recorrido Luiz Augusto Carvalho Ribeiro. Coloca aí na tela, meu querido brasileiro, o documento do Tribunal Superior Eleitoral, em que diz: recurso ordinário eleitoral, relator ministro Floriano Azevedo Marques, recorrente, quem recorreu? O Ministério Público Eleitoral, recorrido Luiz Augusto Carvalho Ribeiro Filho. Como está o processo? Está visto para manifestação do Ministério Público. Faça vistas do presente feito ao Ministério Público Eleitoral para manifestação em 2 dias. Os 2 dias já passou e o Ministério Público já se manifestou. Ainda não está visto no site do Tribunal Superior Eleitoral qual foi a manifestação do Ministério Público no caso de Gustinho Ribeiro. Sou prefeitinho. E ele não ganhou aqui de 7-0? É. Mas quem perdeu, que foi o Ministério Público, recorreu para Brasília. Todo recurso é aceitável. Cabe agora ao Ministério Público lá dar o parecer em Brasília. E o ministro Floriano de Azevedo Marques disser se Gustinho tem ou não razão. O caso do menino está em Brasília. Anotem aí na marca da exclusividade.
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0: Uma pesquisa eleitoral em Sergipe para o governo e para o Senado da República. Bora, brasileiro, tô esperando, meu filho, sai da tela. O Instituto é o França de Pesquisa. A pesquisa foi registrada no Tribunal Superior Eleitoral com o número 03512 de 2026 para o cargo de governador e senador. A divulgação foi permitida a partir de 20 de setembro. Bota no ar a pesquisa que eu quero comentar. Primeiro olhe o detalhe ali, o último quesito. Do seu lado direito. Não sabe, não responderam. Sabe quantas pessoas estão indecisas para governador? Faltando apenas 14 dias para a eleição. 44,6%. Um outro fato. Vocês verem isso aí na rua? Fábio Mitidieri dando 2-1 em Valmir, o seu principal concorrente. Porque a pesquisa que eu coloco aí dá isso. Dá Mitidieri com 33,74, arredonde para 34. E Valmir tem 17. Se você somar os 17 de Valmir com 17, dá 34. Ou seja, Mitidieri nessa pesquisa dando 2-1. Além disso, será que é isso que vocês verem na rua? 44% do eleitor indeciso. Nenhuma pesquisa de nenhum instituto, em nenhum estado, dá tanta gente indefinida assim. Vamos ao resultado para senador da República Brasileira. Rogério Carvalho aparece com 7,27%. O candidato André Moura com 5,5. Aumenta aí um pouquinho, tem como aumentar? 5,73. Alessandro, 4,65. Delegado André Davi, 3,79. Eduardo Amorim, 2,62. Rodrigo Valadares, 1,71. 69% ainda estão indecisos para senador. Bora, brasileiro, pode rodar, meu filho. Isso, cenário induzido para o Senado. Primeiro voto. Delegado André Davi aparece com 16? 15,54. Delegado Alessandro, 14,82. Rogério Carvalho, 14, 13,

0: 94. André Moura, 11,09. Eduardo Amorim, 6,24. Edivaldo, 5,99. Rodrigo Valadares, 3,68. O cenário induzido, primeiro, segundo voto. 10,46 diz que vota em Rogério. André Moura, 8,45. Delegado André Davi, 8,67. Delegado Alessandro, 8,46. Edivaldo, 5,15. São exatamente 14 horas em ponto. 14h. É final de programa. Até amanhã, se Deus quiser, a entrevista será com Matheus Correia por telefone. Até amanhã.
1: Juventude FM informa a hora certa.
2: 13h59.
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boa tarde a todos os ouvintes da Juventude FM, em nome de Jesus Cristo. Hoje é segunda-feira, dia 21 de setembro de 2026. Deus abençoe você, sua família, teu lar. Estamos iniciando o programa Tarde da Benção. Tarde da Benção é um programa da Juventude FM, 104.9. Fica ligadinho aí.

nome de Jesus. Você que está agora no momento no carro, na casa, na sua casa, no sofá, no rádio, na televisão aí. Quando você estiver no seu carro, trabalhando aí na oficina, onde você estiver, trabalhando na roça, fica ligadinho no programa Tarde da Bênção, porque Deus tem uma palavra para você hoje, amém? E Deus vai abençoar você, sua família, seu lar, sua casa, todos os parentes, todos estão aí. Onde você está no hospital nesse momento, onde você estiver, Deus vai tocar em você nessa tarde, em nome de Jesus. Vamos orar, Pai, dar início ao programa Tarde da Bênção, em nome de Jesus. Eu sou o pastor Fredson Góes, e eu oro agora por vocês todos, em nome de Jesus, para iniciarmos esse programa. Senhor nosso Deus e nosso Pai, em nome de Jesus Cristo, teu Filho amado, quero eu te pedir perdão pelos meus pecados, pelas minhas falhas. Senhor, nesta tarde eu peço ao Senhor a tua presença em cada coração, em cada vida, em cada pessoa, Senhor, que está nesse momento aflito, sofrendo. Senhor, venha tocar nesta tarde com teu poder, com tua presença. Só o Senhor pode, Deus, mudar vidas, mudar família, mudar um lar. Deus, toca em cada pessoa agora com tua presença. Te peço ao Senhor a bênção do Senhor. Como o Senhor falou a Abraão: Abraão, se tu uma bênção, em nome de Jesus. Deus, abençoe também nosso irmão, Deus, que está aqui, Henrique. Daqui a pouco vou trazer a palavra do Senhor, a palavra que cura, que liberta, que salva. Abençoe o Jailton, abençoe também o prefeitinho, todos envolvidos nessa obra aqui, nessa rádio maravilhosa. Juventude FM, em nome de Jesus Cristo. Amém, Jailton? Falta louvor aí, em nome de Jesus. Glória a Deus.

Tarde, Deus abençoe você, sua família. Estamos nesse momento aqui no programa Tarde da Benção. Se tu uma benção, Gênesis 12 está escrito isso. Se você quer participar do programa, que deseja ouvir um versículo, fazer uma pergunta bíblica ou algo, pedir uma oração, você pode ligar e participar do programa pelo número do WhatsApp assim e pelo número do celular 99399978. 2763. Você pode ligar e pedir oração por você, por sua família, por seu parente, se tiver alguém doente no hospital. Peça oração, porque é importante, a Bíblia diz para a gente orar uns pelos outros. E no final do programa nós iremos orar por você, por sua família. Pedir a Deus um milagre, uma vitória para a tua vida. Talvez você está aí do outro lado com ansiedade, com depressão, com medo, passando um momento difícil na família, separação. Deus sabe como você está. Esse momento a gente tem como objetivo orar uns pelos outros, porque é bíblico você fazer uma oração para um amigo, para um colega, e a oração tem o poder de mudar a situação da família, de um lado, a casa, curar, libertar, até que porque quem cura é Jesus. Então, se tua bênção, esse programa é Tarde da Benção, é direcionado nessa área, para a gente ouvir a palavra e também orar uns pelos outros. Orar pelos irmãos católicos, pelos irmãos espíritas, por todos eles, não importa. O importante é que você é filho de Deus e está precisando de oração nesse momento. Amém? Então, Deus abençoe você e sua família. Coloca o teu louvor hoje aí, em nome de Jesus, tá bom? Deus te abençoe. Daqui a pouco iremos ouvir a palavra de Deus. A palavra diz conhecer a verdade vos libertará. Quando você ouve a palavra de Deus, você muda o coração, porque a palavra traz para você refrigério para a tua alma. E dá direção e proteção a cada um de nós, em nome de Jesus. Glória a Deus.

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1: Glória a Deus, louvado seja o nome do Senhor Jesus. Chegou um momento muito especial. Por que, pastor Fred, especial? Porque é o momento da palavra. A palavra de Deus, ela é como a espada dos gumes. Ela pode curar tua alma, teu espírito. Um dia Deus falou na palavra dele assim, Isaías 41:10: não temas, não te assombre, eu sou o Senhor teu Deus, eu te pego pela mão, eu te levanto e eu te ajudo. Um dia essa palavra mudou a minha vida, que eu vi essa palavra, esse versículo de Isaías 41:10. Então, para você nessa tarde, quando você ouve a palavra e coloca no coração, carrega, não somente seja ouvinte, mas também praticando a palavra. Como Jesus bem falou, tem duas casas, duas pessoas, um homem prudente e um homem sensato. O insensato ouviu a palavra, não colocou em prática, a casa caiu. Mas o prudente ouviu a palavra e a casa ficou de pé. Veio a tempestade, veio o vento. Quando você obedece, também vem vento e vem tempestade, mas a casa fica de pé. Porque Jesus é o nosso alicerce. Jesus é que nos protege, que nos segura nossas dificuldades, que nos segura nossa família, nossa vida em si. Nesse momento iremos ouvir a palavra com o nosso preletor Henrique, um amigo meu, um homem de Deus abençoado, que prega a palavra do Senhor. E ele disse: pastor, é importante viver o que eu prego, a palavra de Deus. Porque é como um homem prudente, amém? Iremos ouvir a palavra nesse momento, em nome de Jesus. Henrique, boa tarde. Deixa Deus te usar.
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4: Boa tarde, pastor Fredson, boa tarde a todos os ouvintes da Juventude FM. É um prazer enorme estar aqui, né, pregando a palavra do Senhor, o pão da vida, a água, que, né, nunca deixa a gente nunca mais sentir sede, né? E a palavra que eu trago a vocês é Mateus 20, né, versículo 12, né, que diz: estes últimos trabalharão apenas uma hora, mas você os igualou a nós, que suportamos a fadiga e o calor do dia. Bem, essa palavra nos deixa claro, né, a revolta de pessoas, né, que por gerarem mais resultados do que as outras, né, se julgam mais especiais, né, mais valorosas. Mas na lógica do mundo, isso até tem uma razão, né? O nome disso é meritocracia, né? Você vale pelos resultados que você gera. Mas a pergunta que eu faço é: se a gente vale pelo resultado que nós geramos, né? Se nós vivemos pela lógica do mundo, por que na época em que o nosso Senhor Jesus Cristo andou aqui na Terra, e um homem, né, foi condenado à crucificação, né? Condenação essa por coisas erradas que ele fazia, né? E na época a condenação era a crucificação. Como é que um homem tão indigno, né, ao ponto de levar-se, né, à cruz, ele foi perdoado pelo próprio Jesus Cristo? Porque uma mulher, na época do nosso Senhor Jesus Cristo, quando ele andou aqui na terra, né, uma mulher judia que foi pega em arrependimento, né, e a lei mosaica dizia que ela tinha que ser apedrejada até a morte, porque essa mulher então foi perdoada e salva pelo próprio Senhor Jesus Cristo? Essas perguntas, né, nos faz pensar, né, que lógica é essa do mundo que faz nós, né, agir pela meritocracia enquanto Jesus faz coisas impressionantes como essa? E a resposta é: a salvação, ela não depende de meritocracia, de posição. A salvação depende de arrependimento, né? Jesus disse: aquele que seguir a mim, né, que negue-se a si todos os dias e carregue a sua cruz. Até antes da morte de Jesus, né, era oferecido sacrifícios na busca do arrependimento e do perdão. Mas a misericórdia de Deus é tão grande, que Depois do sacrifício de Jesus, o único sacrifício que Deus exige da gente é o arrependimento. É negar-se a si próprio e voltar para o primeiro amor, que é Ele, né? Então, irmãos, não deixe a culpa, não deixe as coisas do mundo, né, impedir que você volte a Deus. Não deixe as lógicas do mundo impedir que você siga no caminho de Deus. Porque não advém de Deus, né, a soberba da vida e os desejos da carne e dos olhos, né? E veja que Deus é tão misericordioso conosco, né, que usa meios para a gente voltar para Ele, né? E um grande exemplo desse meio, né, está na parábola do filho pródigo, né? Que foi um filho irresponsável, porque ele tinha um pai que dava tudo, ele tinha tudo na mão, mas ele achou que tinha que conhecer o mundo, então pediu a parte dele ao pai, o pai entregou e ele foi viver no mundo. E à medida que ele vivia no mundo de maneira irresponsável, seus recursos iam acabando, até o ponto que ele não tinha mais recurso, né, para se manter, né? E então foi trabalhar, né, alimentando porcos, e chegou ao ponto até de se alimentar da mesma comida dos porcos. E esse fundo do poço, essa lama, fez ele refletir: meu Deus, como é que eu larguei um lugar, né, de conforto, de proteção, para viver uma aventura, né? Se até os empregados do meu pai vivem bem, imagine nós a filhos. Essa reflexão fez ele voltar. E o mais interessante é a misericórdia do pai, que representa a misericórdia de Deus, né? O aceitou. Foi como já dito, né? Essa parábola nos mostra que Deus, né, ele usa mecanismo para nos trazermos, né, de volta a Ele, né? Isso é misericórdia, né? Mas lembre-se, nem todos vão ficar felizes com a sua salvação. E a parábola, né, dos trabalhadores da vinha deixa isso muito claro, né? Essa passagem nos fala de um dono de uma vinha que saiu, né, na busca de trabalhadores pela manhã, pela tarde e no final da tarde. E a todos esses trabalhadores, no final do dia, quando foram pagos, todos foram pagos o mesmo valor de um denário, que na época valia o valor de um salário mínimo, né, se a gente fizer a comparação. E aqueles que trabalharam desde cedo, né, reclamaram daqueles, né, que receberam o mesmo valor por ter trabalhado por pouco tempo. Essa parábola nos faz refletir que nem todos vão ficar felizes com a sua salvação. Porque muitos vão dizer: o que que esse homem fez da vida se não foi destruir e por causa de um arrependimento ele foi salvo? Enquanto a mim, que construí muitas obras e não recebi tamanha honra? Voltando a dizer, nem todos vão ficar felizes com a sua salvação. Mas uma coisa que eu aprendi é que nós temos que nos apegar a propósitos e não a pessoas. Porque quando você se apega a propósitos, só se aproxima de você quem tem o mesmo propósito. Enquanto aqueles que não têm serão afastados, porque eles não concordam com o seu propósito e a sua vida vai ficar bem mais fácil. Existe outra parábola também que nos faz refletir sobre a misericórdia de Deus, né? É a parábola, né, que fala da samaritana, né, do poço da água, né, a qual Jesus, né, sentado a um poço, estava aguardando uma mulher em especial, né? E essa mulher, né, veio sozinha, né, num horário de muito calor, e Jesus pede água a ela. Mas aquela mulher, ela carregava uma culpa, né, muito grande, porque Jesus já sabia que ela já tinha passado por 5 maridos e o último não era dela. E Jesus só pregava para ela e ela cada vez mais se esquivava, né? Isso provando que a culpa a travava, né? A impedia dela chegar à salvação, né? Mas a misericórdia de Jesus é tão grande que convenceu ela que quem vos falava era o próprio Redentor, e a culpa foi embora. Isso, e ela saiu feliz, né, e se tornou até a pregadora daquela região, né, de Jesus Cristo. Isso nos mostra que não devemos, né, ficar preso à culpa e às coisas do mundo. Porque se você fica preso à culpa e às coisas do mundo, o arrependimento não vem. E você vai deixar de ter a felicidade, de ter a presença de Deus na sua vida, pegando na sua mão e caminhando junto com você. E, além disso, né, temos o apóstolo Paulo, né, que por meio da palavra, né, aprendeu que ela é luz para nossos pés, né, lâmpada para nossos caminhos. Mas o interessante é que Paulo, através da palavra, julgou e matou. Mas aí Jesus, com a sua misericórdia, né, nos provou que não devemos julgar, que foi uma coisa que Paulo fez muito com a palavra, né? E através, né, da passagem da mulher que estava para ser apedrejada porque foi pega em adultério, Jesus provou que o julgamento não deve vir de nós, e sim de Deus. Porque o interessante é que no final de tudo aquela mulher foi perdoada e salva, mas a Bíblia não deixou claro por que isso aconteceu. Mas quando você aprofunda na interpretação da palavra, você percebe que ali o Espírito Santo que andava com Jesus sondou o coração daquela mulher, detectou arrependimento, e assim ela foi perdoada e salva. Irmãos, as coisas do mundo parecem boas, mas só são ilusão. Nós devemos cada vez mais caminhar com Deus. E o que Deus nos exige não é uma prisão, e sim uma libertação. É só a gente analisar, né, o que Deus tem a nos oferecer pelos seus mandamentos. Quando ele diz, não adultere, é porque ele está dizendo que você gostaria, né, de receber, né, uma traição. Quando ele diz, não roube, é porque ele está dizendo, você gostaria de ser roubado. Então, o que Deus tem a nos oferecer é liberdade, é justiça e não prisão. E Jesus, com a sua misericórdia, ainda nos deu duas armas para que não abrimos porta para Satanás na nossa vida, que é vigiar e orar, né? Então, se você se torna vigilante com as suas ações e ora, você está cada vez mais se tornando forte contra a ação do inimigo, contra o ladrão das almas, né? E é muito simples, né, a gente saber o que temos que vigiar. Basta só lermos a Bíblia e vamos descobrindo cada vez mais aquilo que a gente tem que vigiar, né, além de congregar com os irmãos. Então, essa é a palavra que eu deixo, né, sobre salvação, sobre busca a Deus, sobre busca a Jesus, sobre busca ao Espírito Santo, o quanto isso é valioso para as nossas vidas. E agora, passar a palavra para o pastor Fredson Góes. Amém. Amém.
0: Glória a Deus. Palavra poderosa, irmão, que trouxe essa tarde para cada um de nós, para a gente refletir e buscar a Deus e colocar em prática, porque quando ele falou de parábola, a palavra é comparação. O que me chamou a atenção nessa tarde foi você falando sobre a passagem do filho pródigo. Tem muitas parábolas, mas essa me chamou a atenção também, é dos trabalhadores. Por que do filho pródigo? Porque é o momento de reconciliação, momento de arrependimento. Ele caiu em si.
4: Verdade.
0: Ele disse, na casa do meu pai tem muitos trabalhadores. O que é que eu faço aqui? Assim tem

gente hoje aí nesse momento ouvindo a gente, que estão sofrendo, saíram da congregação, saíram da igreja por A, por B, por C, por perseguição, por ele mesmo, por experimentar um pouco o mundo, mas Deus chamou de arrependimento e para a salvação. O filho pródigo voltou um dia para casa do seu pai e recebeu 3 presentes, Henrique. Ele recebeu o anel no dedo, uma sandália e

pessoas estão sofrendo muito com ansiedade, com depressão, com medo de viver, com medo de morrer. Mas a palavra de esperança é essa: se põe de pé que eu falarei contigo. Eu sou o Senhor teu Deus, te pego pela mão e te levanto. Deus é um Deus de recomeço, Deus é um Deus de restauração, Deus é um Deus que cura, Deus é um Deus que salva. Jesus sempre está de braços abertos para cada um de nós. Dependendo se você errou, se você falhou, se você está nesse momento ou num caminho errado da vida, sabe que está nesse caminho errado e não quer deixar esse caminho errado, mas peça ajuda a Jesus, porque Ele é o Senhor da tua vida. Amém, Jair? Coloca o louvor e depois iremos fazer uma oração. Vou pedir para você orar por todos em nome de Jesus. Viu, irmão Henrique?

0: Boa tarde a todos os ouvintes da Juventude FM. Daqui a pouco iremos tocar, viu, Raimundo Neto? Deus abençoe nosso levita Raimundo Neto, levita abençoado da Igreja Batista Betel, sede do pastor Gilson. Deus abençoe o pastor Gilson, toda a família, a pastora Tainá, a pastora Sueli, todos os pastores. Daqui a pouco iremos tocar Raimundo Neto em nome de Jesus Cristo. Deus abençoe você, Raimundo Neto. Vai nessa força, meu irmão. Deus deu um talento para você, Deus usar você para a glória dele em nome de Jesus. Nesse momento iremos orar com o nosso preletor Henrique. Vamos orar por todos nesse momento, pedir a Deus, para Deus entrar na tua vida a partir de hoje, como Deus entrou naquela vida daquela mulher, aquela mulher samaritana, e ela nunca mais foi a mesma. Ela foi buscar água num poço, encontrou a fonte da água da vida, que foi Jesus. Jesus falou, me dê água. Ela falou, como você é judeu, pode me dar água, se eu sou mulher samaritana? Jesus falou, se você beber dessa água aqui, torna a ter sede, mas da água que eu te dou, Jesus respondeu para ela, nunca mais terá sede. Quem bebe dessa água nunca mais é o mesmo, Henrique. Quem bebe dessa água é liberto, é transformado, ama o próximo, se ama, ama Jesus. E quando eu bebo dessa água aqui, ela pode ser a pior pessoa do mundo. Beber dessa água, chamada a palavra de Deus, nunca mais é a mesma. Eu já vi com meus olhos, irmãos e ouvintes, irmão Henrique e Jailton, pessoas que usavam droga, cocaína, traficantes, não são pastores e missionários. Porque Deus é especialista em fazer milagre. E o milagre só pode vir também através da oração. A oração é ponto fundamental. Sempre eu falo na igreja isso aí, ó. Se tiver triste, ore. Se tiver alegre, dando louvores a Deus. A oração mudou a vida de Abraão, de Isaac, de Jacó. A oração mudou a minha vida, a sua vida. É o combustível da igreja, do cristão, é a oração. Quando você tira um tempo para falar com Deus, porque muitas vezes a pessoa tem problema aí e quer ligar para um, ligar para outro, tudo bem, eu posso até orar por você, mas você também pode usar a sua fé e orar. Pedir a Deus em nome de Jesus. Amém? Iremos orar com nosso irmão Henrique agora em nome de Jesus.
1: Pai, Criador Todo-Poderoso, eu te peço, Pai, liberta, cura, salva a todos nós, Pai. A tua presença é fundamental. Verdade, livra-nos do mal, da inveja, da ansiedade, da depressão, Pai. Cura aqueles que precisam do Senhor e mantém aqueles que estão no teu caminho, Pai. Tu és necessário todos os dias, Pai. Em nome do nosso Senhor Jesus Cristo, eu clamo por todos nós. Amém.
0: Amém, glória a Deus. Eu vou complementar minha oração, orando nesse momento para o hospital. Tem pessoas pedindo oração nesse momento. Pessoas estão com um parente antequerido também no hospital, sofrendo há muito tempo. Eu vou fazer minha oração também em nome de Jesus. Pedir a Deus, para Deus abençoar essas pessoas nesse momento que está no hospital, que está sofrendo, que estão padecendo. Pessoas que estão lá já até meses de acamado lá na ala vermelha, amarela. Então vamos pedir a Deus nessa tarde pela sua vida, em nome de Jesus. Senhor, nosso Deus e nosso Pai, em nome de Jesus, nesse momento eu oro pelo hospital. Deus, tem pessoas lá na ala amarela, vermelha, na UTI. Deus, eu sei que os médicos foi o Senhor que ungiu, foi o Senhor que meu Pai que trouxe os médicos aqui na terra com sabedoria humana para ajudar as pessoas nesse momento. Eu te peço, em nome de Jesus Cristo, eu venho abençoar.

nesse momento, cada um que está no hospital, Jesus, curando, libertando, salvando, Jesus, usa os médicos, a medicina, os medicamentos, Senhor Jesus, nesse momento, porque Tu és o Deus que pode trazer saúde física, mental, psicológica para cada um de nós, Senhor Jesus. Visita a pessoa no hospital nesse momento, peça ao Senhor, Senhor, abençoar cada um no hospital nesse momento, que está sofrendo, que as pessoas estão lá com um mês, dois meses, esperando a cura, Pai, esperando um Deus, um toque do Senhor, esperando a Tua presença tocar em cada um deles, porque o homem muitas vezes pode chegar a um limite, mas o Senhor é ilimitado. A Bíblia diz que tudo é possível para o Senhor. Jesus, muito obrigado pela Tua presença. Eu creio que o Senhor é um Deus de milagre, como diz Tua palavra, tudo é possível para Deus. Tudo é possível para Deus. Para mim e para você, talvez não podemos nada, mas o nosso Deus, Ele é poderoso para realizar nesse momento um milagre e tocar você que não está nesse momento no hospital, nesse momento. E também nas penitenciárias, Senhor Jesus, visita as penitenciárias nesse momento, as cadeias, pessoas que erraram, cometeram erros, Senhor, que o Senhor pode tocar nesse momento, Jesus, fazer, levar ela ao arrependimento, que ela venha se arrepender de coração, porque cada um está ali, porque apenas cometeu um erro, Pai, porque ninguém é melhor do que ninguém, Jesus, estão lá presas, mas o Senhor é um Deus que diz, conhecer a palavra, a verdade vos libertará, que liberta o homem das cadeias, do maligno, das prisões, é o Senhor Jesus Cristo. Obrigado por tudo. Eu creio que através da oração o Senhor pode realizar milagre, cura, libertação e salvação. Em nome de Jesus. Amém. Amém. Deus abençoe o Gelton.

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1: Juventude FM informa a hora certa.
2: 14 horas e 59 minutos.
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1: Muito bem, chegando aqui na sua Juventude FM nesta tarde gostosa, gostosíssima de segunda-feira. Hoje dia 21 de setembro, gente. Pois é, final, hoje é o último dia do inverno, viu? E amanhã começa a primavera. Primavera, verão, já batendo a sua porta. É sinal de muita praia, sinal de muito final de semana aí. Sinal de muita cerveja, muita água também, né? Sinal de alegria, de diversão. Pois é, então a partir de agora no ar o programa Toca Tudo. Eu, você e a boa música. E você ligando, participando, mandando o seu áudio. E a gente batendo aquele papo no ar descontraído, viu? Tudo isso aqui na melhor rádio da cidade. Juventude FM em 104,9.

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1: 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Pois é, agora marcando 3h26 aqui na sua Juventude FM 104,9. Hoje, dia 21, hoje último dia do inverno. Amanhã é primeiro dia da primavera e hoje também é dia do radialista, né, gente? Pois é, um abraço aí pra minha amiguinha Rosália, que tá na pontinha da linha. Boa tarde, Rosália, como é que tá você, minha amiguinha?
2: Todos os seus ouvintes. Parabéns pelo dia do radialista.
1: Obrigado, minha linda. Obrigado, sim. Obrigado, viu?
2: Por nada, você merece.
1: Você é que nos dá essa satisfação de nós sermos radialistas, porque a gente tem sempre bons ouvintes e um dos ouvintes bons é você, viu? Sabia?
2: Sim.
1: Pois é. Então diz aí o que é que você manda, minha linda.
2: Hoje, vou pedir uma música pra você. Metamorfose ambulante.
1: Metamorfose ambulante, Raul?
2: Eu vou tocar duas pra você, ou três, merece.
1: Ah, bom. Eu vou tocar a música Metamorfose Ambulante do Raul e aproveito e boto um monte de coisa que eu gosto também.
2: Tá bom? É pra você.
1: Tá certo?
2: Meu amigo também, Joy Feitosa também, que é radialista.
1: Ah, e dos bons, viu?
2: Ah?
1: E dos bons, viu?
2: É, e você também, João.
1: Obrigado.
2: Nando Moreno,
1: sim.
2: Reginaldo Pereira.
1: Todos. Olha, hoje, bastante. Não vamos falar nomes não, porque a gente vai esquecer de muitos. Então, todos os locutores,
2: pra todos.
1: De Lagarto, de Sergipe, do Brasil, do mundo, todos estão de parabéns, não é isso?
2: Aí.
1: Não é isso?
2: Oi?
1: Não é isso? Todos estão de parabéns, não é isso, minha linda?
2: Jaú?
1: Oi? Eu estou dizendo, todos estão de parabéns, não é isso? Todos estão de parabéns. Oi, caiu a linha da menina. Pois é, Rosália, então um abraço para você. Cadê a música que ela pediu, rapaz? Metamorfose Ambulante, ela pediu. Vou tocar aqui com Ney Mato Grosso.

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Pois é, agora marcando 3h38 para você que tá ouvindo a gente. Pois é, quero pedir minhas desculpas aí a Rosália, que caiu a linha, não foi, Rosália? Você ligou e já tava em outra ligação, mas muito obrigado pela parte que me toca, viu? Você que sempre gosta de ligar pra gente, gosta de ligar para outras emissoras, para outros comunicadores. Então é isso aí, obrigado por você lembrar da gente, obrigado por você saber que hoje é o dia do radialista. Nós estamos felizes, eu principalmente estou super feliz, né? E muitos anos de rádio, a gente já tem uma estrada longa, né? Que a gente já percorreu. Alguns estão começando a percorrer, outros já estão no meio do caminho, já estou quase no final, entendeu? Feliz da vida, agradecendo a Deus, a vocês, mas é isso aí. Para mim, comecei ontem, né? O rádio é mágico, é gostoso, né? Prazeroso. Tá certo? Então, obrigado e parabéns aos meus colegas de profissão que também estão comemorando hoje seu dia do radialista. Gente, agora marcando 3h39, meu amigo Tonho de Lia, encontrei com ele hoje, ele também me parabenizou. Obrigado a você, Tonho, e obrigado a todo mundo que está ouvindo a gente neste momento. Valeu, um abraço. Vamos lá.

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3: Pois é, estou aqui ao vivo, agora marcando 3h48. 3h48, nesta tarde ensolarada, né? É, hoje a tarde tá boa. Hoje, o último dia do inverno. O inverno pegou esse final de semana e disse: não, vou mandar chuva, vou mandar chuva. Agora, a primavera tá chegando amanhã, aí o inverno tá colaborando aí. Né, Tânia? A Tânia vai falar aqui no programa. Fala, Tânia!
4: Lhe parabenizar,
3: sim,
4: como radialista. Você é um ótimo radialista.
3: Obrigado.
4: Né? Não, sim, só você, a todos os radialistas, né? Daí da juventude, daqui de Lagarto e todos. Mas hoje, especialmente a você, né? Que eu tô falando com você.
3: Obrigado.
4: Sempre me atendeu bem. Eu tô, me conheci já. Uma vez eu ganhei uma camisa de São João. Fui aí buscar, lhe conheci.
3: Sim.
4: Pessoa ótima, maravilhoso. Eu quero que você rode uma música bem bonita. Que farinha com teu, viu?
3: Uma música que fala em locutor. Ô, oh, Tânia, obrigado, Tânia. Obrigado, viu? Valeu, Tânia. Se eu lhe atendi bem, é meu direito, né, de atender todo mundo bem aqui no programa, viu? Aqui na emissora, viu? Em qualquer lugar. Tem que atender bem vocês na rádio, fora da rádio, em qualquer lugar, viu, menina? Pode ter certeza disso. Certo? Pronto. Deixa eu ver. Deixa eu botar aqui. Quem é o Foguinho? Ô, Foguinho, fala aí, meu filho.
5: Tom Monteiro, aqui que tá falando comigo, tá ligado? Aquela música aí. De Hit. Menina Veneno, pra todos os ouvintes que estão ouvindo a Juventude, saúde, vocês são da Juventude FM, ok? Uma boa tarde aí pra todos os ouvintes que estão ouvindo aí. Fica com Deus, meu brother. Um abraço aí de Foguinho no Brasil, pra pouco do Trovão.
3: Valeu, Foguinho, pra pouco do Trovão. É, Foguinho, tem que ter alguma coisa pra chamar atenção. Ô, Rosália, Rosália.
6: Oi, boa tarde, meu.
3: Que foi que houve, mulher? Caiu a linha, por quê?
6: Oi, eu fiquei falando e nada. Toca, quem fala de locutor, Leandro Leonardo, mensagem.
3: Mensagem. Deixa eu anotar aqui, senão eu esqueço. Mensagem do Leandro Leonardo, é isso?
6: É, que a moça aí pediu, né, que fala de locutor.
3: É, eu já preparei uma aqui pra ela, mas eu vou botar a sua também, viu?
6: É muito bonita, então...
3: Mensagem do Leandro Leonardo, né?
6: Como ela falou, eu conheci, que lhe conheceu, eu conheço você há muitos anos, não só você, muitos radialistas, pra não falar do nome.
3: Mensagem.
6: Você é uma pessoa exemplar, você merece e tudo.
3: Certo, obrigado, obrigado. Certo?
6: Viu? Fica com Deus. E tenha uma boa tarde pra você.
3: Tá certo, Rosália. Obrigado por esses anos todos que você me acompanha, viu?
6: Tá.
3: Valeu, um abraço. Tudo de bom. É a minha amiguinha Rosália, viu? Foguinho já falou. Quem é que vai falar agora, rapaz? Deixa eu ver aqui. Tânia já falou. Daqui a pouquinho bota mais gente aqui. Pronto. Quem mandou também um alô foi o nosso amiguinho, mas ele só escreveu. Foi o nosso amiguinho lá do Curralinho, viu? Ele mandou aqui já o seu pedido musical. Hoje ele pediu Saudade dos Beatles. É o Zezé de Camargo e Luciano, certo? Saudade dos Beatles. Tonho de Lia, meu amigo Tonho de Lia. Como é que tá você, Tonho de Lia? Cadê o Tonho?
7: Boa tarde, meu amigo Isaú Monteiro. Cheguei agora para oferecer essa música aí a todos vocês aí da rádio.
3: Certo.
7: Aparecida, seus ouvintes, Bicho do Mato.
3: Ah. E
7: mais amigos que estiver escutando, né?
3: É.
7: Viu, Pitor? Deus te abençoe. Cheguei aqui para escutar aquela música linda.
3: Certo.
7: Pode ser de Paulo Sérgio, né?
3: Pode.
7: Outra aí, menina bonita aí de trança aí. Faz uma música boa aí.
3: Tá bom, Tony. Um abraço. Foi
7: uma boa dessas aí.
3: Valeu, meu grande amigo flamenguista doente, né? É ele, Naum. Naum também é um flamenguista doente da gota, entendeu? Naum tem umas 50 camisas do Flamengo, Tony tem umas 60. Ô, turma que tem camisa do time. Eu só tenho... Quantas do meu? Só tenho duas, parece. É, só tenho duas camisas do Vasco. Uma de cor branca e a outra é a cor preta que eu tô com ela hoje aqui. Né, Tony de Lia? Agora, Tony tem umas 60. Tem todas as cores. Tony tem camisa até de Doval, na época de 70, né? De Fio Maravilha, repare. Ele dá um. Até de Fio Maravilha eles têm, dos anos 70. Fio Maravilha, faz mais um pra gente ver. Eita!

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1: Pois é, agora marcando 4 e 3 aqui na sua Juventude FM. Daqui a pouco a gente está de volta, viu?
2: Informa a hora certa.
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4: horas e 3 minutos.
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2: Pois é, agora marcando 4 da tarde, 10 minutos. Um abraço para você que está ouvindo a gente aí na sua casa. Para você que está ouvindo a gente aí no Mercado Municipal. Hoje é dia de Feira Livre aqui em Lagarto, viu? Para vocês que estão aí nos bares, nas lanchonetes. Vocês que estão viajando, né? Já retornando aí para suas casas. Principalmente aos meus amigos caminhoneiros, aqueles que trazem aí feirantes, né? Aqui para Lagarto, principalmente no dia de hoje. Um abraço para todo mundo. Obrigado pela carona que tu tá dando a gente, viu? Pô, quero mandar um abraço também para o nosso amigo Dr. Henrique Clay, que tá ouvindo a gente. Dr. Henrique Clay tava falando comigo, daqui a pouquinho a linha caiu, mas ele disse que quer uma música bonita hoje aqui no programa, viu? E um abraço também para o meu amigo, é o garotão lá do Curralinho, meu amigo Eduardo, que pediu uma música aí, Saudade dos Beatles, com o Zezé de Camargo e Luciano. Gente, o que tem de gente para falar aqui? Vamos falar, vamos botar o pessoal para falar aqui. Meu amigo índio emplacador, o índio que agora tá falando inglês, né? É, tá danado falando inglês o índio, viu? Sinceramente aí, rapaz, eu acho que ele vai deixar de fazer programa esportivo, ele vai fazer programa normal aqui. Fala aí, indião!
3: Boa tarde, meu amigo Zé Monteiro, é o índio emplacador aqui, viu? Já estou sintonizado aí na 104,9 Juventude FM. Isaú, quero ver duas músicas internacionais, se for possível aí.
2: Sim.
3: Você coloca aí duas músicas internacionais. Oi, primeiro é John Secada com Angel. Sim. E a outra é Elton John com Nikita. Elton Pronto. John, Nikita, o nome da música. Para oferecer essa legião de ouvintes que estão sintonizados no programa que é líder em audiência no horário. Quero desejar a você e a todos os seus ouvintes aí um feliz início de semana aí. Abençoado por Deus. Valeu, Zé. Aquele abraço e uma boa tarde.
2: Valeu, Indião. Um abraço para você também. Meu amigo índio, né? O índio placador, que é apresentador de programa esportivo aqui na Juventude FM, certo? Ô, meu amiguinho do Curralinho, Eduardo, sua música já tá no ponto, viu, meu filho? Daqui a pouquinho eu rolo ela, viu? Deixa eu falar aqui com o chefe dos tufões. É, meu amigo Pele e Osso, o chefe dos tufões. Vai falar agora no programa, né, Pele e Osso? Fala aí, meu rei.
4: Muito boa tarde, meu amigo Isaú Monteiro, na voz aqui, ele, Pele e Osso. Hoje gostaria aí de oferecer toda a programação aí para você mesmo, o próprio, o dia do locutor, a nosso amigo Isaú.
2: Sim.
4: Com essa voz brilhante aí que vem abrilhantando aí nossas tardes todos os dias.
2: Certo.
4: E eu gostaria de oferecer a música de Léo Magalhães para todos os locutores desse Brasil e pedir locutor.
2: Sim.
4: E oferecer também para minha amiga Abelha Rainha, ao Índio Empracador, a Bicho do Mato, Kaique Pinturas, Edson Filme, Lagarto Filme, né? E Camarão, meu amigo Vandilso Larro.
2: Sim.
4: Trabalha lá na região de Vado, da Abelha Rainha. Meu amigo e primo Corno Sirene. Ixi. Ao meu Valtinho, Corno Cosmético.
2: Eita peste.
4: A Juscelino do Jornal. A Ivan e Chico, lá na sintonia também.
2: Tá bom.
4: Também na sintonia, Denison, Jorginho e Everton, ar-condicionado.
2: Certo.
4: Lá na escuta, os borracheiros mais apaixonados da cidade, Elisânio e Laércio.
2: Yeah.
4: A Carlos lá na equipe K, André na VIP K. Vamos aí, uma música toda especial aí para os locutores de todo o Brasil. Vai, locutor.
2: Tá.
4: Diz
2: certo.
4: Que eu estou completamente apaixonado, louco.
2: Oi.
4: De amor.
2: Vixe.
4: Diga, por favor.
2: Rapaz, tem até... Vou te contar, viu? O Pelioso tá virando cantor. Velho, cadê a música aqui do meu amigo Eduardo? Tá no ponto, rapaz? Saudade dos Beatles.

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1: Pois é, de volta aqui na sua Juventude FM, nesta tarde gostosa de segunda-feira. Hoje, dia 21 de setembro. Hoje termina a estação inverno e amanhã começa a primavera, viu, gente? Valeu, um abraço aí pra minha amiguinha Maria. Maria lá do Jacaré pediu uma música do Gerard Adriani, viu? Quem gosta dessa música aí é a nossa amiguinha Gildete Figueiredo. És o meu amor. É, Gerard Adriani. O maior amigo que Raul Seixas tinha, viu? O pessoal pensa que era Paulo Coelho, não era não. E foi Gerard Adriani que levou o Raul Seixas lá de Salvador pra trabalhar com ele no Rio de Janeiro, nos anos 70, viu? Pois é, um abraço pro doutor Henrique Clay. É, um abraço também para o pessoal que está ouvindo a gente nesta tarde gostosa, né? Quem é que está aqui na linha para falar agora? A Josefa, com aquela mensagem, né, Josefa? Fala aí, Josefa. Tudo bom, minha amiguinha? Deixa eu botar aqui logo a voz da Josefa no ar. Fala aí, Josefa.
2: Boa tarde, Deus te abençoe, te dê uma boa tarde, que Deus abençoe essa semana.
1: Amém.
2: Um abraço. Tenho todos os ouvintes da Juventude FM.
1: Certo.
2: Deus te abençoe.
1: Amém, Josefa, amém. Dá um abraço à sua esposa também, viu? Esse abençoado aí. É, deixa eu ver aqui quem vai falar agora. Maria do Perfume. Fala, Maria.
3: Oi, Isaú. Boa tarde, meu
1: querido. Boa tarde, minha linda.
3: Aqui é Maria do Perfume. Fala sobre a voz. Que Deus dê muitos anos de vida a você.
1: Amém.
3: Locutor nota 10.
1: A nós.
3: Maravilhosa.
1: Uhum.
3: E sua amiga Maria do Perfume dando aquele abraço para toda a sua família e para todos os meus amigos. Isaú, sobre a voz. Gente, eu perdi um pouco a voz, mas depois Jesus me mandou de volta.
1: É verdade.
3: E que Deus abençoe você e todos os seus amigos, minhas amigas, clube da amizade.
1: Certo.
3: Hoje é o dia do locutor, sim. Meus parabéns. Espero em Deus que nunca essa voz se acabe. Só no dia que Jesus nos permitir. E a voz do locutor, como você, acaba. Jesus te ama. E nós, todos do clube da amizade, amamos você.
1: Verdade.
3: Passa essa música, Menino de Rua. Zezé de Camargo, Luciano.
1: Bonito. É verdade, é verdade, é. Menino de Rua, parou aqui por quê? Fala aí, Maria, vá.
3: Se não passar, você pode passar qualquer um de Eduardo Costa. Eu gosto da carta. Valeu? Tchau.
1: A carta, né?
3: Agora fez aí com o da Gato, Bicho de Mato, Suélia Prestação, Helena Vieira, Gil Beno no tanque e a meu amigo, que ele é sapateiro, Joãozinho.
1: Joãozinho.
3: Sapateiro, viu? Que Deus lhe saúde a ele, felicidade.
1: Tá certo, Maria do Perfume, gente boa, gente de primeira qualidade. Deixa eu ver aqui, Maria do Perfume. Agora meu amigo Tico, que já tá de celular novo, né, Tico?
4: Boa tarde, Zé Monteiro. Quero ouvir a música de Maria Passa na Frente, o tom de Nossa Senhora da Aparecida.
1: Sim.
4: Quero dedicar para minha mãe, Mado Manalha, minha irmã, Vó de Clé, Vó Delícia, Alexandra, meu cunhado, meu mecânico de acessório, Dulce, Sindicato de Família, Maria do Perfume, Helena Vieira, de Cida Matinha e toda a galera de Jardim Campo Novo. E convidar para participar do grandioso Caruru de Cosme São Damião, que será realizado nesse sábado, a partir das 6 horas da noite.
1: Eita.
4: Aqui no Centro Espiritual, na Associação da Madame Anália.
1: Vai ser bom.
4: E vem aí 23 anos de festa das crianças. Quero pedir a todos meus amigos que quiserem me ajudar.
1: Sim.
4: Doando brinquedos novos ousados pelo telefone 9930-7349. Valeu, meu amigo inteiro.
1: Valeu, meu querido. Tudo de bom para você. Agora, marcando 4h23. Um abraço para todos. Vamos trazer o Elton John, Nikita. É a música que ele cantou pra caramba agora no Rock in Rio, viu?

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0: De volta aqui agora na Juventude FM, marcando 4h41, faltando 19 minutos para as 5 da tarde. Pois é, então um abraço aí para todo mundo que está ouvindo a gente, viu? Boa música, entretenimento, Juventude FM, a rádio da família, a rádio do povo, né, velho? Pois é, aqui é a rádio do povo. Você ouve 24 horas, liga o rádio pela manhã, tá todo mundo lá, né? Liga meio-dia, tem prefeitinho. À tarde tem os irmãos aí, né? Levando até você a palavra de Deus. Das 3 às 6 tem eu aqui, né? E depois tem o pessoal aí da igreja católica, depois tem o esporte e vem música até meia-noite, de meia-noite até de madrugada música também. São 24 horas no ar. A juventude não para, viu? É, não para não. Aqui, né, José? Aqui a gente não para não, viu, Zé? Fala aí, meu filho. Fala, Zé.
1: Fala o dia do radialista, viu?
0: Obrigado.
1: Eu quero que você passe uma música aí de Marcelo Marrone, amigo locutor, para oferecer a todos os radialistas e principalmente a você. Que Deus lhe abençoe e tenha uma boa tarde.
0: Valeu, José. Bruno e Marrone, você quer dizer, né? Eu vou procurar agora, viu? Vou procurar ver se encontro o Bruno e Marrone aí, locutor e tudo mais, tá certo? Elisa, minha linda, é minha amiguinha, gente boa pra caramba, viu? Essa é minha irmã, gosto muito demais, Elisa. Elisa, você tá na área aí.
2: Boa tarde, meu amigo Isaú Monteiro.
0: Fala, Elisa.
2: Parabéns, Isaú, pelo dia de vocês todos.
0: Obrigado.
2: Radialista.
0: Obrigado, minha linda.
2: Gostaria de ouvir com Lindomar Castilho.
0: Sim.
2: De Carona com a Saudade.
0: De Carona com a Saudade, é.
2: Ofereço para Edésio, Viana e Alice, Edith, Dulce do Sindicato, Helena Vieira, comadre Everada Arne Procore, Marlene Professora, Maria Lisboa.
0: Sim.
2: Neuza de Pipi Jardim Campo Novo, Chico Riacho Piedade, Zude Elois, Avelada Horta, Valdina do Loyola, Raimundinha de Miguel, Zefinha, Raimundo e Larissa.
0: Certo.
2: Muito obrigado, meu amigo Isaú Monteiro.
0: Valeu.
2: Parabéns, parabéns mesmo.
0: Obrigado, Elisa. Obrigado. Tudo de bom pra você. Dá um abraço ao seu esposo também. Gente boa pra caramba, viu? Certo. Deixa eu ver aqui. Jailton, deixa eu ver aqui. Dernival Félix. Pronto, vamos lá. Fala, Dernival. Dernival.
3: E aí, João Monteiro?
0: Fala, meu rei.
3: Tudo bem? Aqui é Danival do Campo da Vila, cara. Como é que tá?
0: Fica à vontade, aí, rapaz.
3: Monteiro, dá pra você passar a música de Paralama do Sucesso, Alagado Central.
0: Alagado
3: Central. Toda a galera aqui do Campo da Vila, Matias, Estação,
0: sim,
3: Campo da Vila.
0: Certo.
3: E pra você daí da rádio, especialmente aí pra você aí. Valeu.
0: Tá valeu, bem? Meu filho. Daqui a pouquinho...
3: Você disse que o meu Flamengo ia perder, né?
0: Rapaz... Quase que empata. Não perdeu, mas quase que empata. O time é bom, viu? O outro time é bom, viu? Tá certo? Mas valeu mesmo, valeu. Vamos ficar nessa. Eu vou ficar sempre torcendo contra o Flamengo. Eu sou Vasco, né? Jamais um flamenguista vai torcer pro Vasco. Se alguém chegar com... Eu sou Brasil, eu vou torcer para o time do Brasil e o time que vai jogar com o time de fora é o Vasco. Olha, não venha com essa não, porque eu não aceito, viu? Mas não aceito mesmo. Quem é Vasco é Vasco, é contra o Flamengo. Quem é Flamengo é contra o Vasco. É a mesma coisa de Brasil e Argentina, gente. Não tem essa. Ah, porque o Vasco vai jogar com o time da Argentina e não sei o quê, nada. É conversa para boi dormir, rapaz. Uxi, vai para lá, menino. É melhor esse amigo. Cadê a música? Falando, já me perdi por aqui. Cadê? A música, essa daqui, vou tocar essa daqui agora, deixa eu ver. Gerra Adriane, essa é pra Maria, lá do Jacaré, viu, do bar do Jacaré. Maria, essa que tinha um pé de jaca, era um pé de jaca, e ela botava uma perna pra lá, botava outra pra cá, e subia, e se atracava na garra da jaqueira, e cruzava as pernas e tirava a jaca, botava no dente e descia raspando tudo, entendeu? Quando chegava lá embaixo, estava toda estrupiada. Ei, Maria, ela pediu essa música, rapaz. Pensa numa menina que eu gosto. Música.

0: Pois é, agora marcando 4h58. 4h58, a gente manda aí um alô pra nossa amiguinha Laurineide lá em Pombal, na Bahia, né, Laurineide? Pois é. Laurineide, a menina da Terra do Mel. E também é o meu amigo aqui de Lagarto, o Assuélio, o homem que deixou de beber. É verdade. De dia. Pois é, deixa eu ver aqui quem vai falar agora primeiro é... Quem vai falar primeiro? Quem vai falar primeiro aqui é o Assuélio. Cadê o Assuélio logo aqui? Fala, Assuélio, cadê você? Hoje é segunda-feira, já tomou uma?
1: Boa tarde, meu amigo Isaú Monteiro. É um prazer participar deste maravilhoso programa Toca Tudo, rapaz. Eu gostaria de ouvir a música de Benito de Paula, meu amigo Tchau Legral, viu? Apresento toda essa legião de ouvintes, a Cowboy da Gata, a Índio Empracador e Família, a Hulk, a Cafu, a Pita e a Sua Senhora do Loyola. Sim. E também, parabéns para todos os radialistas aí que estão na escuta.
0: Certo.
1: Viu? E a meu amigo também, Bicho do Mato, em qualquer canto da cidade. A Curi, ela é de

0: racista, e é melhor da rainha do cocórico. Valeu, que valeu, Isaú Monteiro.
1: Valeu, meu filho, um abraço pra você, rapaz. Um abraço pra... E a nossa amiguinha lá de Pombal apenas escreveu, ela não falou, ela escreve. Deixa eu ver aqui. Olá, meu amigo locutor Isaú Monteiro, parabéns pelo dia do radialista. Continue sempre assim, sendo esse locutor maravilhoso, contagiante, que todos amamos. Porém, gostaria de ouvir duas músicas, fica ao seu critério. Beto, Porque Chora Tarde, ou Francis Lopes, Mesmo Que Eu Minta. Tá bom, ofereço para todos os ouvintes, inclusive para você e toda a sua família, tá bom? Desculpa, o jornalzinho, ei, não existe jornalzinho não, menina. Cada vez que você escreve, a gente fica maravilhado, viu? Eu e qualquer um locutor, porque você é demais. É a menina da terra do mel, certo? É, Pombal é a terra do mel, a terra que as mulheres têm o beijo doce. Foi por isso que surgiu aquela música, que beijinho doce que ela tem. Depois que eu beijei ela, nunca mais beijei ninguém. Ai, meu Deus do céu, como é bom, né? Pois é. Valeu, um abraço para a Regilene, que está ouvindo a gente lá na Pururuca, terra da banana. Banana é bom para macaco, porque você nunca viu um macaco cego. É verdade. Certo? Valeu, um abraço. Vamos aqui. Daqui a pouco a gente está de volta aí com as músicas dos ouvintes. Certo?
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3: Juventude FM informa a hora certa.
4: 17 horas e 2 minutos.
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0: música bonita, bregão gostoso, né, velho? Pois é. Eu quero mandar um abraço aqui pra quem, rapaz? Pra o meu amigo, vem aqui o nome dele em cima. É, aqui tem Luiz Felipe e Ana Júlia. Não sei se é esse rapaz aqui, mas é o corintiano, né? O corintiano é ele mesmo, entendeu? Deixa eu botar logo a voz dele aqui no ar. Ele disse, é rapaz, seu Vasco tá melhorando, o meu Corinthians tá piorando, mas é assim mesmo, futebol é isso. Não ganhou, meu irmão, vai lá pra baixo. Quando ganha uma ou duas, sobe, é verdade. Tô dizendo.
1: Um corintiano, rapaz, o meu Corinthians tá mal, tá numa fase ruim, né, Isaú?
0: Tá ruim.
1: O Vasco deu de 5, né, rapaz?
0: Foi,
1: o Vascão
0: foi.
1: Aí, vem se recuperando. Já o meu time ontem perdeu mais uma vez.
0: Foi verdade, foi. Então diz aí, meu rei.
2: Porém, gostaria de ouvir.
1: E parabéns, Isaú, pelo dia do radialista, né? Hoje, né?
0: É verdade.
1: Parabéns pra você e pra todos os radialistas.
0: Tá certo.
1: Um forte abraço, meu amigão.
0: Valeu, você pediu a música aqui, eu tava ouvindo aqui fora do ar, que você pediu a música de Nikita, eu já toquei, viu, Nikita? Aproveitei, toquei pra você, toquei pra o pessoal que pediu, viu, meu rei? Tá certo? Deixa eu ver aqui, quem não falou ainda, Maria já falou, Elisa já falou, Foguinho não falou ainda não, foi? Eu não coloquei Foguinho no ar ainda não, é? Mas eu acho que eu já toquei a música dele, não já não?
3: Boa tarde, Isaú Monteiro, aqui quem tá falando é Foguinho do Brasil. Isaú, meu brother, você me toque aí aquela música aí de hit. Menina Veneno,
0: a
3: todos
0: toquei.
3: Os que estão vindo da Juventude.
0: Toquei.
3: Isaú, eu sou da Juventude FM, ok?
0: Verdade, valeu.
3: Uma boa tarde aí pra todos os ouvintes que estão vindo aí. Fica com Deus, meu brother. Um abraço aí de Foguinho do Brasil pra pouco do Trovão.
0: Valeu. Eu acho que...
4: Ô, Isaú Monteiro, não, você não botou pra falar ainda não. Não fala ainda não, Isaú. Não
0: rapaz,
4: fala ainda
0: eu botei.
4: Não, meu brother.
0: Oi. Eu botei, tanto é que eu botei, que eu ainda comentei quando você falou Foguinho do Trovão, não sei o que, aí eu falei, ó, todo mundo tem que ter assim um bordão, né, pra todo mundo conhecer o cara. Eu até comentei sobre isso e toquei Menina Veneno. É por isso que eu digo que eu botei você no ar. Agora, eu acho que você não ouviu o momento que eu coloquei você no ar, viu, danadinho? Tá certo? Valeu, meu rei. Um abraço para o meu amigo Foguinho, Trovão aí do Brasil. Grande Foguinho, você é uma figura, eu gosto muito de você, meu velho. Tá certo?

0: só um pouquinho. Alô?
1: Alô, doutor!
0: Quem tá falando?
1: Aqui é a menina de rua, posso falar com você?
0: Oi?
1: Posso falar com você?
0: Nossa, moleque de rua me ligando.
2: O que foi, Pepe?
0: Moleque de rua me ligando aí. Dá o tom aí. Não, outro. Quer beber? Não. Deve ser moleque de novo. Alô?
1: Alô, Pepe!
0: O que é que você quer, moço?
1: Eu quero cantar uma música pra você.
0: Você tem uma música pra mim, é?
1: Você deixa eu cantar pra você?
0: Deixa, eu tô com o teclado ligado, eu vou soltar a batida e você canta, vai.
1: Tá legal, escuta aí, beleza?
0: Olha o tempo, hein? Tá ouvindo aí?

0: Alô? Alô, menino? Menino?
1: Alô? Alô? 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

Pois é, música linda, né? 100 anos essa música aí. Um abraço para o meu amigo Manuel, né? O Manu, gente boa pra caramba, viu? Manu, cadê? Deixa eu ver o que é que ele diz aqui. Pronto, ele não falou nada, apenas escreveu. Deixa eu ver aqui. Delegado, cowboy da gata e o seu segurança, Adalto da gata, de... Eu mando um abraço para eles, tá certo? Mande aí a música Amigo. Bonita música, né, velho? Bonita mesmo. Então, meu amigo Manuel, tá mandando um abraço aí para o delegado cowboy da gata e o seu segurança Adalto da gata, lá da, do rancho cowboy da gata, né? Cowboy deve estar tomando todas hoje, porque hoje é segunda, cowboy trabalha todos os dias, dá aqueles paus e muito mais, né, cowboy? Aí, dia de hoje, pronto, ó, ele, Raimundinho, do Espetinho, é, o neto do neto não, o filho do saudoso Zé de Neto, também esqueci o nome dele. Então, eles dizem, ó, a segunda-feira é o domingo da gente. É verdade, é o domingo deles, é a segunda-feira. Porque eles trabalham o final de semana, né? E aí, meu irmão, segunda-feira para eles é uma criança. E dia de feira livre, né? Tem os bares, as lanchonetes lá no mercado. E aí vai, né, gente? Cervejinha, tiragosto, as primas chegam... Ah, e aí, paga uma pra mim, e o cara se empolga e diz, rapaz, quem manda aqui hoje é você, faça o que você quiser. É, tem tudo isso mesmo, viu? É, você sabe que é mesmo, que é verdade. Vamos lá.

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1: Pois é, agora faltando um minutinho para as 18 horas, a Casa do Sol Nascente com o saudoso Agnaldo Timóteo. Pois é, rapaz. Então, gente, eu tô de volta amanhã, 3 da tarde, com mais um programa Toca Tudo. Vocês ficarão agora com o programa Lagarto Anoitece Rezando. Hoje com a participação do Jorge. Salve, Jorge! É amanhã, é? Não sabe. Eu também não sei. Só Jailton, quem sabe que ele tem a lista, é verdade.

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0: Jailton Silva.
1: Muito bem, agora são 6:09, 6:09 aqui na Juventude FM. 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Já está por aqui o nosso amigo e irmão Jorge, né, para apresentar o programa Lagarto no ETS, rezando nesta noite, né, de segunda-feira, dia 21 de setembro. Jorge, boa noite.
2: Boa noite, Jailton. Boa noite, queridos ouvintes da Juventude FM. É sempre uma alegria estar de volta nesta casa e poder celebrar, né, viver esse momento importante na nossa comunidade, na nossa cidade, através da Juventude FM, que vem proporcionar, né, a cada um de nós a graça de poder refletir um pouco sobre a palavra de Deus e chegar até os lares, né, da nossa cidade, seja aqui na zona urbana ou mesmo na zona rural. E claro, né, hoje com as redes sociais, né, o alcance vai muito além da nossa cidade, nós sabemos disso. Então, um grande abraço também a você que nos acompanha através das redes sociais. Quero assim iniciar este programa de hoje, já, né, dar continuidade a este início, agradecendo desde já o carinho da audiência de cada um de vocês, lembrando, né, que daqui a pouquinho, né, como o Jailton conversava comigo agora há pouco, vamos dar início, né, às festividades em honra de Santa Terezinha do Menino Jesus e da Sagrada Face, lá no bairro Novo Horizonte, hoje com a Noite dos Pedidos, não é isso, Jailton? Isso, hoje é a Noite dos Pedidos, né? E amanhã, primeira noite de novena. Então, desde já, sintam-se todos convidados, né, a participar, né, com aquela comunidade, nosso querido Padre Wagner, quem a nós aqui já mandamos um fraterno abraço, um carinho todo especial por ele e também por todos aqueles que estão, né, envolvidos de forma direta ou mesmo indireta, né, na organização, né, da realização desta festa em honra à sua padroeira, Santa Terezinha do Menino Jesus e da Sagrada Face. Um grande abraço a todos vocês, um bom retiro espiritual, porque é assim que nós conhecemos, né, todo novenário, todo momento de festa na comunidade. Ele é, de fato, um retiro espiritual. É lá onde as pessoas vão reabastecer, né? Vão acolher as energias positivas, né, que vêm através da palavra do Senhor, através da Santa Eucaristia. Então, Deus abençoe a todos, boas festas, que o Divino Espírito Santo desça e permaneça sobre cada um de vocês, né, iluminando, guiando os passos, junto com Santa Terezinha, né, que vai derramando aí chuvas de bênçãos, chuvas de rosas, né, na vida de cada um, né, que nela busca, né, esta aproximação com o nosso Senhor Jesus Cristo. E aqui nós vamos dar início agora às leituras, né, da nossa liturgia diária do dia de hoje. Hoje, segunda-feira, dia dedicado, né, a São Mateus, apóstolo e evangelista, né, a cor utilizada hoje na celebração eucarística é o vermelho, assim, lembrando aí o martírio de São Mateus. E aqui nos dados, né, onde tem uma breve, né, reflexão sobre quem era, né, São Mateus, ou melhor, quem foi São Mateus, e diz da seguinte forma que Mateus, o publicano, chamado também de Levi, ele passou de cobrador de impostos a discípulo do mestre, que lhe dissera: segue-me. O banquete que festejou sua vocação é o sinal do amor misericordioso de Jesus, que chama os pecadores à penitência e celebra sua reconciliação com o Pai. No seu evangelho redigido para a comunidade judaica cristã, o Cristo se manifesta como o mestre e o fundador do novo Israel, que promulga a justiça nova do reino dos céus, centrada no amor. É o evangelho da igreja, constituída sobre a fé de Pedro, chamada a ser sacramento de reconciliação e de encontro entre Israel e todos os homens. Sua memória, hoje em 21 de setembro, é feita pelo martirológio jerominiano. E assim, nós vamos iniciando, né, dando seguimento aí ao nosso encontro de hoje no Lagarto Anoitece Rezando, traçando sobre nós o sinal da nossa fé. Em nome do Pai,

do Filho e do Espírito Santo. A leitura de hoje, que a liturgia nos traz, é da carta de São Paulo aos Efésios. Leitura da carta de São Paulo aos Efésios vai nos dizer que São Paulo vai dizer desta forma: Irmãos, eu, prisioneiro no Senhor, vos exorto a caminhardes de acordo com a vocação que recebestes, com toda a humildade e mansidão, suportai-vos uns aos outros com paciência, no amor. Aplicai-vos a guardar a unidade do Espírito pelo vínculo da paz. Há um só corpo e um só Espírito, como também é uma só a esperança a qual fostes chamado. Há um só Senhor, uma só fé, um só batismo, um só Deus e Pai de todos, que reina sobre todos, age por meio de todos e permanece em todos. Cada um de nós recebeu a graça na medida em que Cristo lhe deu. E foi ele quem instituiu alguns apóstolos, outros como profetas, outros ainda como evangelistas, outros, enfim, como pastores e mestres. Assim, ele capacitou os santos para o ministério, para edificar o corpo de Cristo, até que cheguemos todos juntos a unidade da fé e do conhecimento do Filho de Deus, ao estado do homem perfeito e à estatura de Cristo em sua plenitude. Palavra do Senhor. Graças a Deus. O Salmo responsorial nos diz que seu som ressoa e se espalha em toda a terra. Os céus proclamam a glória do Senhor e o firmamento a obra de suas mãos. O dia ao dia transmite esta mensagem. À noite, publica esta notícia. Não são discursos nem frases ou palavras, nem são vozes que possam ser ouvidas. Seu som ressoa e se espalha em toda a terra. Chega aos confins do universo a sua voz. Amados irmãos e irmãs, nós podemos já começar a falar um pouco a respeito da leitura, né, que acabamos de ouvir da carta que São Paulo escreve à comunidade de Éfeso, aos Efésios. Foi Cristo quem instituiu como apóstolos outros, também como evangelistas. Ora, no começo da leitura de São Paulo, da carta de São Paulo, São Paulo faz uma exortação, ou seja, São Paulo convida, né, pede para aquelas pessoas que suportai-vos uns aos outros, com mansidão, com humildade, com paciência, no amor e na unidade. E como é difícil suportar um ao outro, e nós sabemos disso. E por que é difícil suportar um ao outro? Ora, temos pensamentos diferentes, temos opiniões diferentes diante do mesmo assunto. Podemos assim dizer, nem sempre o que o outro escuta é compreendido da mesma forma por mim ou por outras pessoas. Daí vem a divergência, daí nascem as intrigas, as discussões. Mas São Paulo vai nos dizer que é preciso suportar uns aos outros e não entender a crítica apenas pelo lado negativo. É preciso também olhar para ela como uma

fonte de inspiração para que possamos nos tornar pessoas melhores. Ora, se eu apenas olho para aquele que faz uma crítica contra mim e ao ouvir aquela crítica eu já me sinto mal, eu já me sinto constrangido e dali posso até ter raiva, enfim, não é legal. Claro, eu devo ter também argumentos para, né, questionar se de fato aquela crítica que é feita, né, ela é verdadeira ou não. Ou se é apenas alguém querendo assim verdadeiramente, né, constranger, ou mesmo, como nós sabemos que existe, né, aquela pessoa que é do contra, né, Jailton? Tem pessoas que não adianta, sabe? Tem pessoas que não adianta. Existem pessoas em determinados assuntos que você não discute, e nós sabemos quais são. Por quê? Existem pessoas que são assim. Ainda que ele tenha a convicção de que você está certo, mas só porque ele é do contra, ele faz questão de dizer, não, eu não concordo. Bom, então, a esses, paciência, é o que São Paulo pede, veja, paciência, mas retire-se. Claro, ele não é obrigado a concordar com você em tudo e nem você em tudo com ele. Mas é preciso chegar num bom senso, num acordo comum, né? Ou um comum acordo, como costumamos falar. Então, por isso que São Paulo vai dizer, é preciso paciência, é preciso humildade, é preciso amor. Somente assim é que vamos nos suportar uns aos outros. Como é que isto acontece? Ora, conversando. E é difícil conversar? É difícil. Para muitas pessoas é difícil. Para muitas pessoas vale apenas aquilo que eu penso, da forma como eu penso e da forma como eu quero. E por isso é que nós estamos vendo hoje, né? É comum, é cada dia mais comum, as pessoas procurando, né, a justiça no sentido humano para resolver coisas que às vezes um simples diálogo, uma simples conversa amigável já resolveria. Mas devido a esta, vamos assim dizer, retração, ou seja, aquela pessoa retraída e que não aceita um não, não quer um acordo, aí as coisas, infelizmente, pendem a este lado. E isso a gente vê aí, né, nas redes sociais, nos telejornais, o número é assim, cada dia mais gigantesco, né, de ações judiciais, de todo tipo, criminal, trabalhista, familiar, enfim, em todos os sentidos. E o que é e o porquê disso? Falta de diálogo. Falta, às vezes, de um momento de humildade. Mas aí você pode estar dizendo, e o que tem a ver isso que você está falando com a leitura que nós acabamos de ouvir de São Paulo? Tudo. Se também queremos viver com Cristo, e se queremos também que o outro, né? Quem é o outro? É o meu irmão, é o meu vizinho, é o meu amigo, é minha esposa, é meu filho. Então eu preciso buscar essa paciência. Não é fácil, volto a dizer, eu também, como ser humano, tenho os meus momentos, né, de irritação e, claro, de falta de paciência. Por isso é que essa leitura me convida, né, principalmente a mim, a fazer uma reflexão sobre como lidar, né, com determinadas situações. Por quê? Porque São Paulo vai mostrar para a gente que Jesus, ele é o mestre. Jesus, ele é a fonte de vida. E ele vai dizer que aquele que de fato quer encontrar o Senhor, aquele que de fato quer viver nos caminhos do Senhor, é preciso estar aberto para acolher estes ensinamentos. Cristo nos constituiu como discípulos, a outros como apóstolos, a outros como evangelistas. Veja, a cada um de nós, São Paulo vai dizer,
que ele nos preenche com um dom, com algo que vai nos tornando pessoas mais maleáveis, capazes de compreender o que de fato este Jesus quer de nós, a exemplo de São Paulo. Todos nós conhecemos, né? Todos nós cristãos católicos que frequentamos a Sagrada Eucaristia, as missas, os encontros, sabemos da história de São Paulo, que ele deixa de ser um perseguidor, ou seja, alguém que perseguia a Igreja de Jesus, para ser um conciliador, um propagador da pessoa de Jesus Cristo. Veja que quando Deus quer, né, quando ele diz, olha, é aquele e é dessa forma, nada nem ninguém consegue deter. Por isso, também é importante que estejamos com o nosso olhar, com o nosso coração aberto e o cuidado, né, com as palavras, que é muito difícil, mas é preciso ter. Quando nós encontramos pessoas que estão afastadas de Deus ou vivem, né, uma vida distante dessa que nós buscamos no nosso dia a dia, nós temos uma tendência, né, a dizer o quê? Olha, não tem jeito, aquele não tem jeito, né? Aquele ou aquela, não, aquilo ali não tem mais jeito. Veja, São Paulo é para nós o maior, né? Se não o maior, mas um dos maiores exemplos de que para Deus nada é impossível. Veja, transformar alguém que persegue, que mata, que prende, enfim, que fazia todo tipo, né, de maldade contra os cristãos, fazer deste homem um ser que vai divulgar o reino de Jesus. Não há, sem dúvida nenhuma, maior exemplo para nós a ser seguido do que, né, o apóstolo Paulo. São Paulo, ele é, sem dúvida alguma, né, mesmo não tendo convivido com a pessoa humana de Jesus, porque ele foi consagrado a Jesus lá na frente, anos depois, nós conhecemos a história, mas ele é, sem dúvida alguma, um dos grandes exemplos a ser seguido, né, nesta caminhada de fé, onde nós buscamos a cada dia esta proximidade com o reino de Deus. Então, abramos o nosso coração, abramos o nosso coração, a nossa mente, os nossos ouvidos, e vamos aos poucos, né, colocando na nossa vida, né, esta visão de que, de fato, se faz necessário buscar a cada dia, né, estar vivendo a presença de Deus com humildade, com mansidão, com paciência, com amor. Ah, mas hoje eu fiz algo e eu não teve jeito, eu não consegui me controlar. Jesus sabe disso. E ele sabe que você é humano. Mas ele sabe também que se você se esforçar e se você buscar dele o amor, esta mansidão, ele vai te conceder. E os caminhos são vários. São Paulo nos mostra aqui, né? São Mateus também, que é hoje o apóstolo e evangelista que a igreja celebra, também nos mostra isso. Quem foi São Mateus? Um cobrador de impostos. Uma pessoa mal vista, até nos dias de hoje, né? Ninguém quer pagar imposto, né? Já tá, o próprio nome já diz, ele é imposto, ele é por imposição. Não é algo que você paga de boa vontade, não é uma doação, é uma imposição, ou seja, é imposto. É um valor que lhe é imposto, ou seja, você é obrigado a pagar. Sem contar que desde lá, e até aqui então não tem sido muito diferente, muitos desses cobradores de impostos, além de cobrar o imposto, que era algo considerado justo,
ainda fazia questão, né,

de acrescentar algo a mais. Não tem sido diferente nos tempos de hoje, pelo mundo afora, né? Então, veja. Mas Jesus, ao ver São Mateus, até então não era Mateus, era Levi, lá na coleteria de impostos, olha o que Jesus diz para ele: segue-me. A minha pergunta é: se Jesus passasse por você hoje, independente de onde você estivesse, no trabalho, na casa, onde for, não interessa, e você ouvisse este convite, segue-me, qual seria a sua decisão? Olha a resposta de Mateus. Olha a resposta que ele dá. Qual foi a resposta que Mateus deu? Mateus, a partir dali, segue a Jesus. E Jesus diz: vai à casa de Mateus e lá, com os colegas, com os amigos de Mateus, que também eram cobradores de impostos, em sua grande maioria, ele participa da refeição. E por isso ele vai ser condenado, naturalmente. Como é que pode? Ele senta com cobradores de impostos. Jesus vai dizer: os doentes não precisam de médico. Ou, perdão, os são não precisam de médico. Quem precisa de médico são os doentes. Né? Veja, Jesus vai claramente nos falar assim. Não são os sadios, não são aqueles que já pertencem a Deus que precisam de Deus. Até porque eles já os têm. São exatamente aqueles que não têm Deus que precisa de Deus. Por isso que Jesus vai dizer a Mateus: segue-me. Ou seja, larga essa vida. Larga tudo. E vem comigo. Ouçamos o Evangelho e nós vamos ver, né? Vamos ouvir esta narração aqui de São Mateus, segundo o próprio Mateus, né? Ouçamos. O Senhor esteja conosco, Ele está no meio de nós. Evangelho de Jesus Cristo segundo Mateus. Glória a vós, Senhor. Naquele tempo, Jesus viu um homem chamado Mateus sentado na coletoria de impostos e disse-lhe: segue-me. Ele se levantou e seguiu a Jesus. Enquanto Jesus estava à mesa em casa de Mateus, vieram muitos cobradores de impostos e pecadores e sentaram-se à mesa com Jesus e seus discípulos. Alguns fariseus viram isso e perguntaram aos discípulos: por que vosso mestre come com os cobradores de impostos e pecadores? Jesus ouviu a pergunta e respondeu: aqueles que têm saúde não precisam de médico, mas sim os doentes. Quero misericórdia e não sacrifício. De fato, eu não vim para chamar os justos, mas os pecadores. Veja, Mateus era um pecador. Pecador público. Pecadores todos nós somos. Né? Todos nós somos. Todos nós temos as nossas faltas, os nossos pecados. Claro que uns têm, né? Uns pecados, vamos assim dizer, maiores e outros menores. Como é que classifica isso? Isso é coisa de sacerdote, viu? Procura um padre que ele vai te ensinar. Mas existe, tá bom? Isso tudo para nos dizer o seguinte, que mesmo sendo um pecador, Mateus obedeceu, foi obediente a Jesus e o seguiu. E a partir dali, tornou-se um apóstolo, mas depois
Ele vai escrever

o Evangelho, este que nós acabamos de ouvir, por exemplo, né? O próprio Mateus, veja, para nos mostrar que a sua entrega, ela não foi parcial, ela foi total. Ou seja, ele não apenas o seguiu,

proclamada na festa litúrgica de São Mateus. Jesus passa e vê Mateus na coletoria de impostos e diz-lhe: segue-me. Apenas um olhar e uma palavra que mudam completamente a vida daquele que é chamado ao seguimento. Não há discurso longo nem explicações, apenas um convite, que pede, claro, decisão. Mateus se levanta e deixa tudo para trás. Esse gesto simples demonstra abertura interior, coragem de mudar a direção da vida e confiar em alguém que oferece mais do que segurança material. À mesa, Jesus confirma que já havia iniciado momentos antes, no versículo 12, apresentar-se como o médico que procura quem precisa de cuidado. Não se trata de justificar o pecado, mas de reconhecer a fragilidade humana. A misericórdia, ela se manifesta como proximidade, como presença, que cura e devolve a dignidade. Amados, esta reflexão, ela é, sem dúvida alguma, algo muito carregado, né, de amor, de espiritualidade de Deus. Quando Jesus vai dizer que aqueles que têm saúde não precisam de médico, ele está dizendo para mim, para você, que nas nossas dificuldades, nas nossas limitações, nós precisamos recorrer, pedir a Ele a graça, a sua ajuda, a sua misericórdia, porque somente nele, somente com ele, é que vamos vencer as nossas fragilidades. Eu não sei qual é o momento que você está passando agora, você que está me ouvindo. Pode ser que você tenha perdido um familiar, esteja aí angustiado, né? Triste, e é natural, é do ser humano. Às vezes até revoltado com Deus, né, por ter tido essa perda. Pode ser que você esteja passando aí por um momento financeiro, com dificuldades financeiras, de trabalho, seja no comércio ou mesmo como um comerciário, como um empregado. Talvez você esteja vivendo uma crise no seu relacionamento conjugal, com os filhos. E é preciso, independente da situação que você está vivendo, dar este sim. Este sim que Mateus foi capaz de dar a Jesus: Senhor, eu quero te seguir. Então, dai-me a graça. Dai-me a força necessária para largar, abrir mão de toda esta segurança material que a vida oferece e confiar na sua misericórdia. A dor de quem perdeu um familiar não se mede. A dor de quem está passando por um problema no casamento, no namoro, no noivado, não se mede, porque cada um vê de uma forma, cada um sente de uma forma diferente. Mas independente de qual seja a sua situação ou do tamanho da dor que você está sentindo, é necessário voltar-se para Deus. Pedir a Ele a graça do discernimento, da abertura de coração. Mateus, num gesto simples, mas carregado de desejo de mudança, olha para Jesus, escuta o seu convite

0: y obedece.
1: Será que diante de tudo que você possa estar passando hoje, será que diante da situação que muitas vezes lhe parece desesperadora, será que você seria capaz de dizer o seu sim ao chamado de Jesus? Coloque esta situação, seja ela qual for, seja de luto, seja de dor física, seja financeira, seja de atritos no trabalho, na família. Coloque esta situação aos cuidados de Jesus. Faça como Mateus. Mateus se colocou aos cuidados de Jesus. E aprendamos também com Paulo, da primeira leitura, sejamos pacientes, humildes, e vamos aprender a suportar uns aos outros. Sim, suportar. Porque existem coisas, ou situações, ou pessoas, ou formas de agir de pessoas que a gente não vai conseguir mudar. Claro, nós não vamos nos acomodar, né? Então, se a outra pessoa não está indo legal e aquilo incomoda, e aquilo está trazendo mal para a família, aquilo está causando mal-estar, então eu preciso, ao menos, mostrar para aquela pessoa que aquela situação não está, né, sendo favorável para nós, para quem quer que seja. Mas é importante também a oração, porque rezar pelos nossos filhos, esposa, pai, mãe, amigo, irmão, enfim, rezar por aqueles que estão próximos da gente, não é difícil, é até agradável. Que alegria rezar pelos meus filhos, que alegria rezar pela minha esposa, pelos meus amigos. Difícil mesmo é quando a gente tem que rezar por aquele que está nos maltratando. Não, não vou rezar não. É, está me maltratando? Pois é. Olha o recado de Jesus. Jesus veio para os que estão com saúde? Não. Jesus veio para aqueles que estão doente. Quem maltrata está doente. Quem age de má fé está doente. Quem pensa apenas em si mesmo, é um egoísta, está doente. Rezemos por ele. Quem busca tirar proveito do outro de má fé, seja por qualquer situação, ou mesmo fala da vida do outro, está doente. Ah, mas eu fui ofendido. Eu sei, eu já fui tantas vezes. Mas é preciso rezar, justamente por esses que estão doentes. E Jesus deixa bem claro lá no finalzinho do evangelho de hoje: eu não vim para aqueles que têm saúde, eu vim exatamente para aqueles que estão doentes, para aqueles que não têm saúde. E olha o que Jesus vai dizer: eu não quero sacrifício. Ou seja, eu não vou sacrificar ninguém, eu não vou desejar o mal para o outro, eu não quero que ninguém morra. Eu quero misericórdia. Eu quero a misericórdia, eu quero a humildade, eu quero a mansidão. Coisas que muitas vezes nos faltam, e por essa falta, nós infelizmente, né, fugimos daquilo que é bom e que agrada a Deus. E aí cometemos as injustiças nesta vida. Então peçamos a Virgem Maria, peçamos a Santa Teresinha, o Menino Jesus, da Sagrada Face, hoje na noite dos pedidos. Olha, você que vai, né, para esta festa, você que vai hoje, entregue-se aos cuidados de Santa Teresinha. Ela que pregou o amor, ela que viveu o amor, ela que se entregou por amor a Deus. Olha, então, quando você estiver aí, ou mesmo acompanhando pelas redes sociais, né, porque hoje nós sabemos, temos essa grande alegria de poder participar, mesmo não estando presencial. Então, entregue o seu pedido à Virgem Maria, pelas mãos de Santa Teresinha, e Maria, por sua vez, entregará a Jesus Cristo, o nosso Senhor. Então, viva a fé, viva o amor, partilhe. Vai ter pessoas, vai ter situações que vão te tirar do sério, que vão te afastar, né, desse momento. Vai. Porque o próprio Jesus deixou bem claro para nós. Neste mundo, nós teremos tribulações. Nós teremos dificuldade, gente. E quanta dificuldade. Dificuldade de se acostumar com situações que, aos nossos olhos, né, são duras. Hoje você liga os telejornais, você não tem nem graça mais de assistir. Porque só fala de tragédia, assassino, roubo, corrupção. Qual é a graça? A gente fica se envenenando, né? Eu até olho, né? Porque a gente tem que olhar, né? A gente tem que saber o que acontece no mundo, é natural. Mas quando a gente começa a olhar demais, a gente vai se envenenando. E vai trazendo aquela sensação de impotência, de insegurança. Mas assim, quando a gente vai à nossa missa, à celebração da Santa Eucaristia, escuta evangelhos como esse de hoje, como de ontem, né? Ontem Jesus falava o quê? Jesus falava daqueles que, os últimos que serão os primeiros. Jesus falava ontem da inveja. Pessoas que, por não ganharem um pouquinho a mais porque trabalharam mais, ficaram lá murmurando. A murmuração é sinônimo de inveja, de, né, essa lamentação toda. Nossa, eu trabalhei, não foi ontem, hein? O evangelho não foi assim, né? O patrão saiu, convidou uns para trabalhar logo cedo. Depois, em outro horário, voltou, convidou mais outros. E no final do dia, lá pelas 5 da tarde, convidou. Ia passando na praça e disse, e vocês? Por que estão aí? Por que não foram trabalhar na minha vinha? E aí, o que é que eles disseram? Ninguém nos chamou. E o patrão disse o quê? Pois bem, vai. E na hora do pagamento, o patrão, ele igualou a todos, ou seja, tratou todos da mesma forma. Nesta parábola, Jesus é o patrão. E Jesus vai nos igualar, independente. Ah, mas eu fui tão bom e o outro foi tão ruim. Pois é. Não estou dizendo para você ser ruim, não, viu? Continue sendo bom. Porque diante de Deus, a bondade tem o seu prêmio. Ah, mas então por que ele igualou o outro? Olha, aos nossos olhos humanos, como o padre, né, na pregação de ontem, o padre Jodeclan, lá na nossa comunidade, Fazenda Grande, dizia, ele é Deus. E os nossos olhos, a nossa forma de pensar, viver, agir, não é como Deus. É humana. Então, ele sendo Deus, ele vai agir da forma dele. E a única coisa que nos cabe é acolher, respeitar. E buscar anunciar a sua presença viva no meio de nós, pela graça do Espírito Santo. Abramos o nosso coração, a nossa mente, o nosso olhar, para viver essa presença de Jesus na nossa vida. Por mais que o mundo nos leve ou nos convide a viver apenas as coisas dele, mas saibamos, existe algo muito maior do que todas estas coisas que nos cercam. Este algo ou este ser maior é o próprio Deus. Então que a gente se entregue de corpo e alma aos cuidados desse que é corpo, alma e divindade. Confiemos nele, nos entreguemos a ele. E vamos fazer da nossa vida um caminhar ao seu encontro. Que nosso Senhor Jesus Cristo e que a Virgem Maria e Santa Teresinha do Menino Jesus e da Sagrada Face, nos oriente, nos guie, nos leve ao encontro de nosso Senhor Jesus Cristo. Louvado seja nosso Senhor Jesus Cristo, para sempre seja louvado, e a nossa Mãe, Maria Santíssima. Amados irmãos, nós já estamos chegando aos instantes finais do nosso programa, já são 18h53, né? Estou com um relógio grande aqui na minha frente, meu amigo. Não dá para rir não, hein, Jailton? Então, já são 18h53, eu quero aqui já nesses instantes finais, mais uma vez, dirigir assim a minha gratidão, a cada um de vocês, queridos ouvintes, né? Você da cidade, você comerciante, você comerciário, você das comunidades rurais. Um grande abraço aí para a minha comunidade querida, lá onde eu moro, Fazenda Grande, Moita Redonda, Sobrado, Várzea dos Cágados, todas essas pessoas que no nosso dia a dia vai convivendo, né? Lembro amanhã o movimento do Terço dos Homens, do grupo Unidos na Fé, que somos nós da Fazenda Grande e Moita Redonda, que nós vamos estar rezando o Santo Terço na casa do seu Louro, Dona Preta. Aproveito para mandar um grande abraço para ele, seu Louro, que está aí já se recuperando, né, de um tratamento que fez. Um grande abraço, seu Louro. Mande um grande abraço aqui também ao nosso amigo João, né, capoteiro aí na Travessa da Bica, sempre ouvindo o nosso programa. Nosso amigo César e família, Avelar, Rocha, toda essa turma que provavelmente já está na Santa Teresinha a essas alturas, porque com certeza não vão perder, né? Um grande abraço a todos vocês. Das demais comunidades rurais, né? Aquele grande abraço. Aqui deixar também a nossa gratidão, né? Um agradecimento que foi feito pelo nosso pároco, o padre Jodeclan, a todos que contribuíram, a todos que participaram do São José Fest, que tem como teve e finalidade, né? É a conclusão da obra da Capela São José ali do Gomes. Então, a todos que participaram, ajudando, ou mesmo comprando, enfim, que estiveram lá, a nossa gratidão e um grande abraço a todos vocês. Em breve, com certeza, recomeçará ali as obras, né, para que se chegue assim ao final, né, desta reforma. A todos vocês, né, que nos escutam, aonde quer que vocês estejam, recebam o carinho, o abraço, a gratidão, e que possamos estar sempre unidos nesta caminhada de fé. A você, Jailton, a toda a direção da Juventude FM, a todos que fazem, né, a Juventude FM, o nosso muito obrigado pelo carinho, do acolhimento. Só para finalizar aqui, Jailton, quero mandar um grande abraço também à família do nosso amigo João da farmácia, seu Hermógenes, Vanderlei, Dona Hortência, né? Todas essas pessoas que tiveram, né, esse compromisso de sepultar a sua mãezinha nesses dias. Então, Deus conforte a vocês, os familiares, Deus abençoe a todos, né, e que, com certeza, vamos confiar, ela está, sim, né, aos cuidados de Nossa Senhora, nos braços de Nossa Senhora e aos cuidados do seu Filho Jesus. Então, a vocês, o nosso mais sincero respeito e as nossas orações para que vão assim confortando os corações nesse momento difícil, né, da separação. Eu vou terminando aqui, agradecendo mais uma vez a todos. Fiquem todos com Deus, até uma próxima oportunidade, se assim este bom Deus nos permitir. Que desça sobre nós a bênção do Deus que é Pai, Filho e Espírito Santo. Amém. Um grande abraço a todos. 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
2: Juventude FM informa a hora certa.
3: 18:59.
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quase 10 minutos em Lagarto, 19 horas e 10 minutos na cidade de Lagarto. Está no ar o programa Esporte para Todos, o seu programa esportivo da cidade de Lagarto, do interior e de toda a região centro-sul do estado, está ligado na Juventude FM 104,9. Comando geral é de Aloysio Andrade, o prefeitinho, modulando para Lagarto, Sergipe, Brasil e Mundo, Jailton Silva. Vamos com as manchetes de hoje.

11 minutos em Lagarto. Flamengo, Mengão, vence Bragantino e abre vantagem. Pedro se irrita com a substituição. Flamengo e Bragantino, a renda 5.752.860 reais. Para um público pagante, 66.053 pagantes. Lotado, viu? Lotado. Casa cheia. Vasco da Gama sai da zona do rebaixamento e tem um jogo a menos. Novo diretor de futebol dou confiança SAF para a temporada 2027, Francisco Salles. Clube Esportivo Sergipe anunciou hoje pela manhã o retorno do zagueiro Matheus Henrique. Ele vestiu a camisa do Sergipe em 2025 e está de volta ao Siqueira Campos. Diretoria do Sergipe continua contratando e a qualquer momento divulga quem será o seu comandante técnico rumo ao bicampeonato. Vem aí o Campeonato Sergipano da Segunda Divisão.

data: Campeonato Sergipano Sub-20. Lagarto Futebol Clube vence por 3-0. Agora, Jailton Silva. O Lagarto venceu o Atlético Gloriense, que pediu para não participar do campeonato. Lagarto venceu, mas foi para o WO. Né? Todas as equipes que jogar com o Atlético Gloriense vence pelo placar de 3-0, porque essa equipe que está na primeira divisão, permaneceu em 2026, pediu afastamento aí na categoria sub-20. O Lagarto, que não tinha vencido ainda, mas venceu por WO, né? Sem jogar, né? Então tá aí a primeira vitória do Lagarto por WO. Itabaiana toma goleada do Falco, o carcará da capital sergipana. Já o Guarani de Porto da Folha empata em 0-0 com a Associação Desportiva Confiança SAF. Já a Desportiva Aracaju vence o Clube Esportivo Sergipe. Data FIFA paralisa o Campeonato Brasileiro da Série A e só volta após as eleições. Seleção Brasileira faz amistosos dia 25 e 28 contra a seleção da Austrália. E os dois jogos pela manhã. Na véspera das eleições, o jogo contra a seleção da Índia. Campeonato Brasileiro da Série B. Esse jogo acontece às 21 horas e 30 minutos. Cuiabá e Náutico de Pernambuco. Essas e outras manchetes

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7 horas e 17 minutos em Lagarto, 19 horas e 17 minutos na cidade de Lagarto. Boa noite a todos, boa noite a todos.

todas que sempre está acompanhando o programa Esporte para Todos, aqui na 104, Juventude FM de Lagarto. 7 horas e 17 minutos em Lagarto.

7:18 em Lagarto. Boa noite a todos, boa noite a todas que sempre está de rádio ligado aqui na 104,9 Juventude FM de Lagarto. Obrigado também a quem nos acompanha de segunda a sextas-feiras também pela Rádio Net. Obrigado pela audiência. Ligue e participe, mande sua mensagem, mande seu áudio para os números 999782763 ou 999265365 e participe!

9 minutos em Lagarto. Hoje, segunda-feira, dia 21 de setembro do ano 2026. E eu quero mandar uma boa noite especial lá em Salvador, né? Na Rádio Coirmã Comunitária, lá em Cosme de Farias, em Salvador. Hoje, como é dia do radialista, eu quero homenagear, né, o Paulinho. O Paulinho aí, na Rádio Comunitária, na cidade de Salvador, na capital baiana, aí em Cosme de Faria. Também mandar uma boa noite especial ao Boga, né, toda a família aí em Cosme de Faria. O Boga, que é torcedor do Vitória. E hoje, dia do radialista, eu quero fazer essa homenagem aí ao meu amigo Paulinho, da Rádio Comunitária, aí em Cosme de Faria, em Salvador. Obrigado, companheiro. Irã Chaves aqui na Rádio Juventude FM de Lagarto, 104,9. E no Carnaval de Salvador, vou estar aí sim, buscando esse abadá aí, né, que você já me premiou ao lado do meu amigo Leandro, né, aqui de Lagarto. Obrigado, Paulinho. 7 horas e 20 minutos em Lagarto. 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Já prepare o gol aí do Mengão e também o hino daqui a pouco, em nome da Escolinha Mundo Mágico, com educação infantil e fundamental, do maternal ao quinto ano. 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Coloca o hino aí do Mengão, que vários torcedores me pediu aqui, né? Já que o Mengão ontem

24 minutos em Lagarto, em nome da Bolo Bom é bom demais. 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Coloca aí pra gente saudar novamente a torcida do Mengão, Genivaldo e a Rose, toda a família, né? Também o doutor Júnior Rebolo, que é torcedor do Mengão, o Chico Didier, né? O Valdomiro Romão, né? Aí na Praça da Bríbia, o Rogério Béz, também o Fernando da Lagarto, né? Todos os amigos aí que é torcedor do Mengão. Coloca o gol aí, o segundo gol do Mengão aí.

0: horas e 27 minutos em Lagarto. Tá aí o gol do Pedro, o segundo gol. Mas o Pedro, quando fez o gol, né, foi substituído e saiu aí na bronca, né? Mas Flamengo não tem um banco de reserva. Flamengo tem uma tribuna de honra, né? É uma tribuna, não é um banco de reserva, né? Então, o Flamengo agora com 60 pontos, tem 3 pontos a mais e 2 vitórias à frente do Palmeiras, né? Então, o Flamengo agora é só manter aí essa regularidade aí para se conquistar aí o Campeonato Brasileiro, quem sabe, né, em 2026. Em nome do Instituto Valmir Monteiro, em nome também de Isabel Barcelos, vamos trazer o destaque aí do companheiro Danilo Siqueira, que ele vai trazer aí os jogos que aconteceu neste final de semana pelos Campeonatos Brasileiro e pelo mundo. Boa noite, Danilo Siqueira.
1: Boa noite, Irã Chaves, e boa noite para você que está ligado no programa Esporte para Todos desta segunda-feira, 21 de setembro, aqui pela Rádio Juventude FM. Pela 28ª rodada do Campeonato Brasileiro Série A, Atlético Mineiro e Chapecoense empataram em 1-1. O Mirassol venceu o Botafogo por 2-0. O Santos superou o Remo por 2-1. O Vasco atropelou o Curitiba por 5-0. O São Paulo ganhou do Internacional por 1-0. Grêmio e Palmeiras não saíram do 0-0. O Cruzeiro bateu o Vitória por 3-1. O Fluminense derrotou o Corinthians por 3-1. O Flamengo fez 2-1 no Bragantino e o Atlético Paranaense venceu o Bahia também por 2-1. Após 28 rodadas, a classificação ficou assim. O Flamengo é o líder, com 60 pontos. O segundo colocado é o Palmeiras, com 57. Na terceira posição aparece o Atlético Paranaense, com 49. E na quarta posição, fechando o G4, vem o Fluminense, com 48 pontos. Em quinto lugar está o Bahia com 46 pontos, o sexto é o Cruzeiro com 45, o sétimo é o Atlético Mineiro com 40, o oitavo é o Santos com 38, o Coritiba é o nono também com 38 e na décima posição aparece o Bragantino com 36 pontos. O São Paulo é o 11º com 36, em 12º vem o Botafogo com 35 pontos, o Vitória é o 13º com 33, o Corinthians é o 14º com 32 pontos, na 15ª posição está o Mirassol com 32 pontos e o Vasco é o 16º colocado com 31 pontos. Na zona de rebaixamento, o Grêmio é o 17º colocado com 29 pontos, depois vem o Internacional, 18º com 28, o Remo é o 19º com 23 pontos e a Chapecoense é a 20ª colocada com apenas 18 pontos ganhos. Pela 29ª rodada do Campeonato Brasileiro Série B, o Vila Nova venceu o América Mineiro por 1-0, o Ceará superou o Novo Horizontino por 2-1, o São Bernardo ganhou do Atlético Goianiense por 1-0, o Sport bateu Juventude por 2-1, Atlético Clube e Botafogo de São Paulo empataram em 1-1, a Ponte Preta ganhou do CRB por 1-0, o Goiás derrotou o Avaí por 2-1 e o Fortaleza triunfou sobre o Londrina por 2-1. Hoje, dois jogos encerram a rodada. Neste momento, estão jogando Criciúma e Operário. E logo mais, às 9h30 da noite, jogam Cuiabá e Náutico. Agora, o futebol internacional. Pela 5ª rodada do Campeonato Italiano, o Monza venceu o Sassuolo por 2-1. O Cagliari superou o Udinese por 1-0. Bolonha e Torino empataram em 1-1. Roma e Inter de Milão ficaram no 2-2. A Lazio ganhou da Venezia por 2-0. Fiorentina e Napoli ficaram no 1-1. O Parma bateu o Genoa por 2-1. O Frosinone derrotou o Como por 2-0. A Juventus triunfou sobre a Atalanta por 2-0. E o Milan goleou a Lecce por 3-0. Pela 5ª rodada da Premier League, o Brentford goleou o Chelsea por 3-0. O Aston Villa venceu o Tottenham por 3-2. O Newcastle superou o Hull City por 2-1. O Everton ganhou do Ipswich por 1-0. O Brighton atropelou o Arsenal por 3-0. O Coventry bateu o Nottingham Forest por 1-0. O Manchester City amassou o Sunderland por 5-3. Leeds e Crystal Palace não saíram do 0-0. O Liverpool derrotou o Bournemouth por 1-0. E Fulham e Manchester United empataram em 1-1. E pela 7ª rodada do Campeonato Espanhol, o Elche venceu o Espanhol por 3-1, Osasuna e Rayo Vallecano empataram em 1-1, Atlético Clube e Alavés não saíram do 0-0, o Celta de Vigo abassou o Racing Clube por 5-0, o Barcelona superou o Sevilla por 3-1, o Getafe bateu o Málaga por 1-0, o Atlético de Madrid derrotou o Real Madrid por 1-0, Deportivo e Real Betis ficaram no 1-1, o Villarreal superou o Levante por 3-1 e o Real Sociedad fez 3-2 no Valencia. Danilo Siqueira para o Esporte para Todos. Uma boa noite para todo mundo e até amanhã.

0: Em Lagarto, tá aí a participação do companheiro Danilo Siqueira, trazendo os jogos que aconteceu pelo Campeonato Brasileiro da Série A, Série B, campeonato também pelo Brasil e pelo mundo. 7 horas e 32 minutos em Lagarto, em nome da Escolinha Mundo Mágico, com educação infantil e fundamental, do maternal ao quinto ano. 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Associação Desportiva Confiança SAF, né? Tem novo diretor de futebol do Confiança para a temporada de 2027. É Francisco Salles. O profissional estava no ASA de Arapiraca, onde conquistou o acesso à Série C, e ele chega com a missão de liderar e planejar e liderar o planejamento do Dragão para em busca ao título do Campeonato Sergipano, né? Então tá aí, o Confiança SAF, né, com os problemas desse rebaixamento para a Série D, trazendo um grande profissional, né, para comandar aí, né, o comando do Confiança, né, o diretor de futebol, bastante conhecido do futebol, né, e quem sabe aí buscar o título de campeão sergipano e buscar também o acesso aí da Série D para a Série C novamente. Então vamos torcer aí para o Confiança, né? Quero saudar aí o Emerson, filho do ex-vereador Didi, que é torcedor do Confiança, também o Álvaro, que é torcedor do Confiança, também é a dona, a mãe do Ricardo Cambista, né? Eu me esqueci o nome dela agora, rapaz. Ela também é torcedora do Confiança, né? Também o Marlon, que é funcionário da Câmara de Vereador Lagarto, é torcedor aí do Confiança. 7 horas e 35 minutos em Lagarto. Coloca essa matéria aí, já que a gente tá falando do Confiança, de Antônio Oliveira, né? De volta ao zagueiro Matheus Henrique, né? Volta aí depois de um acordo com o Moisés, presidente do Sergipe. Ele está de volta ao Siqueira Campo. Roda a matéria aí do companheiro Antônio Oliveira.
1: Do Clube Esportivo Sergipe para esta segunda-feira, dia 21 de setembro. O Sergipe anunciou agora pela manhã o retorno do zagueiro Matheus Henrique, que vestiu a camisa do time mais querido do ano de 2025, está de volta. Em 19 jogos, o mesmo foi titular em 16. Aí o Matheus Henrique estava com a questão na justiça e o carro do Sergipe estava apenhorado. Aproveitou a diretoria, o Moisés Santana, e fez uma negociação com o zagueiro do time rubro. E aí tem o carro de volta. E o que estava na justiça agora é foi para as Cucuia. Agora o Sergipe tem que cumprir, porque se não cumprir, a coisa fica feia. Grupo Petramatio.

37 minutos em Lagarto. Tá aí o Negrito, o Antônio Oliveira, trazendo o destaque do Sergipe, o mais querido, o campeão do estado, né, que está aí contratando, fazendo seus acordos, né, que ficou pendente, né, do ano de 2026 aí, 2025, trazendo de volta aí atletas, né, como disse aí na reportagem o Negrito, o Antônio Oliveira, né, que estava empenhorado o ônibus, né, do Sergipe, o carro, o ônibus, né, mas estava empenhorado. E aí o Sergipe, que foi campeão aí do estado, né, trazendo de volta aí, fazendo os acordos, né, agora não pode deixar de cumprir, porque senão, né, a coisa pega

0: 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Também daqui a pouco vamos trazer aí a participação do companheiro Renato Romão, que ele vai trazer os jogos aí do Campeonato Sergipano. O Jailton Silva vai preparar ali já a matéria do Renato Romão. E daqui a pouco temos a participação também do repórter Índio Emplacador, que amanhã o Índio vai estar aqui, né, apresentando o programa a partir das 17 horas, 5 da tarde, já que a Rádio Juventude FM, mais um ano, mais uma vez, vai transmitir os novenários da Igreja de Santa Terezinha, aqui no bairro Novo Horizonte, né? E o programa vai ao ar das 5 às 6, das 17 às 18 horas. Aqui o Índio Emplacador, que vai trazer aí todas as informações. E às 5h30 eu estou aqui também participando com o repórter Índio Emplacador, né, dando o meu pitácio, né, aqui. Então vamos rodar aí a matéria do companheiro Renato Romão, que ele vai trazer o destaque aí do Campeonato Sergipano da Série A1, Sub-20, Série A2 e Série A3. Renato Romão, boa noite, Renato.
1: Boa noite, ouvintes da Rádio Juventude de Lagarto, Sergipe. Chegando para falar de futebol nesta segunda-feira para o programa Esporte para Todos. A você, trabalhador, o nosso abraço. Você da emissora, você ouvinte, um abraço. Chegando para você ficar por dentro da notícia do esporte e futebol sergipano. E vou começar com base aqui na informação do assessor de comunicação da Federação Sergipana de Futebol, o Reginaldo Gouveia, a informação do futebol sergipano sub-20. Começar pelo Sub-20 Série A1. Neste sábado aconteceu a rodada aí com a sequência do campeonato. Placar dos jogos: Desportivo Aracaju 3, Sergipe 1. João Pedro marcou para o Sergipe. Para a Desportiva, Dudu, Danilo e Cristian. Olha aí, 3-1 para a Desportiva Aracaju diante do Sergipe. Guarani 0, Confiança também 0. Aí o placar não alterou. Começou e terminou com 0-0 para Guarani e Confiança. Itabaiana foi goleado 4-0 para o Falco. Falco 4, Itabaiana 0.
2: A Rafael, Juventude FM apresenta Carlos de 22 Henrique, de setembro.
1: Matheus e Ariel. Os gols do Falcon. E o Lagarto venceu o Gloriense por 3-0. Aí fechou a Série A1, Sub-20, né? Desportivo Aracaju 3, Sergipe 1, Guarani 0, Confiança 0, Itabaiana 0, Falcon 4, Lagarto 3, Gloriense 0. E agora Sub-20, Série A2. Sub-20, Série A2. Neste sábado aconteceu a partida entre Estanciano 1, Maruinense também 1. 1-1 para Estanciano e Maruinense. O jogo entre Canindé e Barra não aconteceu, foi adiado devido chuvas fortes lá na cidade de Canindé de São Francisco. Ficará para outra data. Passando do Sub-20 Série A2 para a Sub-20 Série A3. Na sexta-feira, o time do Santa Cruz venceu o Cotiguiba por 3-0. Santa 3, Cotiguiba 0. No sábado, Rosário e Botelho não passaram do 0-0. No domingo, o Amadense venceu o 7 de junho por 2-0. E o Botafogo perdeu em casa 4-2 para o Boquiense. Então, futebol Sub-20 A3, na sexta, Santa Cruz 3, Cotiguiba 0, Rosário 0, Botelho 0 e no domingo, Amadense 2, 7 de junho 0.

Botafogo 2, Boquinhense 4. Portanto, aí, futebol para você da emissora Juventude Lagarto 104.9, a voz da região. Falou da emissora Juventude, da redação da emissora FM, Renato Romão, para o programa Esporte para Todos. Para vocês, boa semana de trabalho!

7 horas e 43 minutos em Lagarto. Tá aí a participação do companheiro Renato Romão, direto da capital sergipana, trazendo os jogos que aconteceu neste final de semana pelo Campeonato Sergipano da Série A1, Sub-20, Série A2 e Série A3, né? Lamentavelmente, a equipe do Atlético Gloriense, que antes de começar o campeonato já foi comunicado através de ofício à Federação Sergipana de Futebol, que não ia colocar a categoria Sub-20. A própria entidade da federação, quem toma conta dessa pasta, que não é Miltinho, claro, tem muitas coisas para se resolver, coloca outras pessoas de confiança, né? Que poderia, né? Eu não conheço, desconheço o regulamento, mas poderia colocar outra equipe, né? Ser convidada, que disputou a primeira divisão do Campeonato Sergipano, para que as equipes, né, não precisava ganhar por WO. Isso é ruim para a competição. Ganhar pontos sem jogar, isso é ruim. Isso mancha um pouco a competição. Cadê a responsabilidade desses clubes? É assim que vocês querem motivar o Campeonato Juniores Sergipano? É assim que vocês querem buscar os atletas do estado de Sergipe na categoria Sub-20? É dessa maneira? As equipes que estão na primeira divisão, ela está ausente. Ela pede afastamento no momento que se dá vaga à Copa São Paulo, que dá vaga à Copa Nordeste, que dá vaga à Copa Brasil, a categoria Sub-20. E é uma vitrine para o garoto, é um sonho para o garoto, para os pais. E aí, a equipe lá do Sertão do Agreste, o Atlético Gloriense, pede afastamento e não participa do campeonato, que está na primeira divisão. Permaneceu esse ano na primeira divisão. Aí, se as categorias de base vocês não querem valorizar, como é que quer valorizar o profissional? Como é que vai aparecer essa revelação, esse atleta que você busca na região, aqui do estado de Sergipe? É dessa maneira, sem dar apoio à categoria de base? Né? Mas chega agora em 2027, o Atlético Gloriense joga normalmente. Porque eu não desconheço o regulamento, não sei se há punição ou não, né? O fato é que o Sub-20 já começou capenga o campeonato. Os times têm que jogar sem aparecer em campo, porque a equipe pediu afastamento. Como a outra também, o América de Propriá. E quase o Guarani, que é líder do campeonato, também quase se afasta do campeonato. É essa motivação que os clubes sergipano que são filiados à federação. Então tem que ter tem que ter mais responsabilidade e a federação tem que punir fortemente essas equipes que não participam dessas competições, seja profissional, seja categoria de base, né? A dificuldade é muito grande. A gente conhece a dificuldade dos clubes, sem receita, né? Poucos patrocinadores. Mas é aquela coisa, futebol profissional é caro. Se você não quer ser presidente, né? Então, largue a pasta, né? E se coloca outro, né? Ou então, pede afastamento
definitivamente. O que não pode é uma equipe estar na primeira divisão e nas categorias mais importantes do clube ou do time de futebol, como vocês queiram chamar aqui em Sergipe, deixa de fora, pede afastamento. É isso que não dá para entender. Que num ano retrasado, a campanha belíssima, o Atlético Gloriense vinha fazendo aí, com destaque de um volante, eu não lembro o nome dele aqui agora. Ele já esteve até aqui no Lagarto Futebol Clube. E aí não dá para entender, é isso. Lamentavelmente, né? 7:49 em Lagarto. Eu quero falar de futebol amador aqui em Lagarto, que eu tive informação que, aparentemente, só vai iniciar o campeonato amador depois das eleições. Né? E desde já quero parabenizar o secretário Rafael Monteiro, que é o secretário dessa pasta, juntamente com o prefeito municipal, né, Sérgio Reis, por trazer árbitros da Federação Sergipana de Futebol para o campeonato em 2026 Amador do Lagarto, que tem um apoio aí do governo, do estado, da Secretaria de Esporte da Juventude da capital sergipana. É muito importante. Eu já obtive essas informações, né? E a Associação dos Árbitros aqui de Lagarto, que eu falava com uma pessoa que há dois grupos divididos. Tem um da Associação dos Árbitros, que tem um comando do sargento da polícia, o sargento Iubrini, e tem o vice Roberto Fraga e o diretor Oswaldo Júnior. Né? Esse grupo aí é o da Associação dos Árbitros. O outro grupo é Désio, né, que não é uma associação, que faz parte também da Associação dos Árbitros de Lagarto. É Désio, que é o mordomo, o roupeiro do Lagarto Futebol Clube, que é árbitro. É o Agostinho, que estava escalando os árbitros para essa Copa que finalizou no domingo aqui no estádio Paulo Barreto de Menezes, com outras pessoas também que faz parte aí desse grupo, que estão trabalhando aí numa Copa lá na cidade de Simão Dias. Então a pessoa que me deu as informações, há dois grupos. E esses dois grupos estão divididos. Foi para isso que a Associação dos Árbitros veio para Lagarto, né? Dividiu o quadro de árbitro. E isso é ruim. Por que é ruim, Ira? Porque a Prefeitura Municipal Lagarto sempre colaborou com os presidentes de clube da primeira divisão e da segunda divisão. E sempre ajudou. Porque antigamente quem pagava o árbitro e os assistentes e o mesário eram os presidentes de clube do futebol amador. Hoje, quem está pagando sempre é a Prefeitura Municipal do Lagarto. E aí o que acontece? Os árbitros, se o departamento de arbitragem tivesse aqueles 60 árbitros que toda uma vida aqui existiu, mesmo que não tivesse os 60, tivesse 40, 35 árbitros, a gente poderia ter a rodada completa do Campeonato Amador do Lagarto. E aí já vem um bom tempo que a Associação dos Árbitros quer apitar em Paripiranga, quer apitar em Simão Dias, quer apitar em Riachão, quer apitar em Rio Real, quer apitar lá em Adustina, em Fátima da Bahia, em tudo que é lugar. Aí na cidade que todos residem, na cidade que o Amador Lagarto é tradicional, o que é que vinha acontecendo? Duas, três partidas.
ou quatro partidas no máximo, para um campeonato que tinha 30 times da primeira divisão, 30 times da segunda divisão. Onde a gente via aqui, constantemente, uma rodada completa. Todas as equipes, ela jogava, não ficava ninguém de folga. Era assim que funcionava. E eu espero que agora, com o apoio da Secretaria do Governo do Estado, juntamente em parceria com a Secretaria do Município de Lagarto, trazendo um quadro de árbitros de Aracaju, né? Espero que todas a rodada, né? Todo mundo jogue, para que não tenha ninguém de folga na rodada. Para que a gente aqui divulgue constantemente todos os jogos que aconteceu no final de semana. Já que agora teremos árbitros da federação, claro que é árbitros, não de primeira linha, FIFA, que está apitando aí Copa do Brasil, Campeonato Copa do Nordeste, Campeonato Sergipano, pode acontecer que venha um aí na final que vai ser, né, uma festa à parte, né? Eu até concordo com isso. Agora, é árbitro também que vem de Aracaju, que está subindo agora para apitar juniores, categoria sub-20, da Série A2 do Campeonato Sergipano, Série A3, mas não deixa de ser pessoas que faz avaliação física, que tem um condicionamento físico melhor do que nós aqui, que somos amadores, né? É outra responsabilidade, porque eles estão estudando constantemente, acompanhando professores de arbitragem constantemente. Então quem vai ganhar com isso é a cidade de Lagarto, é o campeonato amador de Lagarto. E eu espero que a Associação dos Árbitros de Lagarto tenha esse acompanhamento, tenha essa, essa preparação também, com reuniões, né? Precisa disso aqui. Por isso que o secretário aqui agora, né, o Rafael Monteiro, né, já se precaveu de pouco árbitro que tem aqui, porque muita gente se afastou do quadro de árbitro por conta que fica só meia dúzia trabalhando. Eles trabalham em outras competições e deixam aqui para trabalhar o dia que quer, coloca a rodada que quer, né? Então tem que ter essa cobrança. E eu espero que o secretário Rafael Monteiro, né, esteja atento, né, a tudo isso. Principalmente nas súmulas, após a partida dos jogos. Uma junta disciplinar, porque o Campeonato Amador do Lagarto, pela primeira vez, né, que já teve árbitro trabalhando em final, em semifinal. Mas agora vai começar do começo ao final. Então eu espero que a própria secretaria, a organização do Campeonato Amador aqui de Lagarto, também, né, que faça uma junta disciplinar. Porque essa turma que vem trabalhar aqui em Lagarto, ele vem trazendo um respaldo da Federação Sergipana de Futebol, da escola de arbitragem. E os caras vêm para trabalhar, não vêm para brincar, não. Né? Então precisa, né, ter a súmula de jogo, precisa relatórios, precisa números, precisa acompanhamento, precisa dedicação. Porque há um valor, né, de 120 mil reais. Então, isso é dinheiro que a arbitragem vem trabalhar para ganhar. E precisa ser cobrado.
precisa ser remunerada, precisa ser vista para que o campeonato comece bem e termine bem. Claro que vai acontecer alguns erros, é natural. O único erro que a gente não quer que os clubes façam esse reclame na secretaria, ou seja na liga, ou seja no departamento de arbitragem, é em relação a um gol, né? A uma penalidade, né? Duvidoso. Agora um lance de lateral, uma falta ali, esse lance vai acontecer constantemente, né? Então é preciso, é por isso que o Campeonato Amador aqui em Lagarto precisa começar a se organizar novamente, né? Para que os atletas, que eu já, e vou repetir novamente, eu já falei aqui em outras, a apresentação minha aqui, que essa arbitragem que vai vir aí, não vai querer estar o árbitro, o atleta, em pé constantemente nos bancos de reserva. Ou sentado no chão, ou para lá e para cá. Então precisa começar a pensar em organizar essas praças esportivas. As que pertencem ao município, a que não pertence, ela tem que ser cobrada através do município, de ofício, aos presidentes de clube, aonde vai ser o mandante desse jogo. Ah, o meu jogo é no Zé de Chiquito. Então o Zé de Chiquito lá é um campo particular, eu vou pagar para jogar, mas eu tô com documento, eu sou o Zé de Chiquito. A Liga lá de Futebol Amador, o campeonato precisa aqui, ó, e tá exigindo, eu tô lhe pagando aqui, o campo, para jogar. Então, eu quero a exigência aqui, né, para que se coloque aqui o banco de reserva das equipes. Que lá já tem um vestiário, lá no campo de Zé de Chiquito, aqui na Gustavo Hora. Então é bom que o próprio município comece a fazer um planejamento também, uma política voltada ao esporte amador do Lagarto, para que faça vestiários aonde os campos, aonde as equipes estão participando agora. É bom colocar no regulamento a partir de agora que essas 20 equipes que vão participar, as que tiver vestiário, parabéns, as que não tem, começar a colocar em prática. Porque senão, todas as equipes no próximo ano vão querer fazer vestiário sem participar do campeonato. Não quero aqui dizer que essas equipes que não vão participar não têm a prioridade de ter um vestiário. Tem que ter também. Agora é preciso, né, que você participe do campeonato constantemente. Então eu aconselho aí a organização do Campeonato Amador do Lagarto que faça aí no próximo ano, esse ano não dá tempo, né? Uma Copa que se rebaixe 4 equipes agora da primeira divisão e 4 equipes da... e sobe 4 equipes no próximo ano. Então as equipes que não participam esse ano do Campeonato Amador, ela não participa dessa Copa Lagarto, ou inventa o nome aí, para subir 4 e descer 4, né? Esse ano não desce ninguém, porque já tá aí o cronograma pronto, a tabela pronta, né? Mais uma coisa para se pensar em 2027, vamos fazer a Copa Lagarto só com 4. E já tá dizendo aí que vai subir os 2 quadros. As 4 equipes de 2026 não vai descer esse ano. Mas em 2027, que desça 4 equipes e a Copa...

0: 4 equipes. As 4 que descer da primeira divisão, é as 4 que vai descer também as 4 da segunda divisão. Claro que não tem nada a ver, né? Ou também pode fazer aí 2 divisões nessa Copa. A Copa Segunda Divisão e Primeira Divisão. Se não der as 2 equipes e for equipe diferente, desce 4 da Segunda Divisão e desce 4 da Primeira Divisão. Pode fazer uma Copa aí com 10 equipes da Primeira Divisão e 10 da Segunda. Vai ter mais despesa? Vai. Mas já está na hora de selecionar essas equipes. E 20 equipes é um campeonato que tá bom, tá de bom tamanho, né? Para não colocar muito time e não ter responsabilidade de terminar o campeonato, para não ter tanto WO como teve aí em outras competições. 8:04 em Lagarto, final de programa. Amanhã, quem vai estar apresentando aqui o programa a partir das 17h, 17h é o repórter Indo Emplacador, até dia 1º, né, de novembro, não é isso, Jair Silva? De outubro, aliás, desculpa, de outubro, né? Então começa amanhã os novenários de Santa Terezinha, aí no bairro Novo Horizonte, amanhã dia 22, e vai até dia 1º de outubro, aqui a partir das 17h até as 18h, apresentação de Indo Emplacador. Irã Chaves vai ficar dando aí, né, as suas pinceladas, né, trazendo também outras informações. 8:05 em Lagarto. Até amanhã, se Deus quiser e Ele quer. E fica todos com Deus.
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2: Juventude FM informa a hora certa.
3: 20:05.
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1: 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As notícias do governo federal que movimentaram o país no dia de hoje.
2: Olá, boa noite.
3: Boa noite para você que nos acompanha em todo o país.
2: Segunda-feira, 21 de setembro de 2026.
3: Vamos aos destaques do dia.
2: Semana reúne ações contra o crime organizado no sistema prisional.
3: Uma das operações tem como alvo a identificação e a retirada de aparelhos celulares dos presídios. Thaís de Araújo.
4: As ações ainda incluem capacitações de policiais penais e treinamento para operar equipamentos de raio-x e scanners corporais.
2: Pix automático poderá ser utilizado em conta de salário.
3: Regra entra em vigor a partir de julho de 2027. E não é só isso. Luana Karen.
5: Entre as medidas de segurança está a que amplia de 30 para 80 dias o prazo que a vítima de um Pix fraudulento tem para recorrer ao banco e tomar as providências.
2: Inclusão é direito. Dia Nacional de Luta da Pessoa com Deficiência reforça a lei brasileira.
3: Estatuto destaca compromissos para a formulação de políticas de acessibilidade universais.
2: Quem explica é Isadora Nascimento, secretária dos Direitos da Pessoa com Deficiência.
6: É um documento extremamente completo, extremamente robusto, porque foi construído com a participação plena das pessoas com deficiência, né? Respeitando aí o lema do Nada Sobre Nós Sem Nós.
3: E hoje, na apresentação da Voz do Brasil, eu, Mariana Jungmann e Luciano Seixas.
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3: O Ministério da Justiça e Segurança Pública promove essa semana ações de enfrentamento ao crime organizado dentro do sistema prisional.
2: Um dos objetivos é impedir a entrada e o uso de materiais ilícitos e fortalecer o trabalho de inteligência e fiscalização.
3: As ações incluem operações de revista, uso de novas tecnologias, entrega de equipamentos e capacitação de policiais penais em diferentes estados.
4: O Ministério da Justiça e Segurança Pública realiza nesta semana uma série de operações e ações de capacitação para reforçar o combate ao crime organizado dentro do sistema prisional. Uma das principais iniciativas é a Operação MUT, que promove revistas estratégicas para localizar e retirar celulares e outros materiais ilícitos das unidades prisionais. Desde maio, as ações resultaram na revista de mais de 10 mil celas em 312 unidades. Ao todo, foram apreendidos 2.447 aparelhos celulares. Outra frente é a Operação Modo Avião, realizada nos estados do Rio de Janeiro, Rio Grande do Sul, Ceará e Paraíba. A ação utiliza equipamentos capazes de identificar sinais e dispositivos usados de forma irregular dentro das unidades prisionais. Os dados obtidos ajudam as equipes de inteligência a definir os locais que devem passar por revistas e outras ações. Também estão sendo entregues equipamentos para reforçar a segurança, como body scanners, georradares e kits de varredura. Os aparelhos ajudam, por exemplo, na inspeção corporal, na localização de alterações no solo e na identificação de dispositivos eletrônicos. As ações desta semana ainda incluem capacitações de policiais penais e treinamento para operar equipamentos de raio-x e scanners corporais, inclusive com recursos de inteligência artificial para auxiliar na análise das imagens. Thaís de Araújo, para a Voz do Brasil.
2: E a Advocacia Geral da União renovou o pedido para que a plataforma Discord seja obrigada a adotar medidas efetivas para proteger crianças, adolescentes e mulheres no ambiente digital, de acordo com as exigências da legislação brasileira.
3: A AGU avaliou como insuficiente a proposta apresentada pela plataforma.
2: Em 25 de agosto, a AGU apresentou ação civil pública solicitando ao Discord a adoção de medidas de segurança, como reforço dos mecanismos de controle parental e a implantação de sistemas que consigam detectar e prevenir situações que representem riscos a crianças e adolescentes.
3: Também pediu a implementação de mecanismos de detecção, avaliação e moderação de conteúdos com práticas de maus tratos, violência, mutilação e crueldade contra animais.
2: Hoje, dia 21 de setembro, é celebrado o Dia Nacional de Luta da Pessoa com Deficiência.
3: A data marca a mobilização histórica pela garantia de direitos, acessibilidade e combate ao capacitismo na sociedade.
2: E você sabia que esses direitos estão previstos em lei?
3: São garantias que ajudam a promover mais autonomia, inclusão e oportunidades para que as pessoas com deficiência possam participar plenamente da sociedade.
2: E o que fazer caso esses direitos não sejam respeitados? É o que vamos ouvir agora na reportagem de Pablo Mundim.
7: Ir ao cinema, ler um cardápio ou simplesmente caminhar pela rua. Situações comuns do dia a dia, mas para quem tem deficiência visual, podem ser um desafio. Laíssa Cardoso, de 35 anos, conhece essa realidade de perto. A sua condição não impediu que ela se tornasse mestre em ciência política e analista judiciária, mas as barreiras ainda fazem parte da rotina.
8: A gente não está tão presente nos espaços quanto a gente poderia e quanto a gente deveria. E aí não é só uma questão de não ter rampa, de não ter piso tátil, mas é uma questão de as pessoas ainda estranharem o que é diferente delas.
7: A Lei Brasileira de Inclusão, conhecida como Estatuto da Pessoa com Deficiência, estabelece direitos para garantir a essas pessoas participação plena e igualdade de condições. A legislação prevê medidas de acessibilidade, como reserva de espaços livres e assentos adaptados. Também proíbe qualquer forma de discriminação, garante educação inclusiva em todos os níveis de ensino e atendimento integral e especializado pelo SUS. Caso não tenha seus direitos respeitados, o secretário nacional substituto dos direitos da pessoa com deficiência do Ministério dos Direitos Humanos, Alex Alverga, explica a quem o cidadão pode recorrer.
9: Caso isso tenha acontecido em relação à prestação de um serviço, uma instituição, o primeiro local é diretamente o local responsável. No entanto, um conjunto de outras salvaguardas também são disponíveis. O serviço Disque 100, é um canal que recebe denúncias de violação de direitos humanos, 7 dias por semana, 24 horas. Evidentemente, também, a depender da situação, da gravidade, defensorias públicas, delegacias especializadas, órgãos de defesa do consumidor.
7: O Disque 100 também pode ser acessado pelo WhatsApp no número 61996110100. Vale lembrar que o serviço é gratuito e garante o sigilo das informações prestadas. Reportagem Pablo Mundim.
3: Pois é, de acordo com o último censo, o Brasil tem cerca de 14 milhões de pessoas com algum tipo de deficiência.
2: O número representa pouco mais de 7% do total da população.
3: E para falar sobre a Lei Brasileira de Inclusão, eu e o Nazi Brum conversamos com a Secretária Nacional dos Direitos da Pessoa com Deficiência, Isadora Nascimento, sobre as políticas públicas que têm sido desenvolvidas para o direito a todos. Acompanhe. Secretária Isadora Nascimento, bem-vinda à Voz do Brasil. Prazer ter a senhora conosco justamente nesse dia de luta da pessoa com deficiência, que eu gostaria que a senhora começasse falando então pra gente sobre capacitismo e como esse tipo de preconceito prejudica a vida das pessoas com deficiência.
6: Primeiramente, muito obrigada pelo convite. Sim, o capacitismo ele é um conceito que eu costumo dizer que é muito completo e muito complexo, né? Porque ora, ele vem na perspectiva de se considerar a pessoa com deficiência como incapaz de trabalhar, de estudar, de ocupar espaços de tomada de decisão, de fazer atividades simples do dia a dia. Ora, também vem com essa perspectiva da supervalorização da deficiência. Então,

0: considera aí que essa pessoa com deficiência, ela é um herói ou uma heroína, é um exemplo de superação apenas por existir com uma deficiência. Então, acaba colocando muitas vezes também essa pessoa com deficiência no lugar ali de anjo, de um ser quase que de outro mundo, né? Então,
1: já
0: capacitismo.
1: Já denota a expectativa de que aquela pessoa não desse conta de fazer as coisas, né?
0: Exato. Então, tem esse viés da incapacidade, muitas vezes, mas também esse viés aí dessa supervalorização por falta de entendimento, né, sobre o conceito real de deficiência.
2: Bom, secretária, a gente chega na importância de que quem tem algum tipo de deficiência tem acesso a oportunidades, né, de emprego, estudo, vida autônoma. E hoje existe um estatuto, um marco legal que busca garantir esses direitos. O que é que está previsto no Estatuto da Pessoa com Deficiência?
0: Bom, esse estatuto, também conhecido como Lei Brasileira de Inclusão, que está em vigor desde 2015, é um documento extremamente completo, extremamente robusto, porque foi construído com a participação plena das pessoas com deficiência, né? Respeitando aí o lema do Nada Sobre Nós Sem Nós. E é um estatuto que é baseado na Convenção da ONU dos Direitos das Pessoas com Deficiência e, no Brasil, tem status de emenda constitucional. Então, é um documento extremamente completo que vai prever aí direitos diversos, pensando em educação, saúde, trabalho, acessos diversos, né, em relação a questões de acessibilidade arquitetônica, tecnológica, atitudinal, comunicacional, e é um documento aí que norteia essa construção do próprio país mesmo em relação a políticas públicas. Então, dele também nasce a Política Nacional dos Direitos da Pessoa com Deficiência, que é o Plano Novo Viver Sem Limite, que tem base, né, nessa Lei Brasileira de Inclusão, também na Convenção. E outros frutos vão surgindo a partir desse documento que é tão importante.
1: Pois é, eu ia justamente perguntar aí sobre o trabalho que o Ministério dos Direitos Humanos vem fazendo para garantir esses direitos que estão previstos no Estatuto. O Viver Sem Limites é um deles, né?
0: Exato. A Secretaria Nacional dos Direitos da Pessoa com Deficiência, vinculada ao Ministério dos Direitos Humanos e Cidadania, tem esse papel de ajudar, né, a fomentar aí a construção de políticas públicas para pessoas com deficiência em todo o território. Então, a gente, em diálogo também com outros ministérios, entendendo que a pauta da deficiência ela é transversal, então a gente dialoga com a cultura, com o esporte, com a saúde, com o trabalho, com assistência social, enfim, com as diversas áreas que as pessoas acessam, né, no seu cotidiano, para garantir também acessos para pessoas com deficiência. Então, o Viver Sem Limite ele é construído nessa perspectiva ampla, pensando em eixos. Então, também a gente tem essa divisão em quatro eixos: gestão inclusiva e participativa, enfrentamento à violência, acessibilidade e também promoção de direitos, entendendo aí que esses acessos eles precisam ser abrangentes e também precisam chegar nos territórios de forma ampla, né? Pensando às vezes naquele município que é pequenininho lá na ponta, mas que também precisa ter uma estrutura de governança aí forte para a pessoa com deficiência.
2: Pois é, secretária, a senhora citou um ponto aí que a gente não pode deixar de falar, que são situações de abuso que pessoas com deficiência podem estar sujeitas. O Ministério tem canais para receber denúncias de maus tratos e violência?
0: Sim, o Ministério dos Direitos Humanos faz um trabalho muito importante de acolhimento e encaminhamento dessas denúncias, né, aos órgãos responsáveis, recebendo essas denúncias através do Disque 100, né, o Disque Direitos Humanos, e ali é dado o encaminhamento necessário aos diversos tipos de violações que chegam, né? Infelizmente, a gente tem violências aí que são patrimoniais, pensando em pessoas com deficiência, violências físicas, psicológicas, institucionais, né? O próprio capacitismo é uma forma de violências que origina aí diversas questões muito sérias, né, que precisam ser enfrentadas. Então, a gente tenta, enquanto Ministério também, em articulação com outros órgãos de proteção, né? Então, Ministério Público, nos estados e nos municípios, também envolver os conselhos de direitos, né, que são muito importantes, para que a gente tenha também junto às defensorias, enfim, todos esses órgãos de acolhimento, de proteção, que possam trabalhar juntos para receber essas demandas.
1: E existe um balanço do Disque 100 sobre os tipos mais comuns de denúncia, o volume dessas denúncias?
0: Então, são diversas denúncias que chegam diariamente, até É difícil falar isso, né? Porque a gente ainda está em um tempo em que violências são comuns, mas acho que exemplificando, assim, até novamente, pensar em violência física, pessoas com deficiência, principalmente mulheres, são as que mais sofrem violência física, violência patrimonial. Então, muitas vezes, essa administração, né, do recurso que a pessoa recebe é feita pela família ou pelos próprios companheiros ou cuidadores, que muitas vezes utilizam, né, desses recursos da pessoa de uma forma indevida. Então isso gera violência patrimonial e outras tantas, né, algumas denúncias de violência institucional, pensando nos ambientes aí de ensino, de trabalho, a gente recebe aí de diversas frentes.
2: Bom, nós conversamos com Isadora Nascimento, secretária nacional dos Direitos da Pessoa com Deficiência. Secretária, muito obrigado pela sua entrevista à Voz do Brasil.
0: Muito obrigada.
3: O Pix ganhou novas regras que ampliam as possibilidades de uso da ferramenta.
1: Também reforçam os mecanismos de segurança contra golpes e fraudes.
3: Os detalhes vamos ouvir agora na reportagem de Luana Karen.
4: Entre as medidas de segurança está a que amplia de 30 para 80 dias o prazo que a vítima de um PIX fraudulento tem para recorrer ao banco e tomar as providências. A medida impacta sobretudo comerciantes e varejistas, que às vezes levam um tempo maior para fazer seu fluxo de caixa e identificar o golpe. A economista Carla Bene, professora da Fundação Getúlio Vargas, destaca que o Banco Central também apertou o passo contra golpistas que usam contas de fachada para movimentar o dinheiro.
5: O que eles chamam de contas de passagem ou contas de laranjas, onde entra o dinheiro de uma fraude e ele vai sendo transferido para várias contas. É como se ele se perdesse no meio do caminho. E o Banco Central vai entrar também nesse procedimento com essas contas de passagem e ele também pode vir a fazer bloqueio nessas contas.
4: Chaves de CPFs e CNPJs em situações irregulares com a Receita Federal terão exclusão automática. Outra mudança ressaltada pela economista Carla Bene é que, a partir de 1º de março de 2027, os usuários vão poder anexar diretamente nos aplicativos das instituições bancárias documentos que indiquem a possibilidade de golpe.
5: Você vai poder enviar provas, como áudios, prints e documentos diretamente na contestação para a instituição bancária. É algo importante porque, se você já sabendo disso, já começa a guardar, digamos assim, as suas provas para os seus pagamentos. E caso aconteça, você pode usar isso daí já dentro do aplicativo a partir do ano que vem.
4: Outra novidade é a permissão para que o cidadão possa cadastrar na conta salário despesas recorrentes para pagamento com PIX automático a partir de julho de 2027. O Banco Central também regulamentou a chamada cobrança híbrida, uma prática já utilizada por algumas empresas e que permite ao consumidor escolher entre pagar uma cobrança por boleto ou por PIX. A medida entra em vigor em fevereiro de 2027 e deve reduzir riscos operacionais e evitar pagamentos indevidos ou em duplicidade. Reportagem Luana Karen.
1: Faltam menos de 2 meses para um momento crucial na vida de milhares de estudantes.
3: As provas do Enem estão marcadas para novembro, este ano com novidades.
1: Entre elas, o aumento nos locais de prova. A repórter Gabriela Noronha tem mais detalhes.
6: Aos 21 anos, o estudante brasiliense João Ferreira vai fazer a prova do Exame Nacional do Ensino Médio pela segunda vez e para conquistar a sonhada vaga no curso de arquitetura da Universidade de Brasília, ele concilia as aulas presenciais em um cursinho com a rotina de estudos em casa. Para o estudante, o importante é manter a disciplina.
7: Estudar de uma forma orgânica, com organização, que tem um plano de estudo voltado a um aprendizado mais efetivo, que funcione melhor para você, do que você simplesmente sentar e pegar para você e falar, vou estudar 4 horas hoje.
6: Assim como João, milhões de brasileiros devem participar desta edição do Enem. As provas serão aplicadas nos dias 8 e 15 de novembro. De acordo com o INEP, instituto responsável pelo exame, mais de 5 milhões de pessoas tiveram suas inscrições confirmadas. No primeiro dia, os estudantes devem responder a 45 45 questões de linguagens e códigos e 45 de ciências humanas, além da redação. Já no segundo, são 45 questões de ciências da natureza e mais 45 de matemática. O professor de história, Fábio Santos Reis, dá dicas para esta reta final de preparação.
8: Eu acho que para esse momento, levando em conta o tempo que está faltando, o ideal seria, nesse momento, fazer algumas revisões rápidas de conteúdo, revisão teórica, mas nada tão aprofundado, até pelo tempo que a gente tem, e, sobretudo, focar em resoluções de provas anteriores. Então, eu recomendo que faça as provas do Enem de 2018 para cá.
6: Uma novidade neste ano é a expansão do número de locais de prova com 10 mil novos pontos. Ricardo Cardoso, presidente substituto do INEP, destaca que o exame também será utilizado como instrumento de avaliação do Sistema de Avaliação da Educação Básica.
9: Além de organizar o acesso ao ensino superior, além de permitir a certificação dos estudantes, ele também vai permitir a avaliação da qualidade da educação básica. Então, a população ter esse resultado pelo Enem, que é um exame que tem a área de linguagem, ciências humanas, ciências da natureza, matemática e a redação, oferece uma avaliação mais completa, em que o aluno muitas vezes está mais mobilizado, mais motivado para fazer a prova. Isso para nós é uma mudança muito importante.
6: Também é a primeira vez que os concluintes do ensino médio na rede pública de ensino foram inscritos automaticamente no Enem, com base nos dados informados pelas redes de ensino. Vale lembrar que as notas do Enem podem ser utilizadas para acesso ao Sistema de Seleção Unificado, SISU, e ao Programa Universidade para Todos, o ProUni. A nota do exame também pode ser usada para pleitear financiamento estudantil. Reportagem Gabriela Noronha.
3: E amanhã vamos falar sobre a nova edição da cartilha da redação do Enem 2026.
10: Nós vamos falar mais sobre a prova e dicas para escrever uma redação nota 1000. Não perca!
3: Elas coletam moluscos e crustáceos em manguezais e praias, acompanhando o ritmo das marés.
10: No Brasil, a maior parte de pescadores artesanais são mulheres e tiram desse ofício o sustento da família.
3: Um mapeamento da Fiocruz quer mostrar onde estão essas trabalhadoras e suas principais necessidades.
11: É das águas do litoral cearense que a marisqueira Maria do Socorro Miranda, de 44 anos, tira o sustento da família. O trabalho que ela herdou dos pais, às vezes, começa antes do amanhecer, acompanhando o ritmo das marés.
12: Eu trabalho 6 horas por dia, caso a maré esteja baixa. Me encontro com as amigas, que levam nossos aparelhos de pesca, né? Levo o jereré para botar lá, a gente isca eles e vai esperar para ver se caiu algum siri, alguma coisa dentro.
11: Um levantamento realizado pela Fiocruz em 52 municípios de todas as regiões brasileiras aponta a presença marcante de mulheres na atividade pesqueira.

0: mapeamento vai contribuir para tornar conhecidas as vulnerabilidades desses territórios e aproximar as políticas públicas da realidade de quem vive e trabalha nas águas brasileiras. Como explica a coordenadora-geral de Inclusão Produtiva, Enfrentamento à Fome e à Pobreza do Ministério das Mulheres, Larissa de Santana Passos.
1: Ele junta todos os bancos de dados validados pelo governo, então essas mulheres elas participam de forma ativa, indicando quais são os territórios, né, que elas estão e quais são as demandas, dificuldades a nível de crédito, quais são as cadeias produtivas, dificuldades de escoamento, para a gente entender essas demandas, transformar esses dados em políticas públicas.
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0: O resultado completo do levantamento de dados será conhecido em 2027. De acordo com a pesquisadora da Fiocruz, Maria Juliana Moura Correa, outro objetivo do estudo é conhecer os impactos da atividade pesqueira na saúde das trabalhadoras.
3: Nós vamos lá fazer um piloto com as pescadoras e o impacto à saúde e monitorando várias substâncias químicas que estão nas águas. Também representa a gente proteger a saúde de toda a população.
0: O ministro da Pesca e Aquicultura, Edipo Araújo, comenta sobre o trabalho dessas profissionais.
4: A história de quem trabalha com a pesca artesanal é marcada por lutas e resiliência. Quem ajuda a colocar alimento na mesa de milhões de brasileiros e brasileiras, geralmente tem as águas como a única fonte de sustento.
0: O Brasil tem cerca de 1 milhão e 700 mil pescadores artesanais, segundo o Registro Geral da Atividade Pesqueira. Desse total, quase 900 mil são mulheres. Reportagem

0: destinado ao tratamento de câncer de mama, o FESGO.
1: A empresa fabricante identificou no mercado unidades deste lote com características divergentes das constantes no medicamento original, o que indica se trata de falsificação.
0: As informações sobre o lote que será recolhido você confere em gov.br/anvisa.
1: E essas foram as notícias do Governo Federal.
0: A realização da Secretaria de Comunicação Social da Presidência da República.
1: Com produção da empresa Brasil de Comunicação.
0: Fique agora com as notícias do Poder Judiciário e do Congresso Nacional. Boa noite.
1: Boa noite e até amanhã.

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1: Você vai ouvir agora notícias do Poder Judiciário.
2: STF mantém decreto de Minas Gerais que restringe publicidade de bets.
3: TSE vai lançar nesta terça-feira a ação Violência Política Tem Gênero.
2: STJ admite como prova a gravação feita por consumidor no departamento jurídico da empresa.
3: Boa noite, eu sou Leandro Bezerra.
2: E eu sou Walter Lima.
3: O ministro Flávio Dino, do Supremo Tribunal Federal, decidiu manter um decreto de Minas Gerais que restringe a publicidade de empresas de apostas de cota fixa, as chamadas bets, e de plataformas de conteúdo adulto em bens públicos estaduais e eventos promovidos ou apoiados pelo Poder Executivo local.
2: O ministro Dino negou o pedido feito pela Associação Nacional de Jogos e Loterias para suspender o decreto.
3: A entidade sustentava que o Estado havia invadido a competência privativa da União para legislar sobre propaganda comercial.
2: Mas o ministro considerou que as restrições se limitam aos meios de comunicação institucional, aos bens e espaços sob responsabilidade do Executivo Estadual e aos eventos promovidos ou apoiados pelo governo de Minas Gerais. Para o ministro, essas medidas fazem parte da autonomia do Estado para administrar seus próprios bens e recursos.
3: TSE vai lançar amanhã a ação Violência Política Tem Gênero.
2: Essa ação vai marcar o lançamento de iniciativas voltadas ao enfrentamento da violência política contra as mulheres. Fábio Ruas.
4: A ação vai ser amanhã às 5 horas da tarde no Espaço Sepúlveda Pertence, na sede do TSE em Brasília. Vai ter a assinatura de um protocolo de ação conjunta entre o TSE e a Procuradoria-Geral Eleitoral para combater esse crime. O presidente do TSE, ministro Cássio Nunes Marques, e o vice-procurador-geral eleitoral, Alexandre Espinosa Bravo Barbosa, vão participar da ação ao lado de mulheres com atuação reconhecida na vida pública e na defesa dos direitos femininos.
3: Ministério Público Eleitoral emite 431 manifestações sobre propaganda eleitoral irregular no primeiro mês de fiscalização em Mato Grosso.
2: O objetivo da ação é promover a conscientização sobre as condutas proibidas pela legislação. Kátia Dias.
5: Entre 15 de agosto e 15 de setembro foram emitidas 431 manifestações sobre propaganda eleitoral irregular. Durante a fiscalização, o MP Eleitoral analisou representações, reclamações, pedidos de resposta e apurações relativas a veiculações irregulares de propaganda, tanto na mídia tradicional quanto nas redes sociais.
3: É válida como prova a gravação feita por consumidor dentro do departamento jurídico de empresa, sem consentimento da outra parte.
2: Mas, para o STJ, o conteúdo não pode se referir à atividade de advocacia, nem a informações protegidas por sigilo profissional. Fátima Uchoa.
6: Um aluno ajuizou ação contra a instituição de ensino superior devido à oferta e ao posterior cancelamento de curso. A instituição buscou invalidar gravações de conversas feitas pelo consumidor com a diretora e dentro do próprio departamento jurídico, alegando que o local deveria ter a mesma proteção legal dos escritórios de advocacia. A Justiça do Distrito Federal condenou a instituição a pagar quase R$5 mil por danos materiais e R$6 mil por danos morais, considerando a gravação válida. O STJ manteve a decisão. Segundo o relator ministro Raul Araújo, a gravação não tratava de atividade advocatícia, mas de questão administrativa sobre prestação de serviço de ensino.
3: Jornada de trabalho em atividades insalubres é tema de audiência no TST.
2: O debate vai tratar dos limites de uma negociação coletiva nesses casos. Samanta Flor.
7: A discussão é se acordos ou convenções coletivas

0: Executivas podem autorizar o aumento da jornada em atividades insalubres sem a aprovação prévia da autoridade competente. O assunto é o tema 149 do TST. A audiência pública foi convocada pelo ministro Douglas Alencar e vai ouvir especialistas, entidades e representantes de categorias afetadas. O entendimento do TST vai orientar o julgamento de processos semelhantes em toda a Justiça do Trabalho.
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1: A você uma boa noite.
2: E até amanhã.
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5: Eu sou Humberto Pinheiro e estes são os destaques de hoje do Jornal do Senado, que começa agora. Participantes de sessão especial apontam a importância da inclusão das pessoas com deficiência. Instituição Fiscal Independente do Senado diverge do governo e alerta para riscos fiscais. Reportagem da Rádio Senado é finalista do prêmio Vladimir Herzog de Jornalismo. Boa noite. O Senado celebrou hoje o Dia Nacional de Luta da Pessoa com Deficiência. Especialistas convidados para a sessão especial apontaram a importância da inclusão. Repórter Márcio Maturana.
6: A importância da participação completa das pessoas com deficiência nas atividades sociais precisa ser ressaltada todos os dias, segundo especialistas que participaram da sessão especial no plenário do Senado nesta segunda-feira, 21 de setembro, que é o Dia Nacional de Luta da Pessoa com Deficiência. A senadora Damaris Alves, do Republicanos do Distrito Federal, presidiu a sessão.
7: Infelizmente, ainda vemos, de vez em quando, uma iniciativa ou outra para, inclusive, retirar direitos já garantidos. Por isso que um dia nacional como esse precisa, por esta casa e por todas as casas do Brasil, ser comemorado.
6: A sessão especial foi requerida pelo senador Paulo Paim, do PT do Rio Grande do Sul. Ele é autor do Estatuto da Pessoa com Deficiência e do projeto de lei que criou o Dia Nacional de Luta da Pessoa com Deficiência.
8: Eleições 2026.
5: As eleições deste ano têm em disputa 54 vagas para o Senado. Total de 32 senadores tentam a reeleição. Outros 10 disputam o governo de seus estados e um a presidência da República. Repórter Rodrigo Rezende.
9: Nas eleições deste ano, cada um dos 26 estados e o Distrito Federal elegerão 2 senadores. Portanto, das 81 vagas do Senado, 54 estão em jogo para os próximos 8 anos. Dos 54 senadores em término de mandato, 32 tentam a reeleição. 9 senadores que encerram o mandato no final de janeiro de 2027 concorrem a outros cargos. Um à presidência da República, um ao governo de seu estado, um para deputado estadual, 2 para deputado federal e 4 como suplentes em chapas que concorrem ao Senado. Já 13 senadores vão encerrar os atuais mandatos em 2027 e não vão concorrer a nenhum cargo. É o caso de Jaime Campos, do União de Mato Grosso.
10: Tenho orgulho da história que eu construí e, sobretudo, tenho esperança no futuro do nosso estado. Cargos passam, mandatos terminam, eleições chegam e vão embora. Mas algo que precisa permanecer é o compromisso com o nosso estado.
9: Quem também não disputa a eleição após 40 anos é o senador Paulo Paim, do PT do Rio Grande do Sul.
11: São 40 anos ininterruptos aqui no Congresso Nacional. Uma trajetória construída com diálogo, compromisso e fidelidade às causas do povo brasileiro. Não serei mais candidato ao Senado, mas não saio da política, porque a política está em mim. Ela faz parte da nossa história, da minha alma e da minha forma de enxergar o mundo.
9: Dos 27 senadores que estão no chamado meio de mandato, ou seja, ainda possuem mais 4 anos no Senado, 9 concorrem nestas eleições a governos estaduais. Um senador licenciado concorre ainda à vice-presidência da República.
12: Música.
5: Está pronto para votação na Comissão de Assuntos Sociais um projeto que cria regras para o uso da inteligência artificial na área da saúde. O texto prevê regras.

0: De transparência, responsabilidade e supervisão humana nas decisões clínicas. Repórter Patrícia Oliveira.
1: Segundo o Comitê Gestor da Internet no Brasil, 18% dos hospitais e das clínicas brasileiras já utilizam soluções de inteligência artificial. É o caso do uso da IA para acelerar resultados dos exames de coração, como explica a cardiologista Paula Damasco.
2: A gente usa essa inteligência artificial para estar liberando esse laudo, às vezes, com 2 minutos, para que um clínico possa ter um resultado mais real do eletro para conduzir o paciente.
1: Ricardo Sampaio, coordenador do Centro Integrado de IA do Distrito Federal, aponta a redução das filas de espera para o paciente com o uso da tecnologia.
3: Utilizar a inteligência artificial, seja para um procedimento, seja para uma consulta, seja para um pedido de remédios ou afins, e para que, com isso, o paciente tenha um retorno mais rápido daquilo que foi solicitado e que ele consiga ser tratado da melhor maneira.
1: A senadora doutora Eudócia, do PSDB de Alagoas, apoia o desenvolvimento de terapias e vacinas contra o câncer com o uso da IA. Um projeto da senadora prevê a utilização da inteligência artificial na saúde pública com regras de transparência, responsabilidade e supervisão humana nas decisões clínicas para proteger os direitos dos pacientes.
4: A implementação de hospitais inteligentes da Rede SUS irá beneficiar significativamente o atendimento aos pacientes da rede pública, otimizando os diagnósticos precoces de várias patologias, especialmente as doenças oncológicas.
1: O projeto também prevê a igualdade no atendimento, proteção de dados e informações claras para os pacientes e que profissionais de saúde recebam capacitação para usar a IA. A proposta recebeu relatório favorável da senadora Damaris Alves, do Republicanos do Distrito Federal, e está pronta para votação na Comissão de Assuntos Sociais.
0: O relatório da Instituição Fiscal Independente do Senado apontou diferença entre as projeções do governo e os cálculos da entidade para o projeto do orçamento de 2027. Segundo o relatório, o uso de premissas e parâmetros macroeconômicos distintos pelo Executivo pode implicar desequilíbrio fiscal. Repórter Douglas Castilho.
5: Enquanto o Poder Executivo prevê saldo positivo primário de 18,6 bilhões de reais, os cálculos da indicam a perspectiva de um déficit de 86,1 bilhões, um descompasso de 104,8 bilhões de reais entre os dois cenários. Divergências assim afetam diretamente o cumprimento das metas fiscais, indicando, segundo a instituição, a necessidade de segurar gastos. O diretor executivo da IFE, Marcos Pestana, detalhou onde está a diferença entre as duas contas.
6: O governo trabalha com um PIB ano que vem de 2,4%. A IFE com 1,8. O governo trabalha com uma expansão da massa salarial, que é essencial para calcular as receitas previdenciárias, de mais de 10%. Nós trabalhamos com mais de 7%. Esse acúmulo de diferenciação de parâmetros nos levam a discrepar sobre o resultado primário.
5: Marcos Pestana alerta para novas pressões orçamentárias e despesas não previstas na proposta original, como o recente reajuste de 15% no benefício médio do Bolsa Família.
0: A história de um educador que enfrentou a violência dentro da escola e acabou assassinado é tema de uma reportagem especial da Rádio Senado, que chegou à final do Prêmio Vladimir Herzog de Jornalismo. O trabalho Carlos Mota, A Pedagogia da Coragem, foi produzido pelo jornalista Otávio Augusto Mota e conta a trajetória do próprio pai. A reportagem é de Yasmin Rodrigues.
7: A reportagem que colocou a Rádio Senado entre os finalistas do Prêmio Vladimir Herzog nasceu de uma história familiar. O jornalista Otávio Augusto Mota transformou em reportagem a trajetória do pai.
8: A reportagem Carlos Mota, Pedagogia da Coragem, ela apresenta para os ouvintes a trajetória de vida e de luta de um professor aqui do Distrito Federal, chamado Carlos Mota. Ele era diretor no Núcleo Rural Lago Oeste e era um líder comunitário. Lutava por melhores condições de acesso à escola dos alunos.
9: Então essa reportagem, ela navega um pouco por qual era o ideal de Carlos, qual era a visão de Carlos sobre a educação.
7: O prêmio Vladimir Herzog reconhece trabalhos jornalísticos relacionados à

0: defesa dos direitos humanos e tem uma história ligada à luta pela liberdade de expressão e pela democracia. Para Otávio, no entanto, a indicação vai além do reconhecimento profissional. Representa uma busca por conhecer melhor a história de vida do pai e também serve de alerta para a violência que ainda existe no ambiente escolar. A divulgação dos vencedores está marcada para o dia 30 de setembro, com transmissão ao vivo.
1: Com trabalhos técnicos de Eliseu Caires, o Jornal do Senado fica por aqui. Acompanhe agora as notícias da Câmara dos Deputados. Boa noite e até amanhã.
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3: Câmara aprova novo programa escolar para gestão de resíduos sólidos.
4: Projeto cria campanha sobre desaparecimento de criança e adolescente.
3: Avança a proposta que regulariza o transporte intermunicipal por taxistas.
4: Menores podem ser proibidos de atuar em propaganda de jogos de azar.
3: Boa noite. Comissão Permanente da Câmara aprovou o projeto de lei que proíbe presença de menores de 18 anos em propagandas de jogos de azar. A repórter Maria Neves tem os detalhes.
5: A Comissão de Previdência, Assistência Social, Infância, Adolescência e Família da Câmara dos Deputados aprovou o projeto que proíbe a participação de menores de 18 anos em publicidade de produtos proibidos para esta faixa etária. A proposta do deputado Túlio Gadelha, do PSD de Pernambuco, menciona expressamente a vedação de crianças e adolescentes em propaganda de loterias e jogos de azar. Como explica a relatora, a deputada Meire Serafim, do União do Acre, a legislação estabelece uma série de produtos proibidos para menores de 18 anos, como bebidas alcoólicas, cigarros e outras substâncias que possam causar dependência. As leis também proíbem que crianças e adolescentes participem de jogos de azar. No entanto, nenhuma lei proíbe a participação deles na propaganda desses mesmos produtos, que, conforme ressalta a deputada, podem causar prejuízos graves, principalmente a esse público em formação.
6: A gente vê muitas adolescentes e crianças firmar isso na mente e acontecer esses vários fatores, tragédia que a gente vê no nosso país todo, né, porque esse jogo de azar, ele acaba induzindo as nossas crianças, nossos adolescentes e fazer o pior.
5: Pela proposta aprovada, pais ou responsáveis de crianças e adolescentes que participarem da divulgação por qualquer meio de jogos de azar ou outros produtos proibidos ficarão sujeitos a multa entre R$3.000 e R$10.000. Para agenciadores de menores de 18 anos que descumprirem a lei, a multa será multiplicada por 10. Com isso, poderá variar entre R$30.000 e R$100.000. Já para as empresas de jogos de azar ou que forneçam são produtos proibidos que utilizarem crianças ou adolescentes em peças publicitárias, o valor da multa será multiplicado por 100. Poderá variar entre R$300.000 e R$1.000.000. Caso haja reincidência na utilização de menores de 18 anos em publicidade de produtos proibidos no período de um ano, o projeto prevê a aplicação das multas em dobro. Segundo Túlio Gadelha, a punição tem função pedagógica. Busca assegurar que os responsáveis entendam a gravidade de suas ações e a responsabilidade que têm ao envolver jovens em atividades perigosas ou inadequadas. Da Rádio Câmara de Brasília, Maria Neves.
2: Economia.
4: Kiko Seleguin, do PT de São Paulo, defende a aprovação de uma lei de proteção da soberania econômica nacional. O objetivo é invalidar no Brasil a aplicação de sanções e restrições comerciais ou financeiras impostas unilateralmente por governos e tribunais estrangeiros.
3: Kiko Seleguin sustenta que empresas e pessoas físicas brasileiras não podem cumprir determinação que não tenha respaldo em tratados aprovados pelo país ou em resoluções da ONU. A medida também impede a rescisão de contratos ou encerramento de contas motivados por sanções internacionais unilaterais.

0: Pedro Lucas Fernandes, do União do Maranhão, quer permitir que fundos constitucionais e o Fundo de Desenvolvimento do Nordeste ofereçam garantias para empréstimos destinados a projetos de infraestrutura. Ele explica que a medida pode facilitar o acesso a recursos para a execução de obras.
1: Para Pedro Lucas Fernandes, a proposta também pode estimular investimentos em áreas como energia, logística e infraestrutura sustentável. Na avaliação do deputado, o aumento dos investimentos pode contribuir para a geração de empregos e o crescimento da renda no Nordeste.
2: Segurança Pública.
0: A Câmara está analisando a criação de uma campanha nacional de prevenção ao desaparecimento de crianças e adolescentes. A reportagem é de José Carlos Oliveira.
3: Projeto de lei em análise na Câmara dos Deputados cria a Campanha Nacional Educativa sobre Desaparecimento de Crianças e Adolescentes. O texto já foi aprovado na Comissão de Segurança Pública com relatório favorável do deputado Sargento Faur, do PL do Paraná.
4: A implementação de campanhas educativas permanentes contribui para disseminar informações úteis, fortalecendo a rede de proteção à criança e ao adolescente. É dever do poder público adotar mecanismos que ampliem a proteção, especialmente diante do crescimento de crimes envolvendo exploração, tráfico de pessoas, aliciamento virtual e outras formas de violência.
3: O relator destaca que a campanha educativa deverá ser realizada principalmente nas escolas públicas e privadas ao longo de todo o ano letivo.
4: O desaparecimento de crianças e adolescentes é uma realidade alarmante no Brasil e exige atuação integrada do Estado, da família e da sociedade. Nesse contexto, a escola desempenha papel fundamental como ambiente de formação, conscientização e proteção social.
3: Estão previstas medidas de orientação em caso de desaparecimento, divulgação dos canais de denúncia e da legislação protetiva, promoção de palestras e elaboração de cartilhas informativas, inclusive com as estratégias de prevenção ao desaparecimento de crianças e adolescentes. A proposta partiu do deputado delegado Éder Mauro, do PL do Pará, inconformado com a sucessão desse tipo de crime no seu estado.
5: No Pará nós temos sumiços de crianças por questões de seitas, por questões de crimes sexuais, principalmente no que envolve embarcações, e por questões de tráfico de órgãos. Então, esse socorro através de uma proposta vai procurar socorrer aqueles que não têm a menor condições de se defender.
3: A proposta que cria a campanha nacional educativa sobre o desaparecimento de crianças e adolescentes ainda vai passar por votação nas comissões de Educação e Constituição e Justiça. Da Rádio Câmara de Brasília, José Carlos Oliveira.
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2: Educação.
1: Maria do Rosário, do PT, critica a proposta do governo do Rio Grande do Sul de terceirizar a gestão de escolas públicas. Na visão da parlamentar, a medida retira a autonomia das direções escolares e amplia os gastos com empresas privadas.
7: O governo do Rio Grande do Sul decidiu colocar na Bolsa de Valores para terceirizar a gestão das escolas, tirando das diretoras o controle, o comando, a gestão das escolas. Então agora, com isso, o governo pretende gastar muito mais dinheiro com empresas terceirizadas do que entrega para a escola, para a direção, para cuidar das paredes, dos banheiros, para limpeza, para organização da vida da escola. Isso é um grande erro.
0: Maria do Rosário também defende a valorização dos profissionais da educação, com a aplicação da lei que reconhece os professores de creches como integrantes do magistério, a realização de concursos públicos e o fim da cobrança previdenciária sobre aposentados da área.
1: Projeto de Eros Biondini do PL de Minas Gerais quer garantir a autonomia das